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1: 21:11.
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21 horas, mais 12 minutinhos. O Heraldo segue com você, agradecendo a companhia de você de perto, você de longe, você do Rio Grande, você de Santa Catarina, que nos acompanha. Aquele boa noite todo especial. Vamos trazer som de Alcione, ela vai cantar Loba e depois tem mais um sucesso internacional na sua noite de terça-feira.

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1: 21 horas e 26 minutos.
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É a Salete FM com você, nosso amigo aqui da Salete de Marcelino Ramos, aquele abraço todo especial para você que nos acompanha aqui em Marcelino, nosso amigo Marcão, Marcos Paulo do Bairro Cruzeiro, que sempre nos ouve, lá de Concórdia, nosso amigo Cristiano, lá de Uruguai, o meu amigo Léo, né, que tá sempre nos ouvindo aqui em Marcelino, também tem o meu amigo Elton, Itacir, o pessoal que tá sempre nos acompanhando, sempre mandando WhatsApp também aqui na nossa Salete FM. E vamos ouvindo agora, vamos trazer o Eric Clapton cantando pra gente, depois tem Celi Campello aqui no nosso Blackout também.

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É isso aí, meu amigão Cristiano aí, tá acompanhando a programação, né? Como sempre, ouvindo os melhores sucessos com a gente nessa noite aí de terça-feira, terça-feira chuvosa aí, tá? Ouvindo a gente lá em Concórdia, Cristiano, vamos estar trazendo pra ti música aí, vamos trazer uns sucessos internacionais como tu pediu, vamos trazer um hook set aí pra gente recordar, e depois eu vou trazer um Elton John pra cantar um sucesso internacional lá pro meu amigão Cristiano.

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1: 21:40.
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10: 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É isso aí, os minutinhos finais aqui do nosso blackout. Vamos trazendo mais uma música maravilhosa pra você. Vamos trazer o Yahoo, Mordida de Amor, e depois tem o Paulo Ricardo com o Renato Russo cantando A Cruz e a Espada.

7 minutos nos separam das 22 horas da noite e assim vamos se despedindo, chegando ao final de mais uma edição aqui do programa Blackout, né? A gente promete voltar amanhã, quarta-feira, com muito mais Blackout a partir das 20 horas da noite. Vamos ouvindo a última da noite, quem vai cantar aí a última é Laura Branigan cantando Self Control, e depois a gente vai encerrar nossa programação, né? Hoje vamos estar encerrando devido a alguns probleminhas, na verdade, devido a gente quer resguardar os nossos equipamentos e a gente, devido a essas fortes chuvas, vai estar dando uma pausa na nossa programação por algumas horas, mas logo, logo a gente está de volta com a programação da 100.3 FM. Então hoje até as 22 horas você vai ouvindo então a última da noite com Laura Branigan. Um beijo, se cuide e até o nosso próximo programa aqui na Salete FM.

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vaziando essas caixas inundadas aí para evitar de que essa água inundasse também o piso, né, aqui da rádio. Então trabalhamos durante toda a noite, Luiz Otávio, Benézer, o Jean, agora da madrugada eu também, né? E assim conseguimos evitar de que essa água afetasse também a parte do piso aqui da rádio, ficasse somente então na parte da tubulação. E a gente, por precaução, como nessa tubulação passa também todo o fio da parte elétrica aqui da rádio, por precaução, a gente ouve por bem deixar a emissora então desligada, por precaução, né? E pro bem também de nós trabalhadores aqui. E vamos receber a parte de áudio, né? Nosso engenheiro de áudio, para verificar a situação. Conseguimos colocar a rádio no ar então, estamos trabalhando precariamente por enquanto, né? E esta é a Hora do Agricultor, que estaria começando nesse momento. Então eu estou fazendo o programa hoje, porque então o Jean está agora empenhado em preparar o Jornal do Meio-Dia. Assim que o Jean terminar a preparação do jornal, ele volta aqui para a Hora do Agricultor. Então agradecemos a paciência de todos os nossos ouvintes, principalmente agradecemos aos nossos patrocinadores que durante esse tempo não tiveram aí também, né, a parte que a gente vai compensar, é claro, durante o dia de hoje em nossa programação. 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Vamos trabalhar precariamente até a gente fazer uma definição aí, né? Ter a solução definitiva aí para o problema. Então estamos aí no programa Hora do Agricultor e a música a seguir então chegando. Os Nativos, a música do Rio Grande do Sul. Vamos lá.

um alerta para quem está pensando em usar a ERS-126, aonde está sendo preparada a cancha aí, né, para o asfalto, para colocar o asfalto, enfim, né? E eu diria que o trânsito está praticamente impossível na região. Então, atenção motoristas que utilizam a rodovia que liga Marcelino Ramos a Maximiliano de Almeida. As fortes chuvas provocaram deslizamentos de terra e queda de barreiras agravadas pelas obras em andamento no local. Então, o interessante e importante seria agora evitar a utilização deste trecho da via, pelo menos aqui do Balneário de Águas Termais até lá em cima na entrada da Santa Bárbara, né? Quem tiver que se deslocar para Marcelino Ramos desse trecho, utilize então a vinda por Santa Bárbara até Pinhalzinho e depois desça pela IRS 331, tá bom, gente? Quem puder aí compartilhar também, pode olhar lá no Face da Rádio Salete. Realmente as fotos que a gente postou ali mostram que o trânsito está praticamente inviável nesse trecho da ERS-126, é o primeiro alerta que a gente traz. O pessoal que está transitando pelo interior, sei que na linha São Paulo também poderemos ter problemas aí com a elevação do rio, né? Que corta ali a comunidade, poderá o trânsito também ficar interrompido por ali, e desta forma praticamente a linha São Paulo ficaria ilhada, porque vim por aqui pelo Balneário também já não daria mais, mas enfim, se alguém pudesse mandando as informações pra gente, a gente vai divulgando por aqui na emissora, tá bom, gente? Ok? Fico no aguardo de vocês então enviar as informações pra gente, ok? 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Vamos lá com mais música na Hora do Agricultor, 10 horas 14 minutos, 10 e 14, Banda Millennium.

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1: 10 horas e 18 minutos.
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0: 10 horas 23 minutos agora, 10h23 é a hora certa. Estamos aí com o programa A Hora do Agricultor, nesta manhã problemática, né? De quarta-feira, devido ao tempo severo desde ontem à noite. Nós já estávamos em aviso de alerta laranja por parte do Centro de Operações de Defesa Civil, né? Com as condições de chuva e vento, risco de alagamentos, destelhamentos. E este alerta aí, ele está ainda ativo no dia de hoje, né, por parte da Defesa Civil. Em caso de emergência, aí todo mundo pode procurar o Disque 199 ou então o 5435150099 ou mesmo o WhatsApp 549-9144-2450. O Corpo de Bombeiros é o Disque 193. É a nossa região que está em alerta laranja ainda, né, no dia de hoje, quarta-feira. E ontem tivemos bastante problemas, então, né, desde da noite, por volta das 21h30 em diante, inclusive já expliquei agora de manhã o fato de nós termos, por precaução, ter deixado a rádio desligada em virtude de que tivemos alagamento em nossos tubos de passagem, tanto de áudio quanto também de energia, né, para evitar maiores problemas. A gente deixou então isso desligado, né? E agora pela manhã é que a gente conseguiu, trabalhamos durante toda a noite, a madrugada, enfim, agora que pela manhã a gente conseguiu tirar um pouco da água, né, que estava causando esses problemas na nossa rede de fiação, e que conseguimos então colocar a rádio no ar. Está aqui conosco o Jean, que passou noite, madrugada aí conosco, trabalhando também, né? E que traz informações também com relação ao nosso município. Jean, bom dia.
1: Bom dia, Sandro. Bom dia, ouvintes aí do programa Hora do Agricultor, né? E a gente está buscando informações. Lógico, não vai dar tempo de trazer todas as informações ou detalhes possíveis até o Jornal do Meio-Dia, mas buscando alguns dados, em algumas localidades o volume de precipitação já ultrapassou o dobro da média histórica do mês de julho. É o tal do El Niño que está chegando, né? Aqui em Marcelino Ramos, né? Aqui em Marcelino Ramos, e agradecer aí

0: a gentileza do prefeito, entramos em contato com ele e ele fez uma rápida avaliação da situação. Prefeitura ainda está levantando os dados, lógico, são muitos dados, né? Município de Marcelino Ramos, os dados estão sendo levantados, principalmente a Prefeitura Municipal tem uma atenção em virtude de, acredito que sejam quilômetros de estradas que foram prejudicadas, né? Também alguns acessos à propriedade, alguns pontilhões aí que ficaram, que possivelmente tiveram problemas, mas tudo isso, Secretaria de Obras, a Secretaria de Agricultura, a Defesa Civil Municipal está fazendo esse levantamento. Tão cedo já tivemos a informação, que eu acredito que tu já deve ter divulgado, né? Com relação à RS 126, o trânsito praticamente interrompido. Aqui em Marcelino Ramos também entramos em contato lá com o Hernani, pessoal da Imater, em torno de 150 milímetros de chuva. É muita água. 150 milímetros de chuva, claro, são vários pluviômetros disponibilizados aí em várias comunidades do interior, mas uma média de 150 milímetros, né? Em algum lugar choveu um pouquinho mais, um pouco menos, né? Só fazer um apelo, né? A população, a gente sabe que é muita água descendo pelos barrancos, passando pelas valetas. Às vezes o bueiro está obstruído, é fácil resolver, enfim, se todo mundo puder colaborar, daqui a pouco só a desobstrução aí de um bueiro vai evitar uma recuperação de praticamente quilômetros ou metros de centenas de metros de estrada, né? E o prefeito Delfim fez um breve e um rápido relato, está levantando todos os dados, né, junto aí com os secretários municipais, e nos mandou um áudio, né, inclusive tranquilizando a população, que tá, o município, enfim, está acompanhando a situação. Vamos às informações aí com o prefeito Delfim, então.
1: Pois bem, nessa noite de terça para quarta-feira, tivemos um volume expressivo de chuva e vem tendo aí, nas últimas horas, aí agora, bastante chuva, que vem ocasionando várias situações pontuais aí. Então, a gente pede uma atenção redobrada a quem anda pela RS 491, que puder evitar passar na 491, que vá por Suzana, porque é um trecho que está em obras, né? O asfaltamento da 491. Então, se puder evitar passar por ali, somente o trânsito local mesmo, quem tiver que passar, que use a via de Suzana. Com relação a 126, da mesma maneira, esse trecho aí que pega do entroncamento que vai para Pinhalzinho, quem tiver que passar pela 126, que use a via Santa Bárbara, Pinhalzinho, que não passe aí pela Volta Seca, porque tá bem difícil de passar nesse local ali também. Outras situações pontuais em estradas do interior, nosso time todo está aí avaliando, dando assistência onde for necessário, inclusive. Até na BR-153, agora de manhã, vimos aí um pouco de pedra aí que caiu na pista, mas e aí a equipe da prefeitura colaborando junto ao DENIT aí para resolver também. E outras situações pontuais aí que vocês venham a ver ou visualizar, enfim, comuniquem aí aos nossos secretários, ao Paulo Esperoto, que é o secretário de Obras, ou ao Clayton Bertola, que é o nosso secretário da Agricultura, ou também aos demais secretários do município aí, para que a gente consiga o mais rápido possível sanar algum problema que venha a estar acontecendo. Pedimos a compreensão de todos aí, mas é bastante chuva mesmo. Mas vamos passar por isso aí e vamos em frente aí. Um abraço a todos.
0: Valeu, tá aí então, né? A prefeitura tá avaliando toda a situação, torcer para que não venha mais chuva, né? Os meteorologistas dizem que pode vir mais chuva pela frente. Mas enfim, Sandro, são essas as informações. É só orientar o pessoal que não precisar se deslocar para a cidade ou que puder
2: Evite,
0: ficar por
2: né?
0: casa hoje, que
2: Evite.
0: fique em casa, né?
2: É.
0: Porque além dos problemas daqui a pouco que podem ter aqui na cidade, pode enfrentar essa dificuldade, tá bom?
2: A questão de alagamentos, Gia, a gente percebeu já que ontem, no passar da metade da tarde, eu acredito que a barragem de Itá deva ter aberto um pouco as comportas, que o rio deu uma pequena aliviada, né? Mas da noite para agora de manhã, o rio Uruguai, o rio Pelotas, o rio do Peixe pegaram muita água. Por quê? Porque ontem à tarde, às 16 horas deu um grande temporal, inclusive arrastando ônibus em Caseiros, Sananduva, Lagoa Vermelha, toda aquela região. E é a água que desemboca toda ela no Rio Pelotas, e que vai chegar para nós aqui agora de tarde, né? Então a questão de alagamentos ainda tem que tomar cuidados na parte da tarde, porque o rio vai pegar bastante água aí, então... Principalmente o pessoal do Ligeiro, por quê? Pessoal do Rio Ligeiro, a questão do Apuaê Mirim, que é o que desemboca no Rio Ligeiro, que sai de viadutos, já está sobrepondo pontes. Já está sobrepondo pontes ali em viadutos. Viadutos também está com bastante problemas. E é uma água que vai desembocar, então, no Rio Ligeiro, vai dar problemas de alagamentos e que vem no Pelotas e depois desemboca aqui para nós no Rio Uruguai. À tarde a gente vai fazer um levantamento completo, um registro fotográfico e postar nas redes sociais da rádio.
0: Boa hora do agricultor e até amanhã, meus ouvintes.
2: Muito bem, vai lá, continua o nosso jornal do meio-dia. Estamos tudo apurado por aqui, né, gente? Estamos apurado por aqui. Pedimos aos nossos patrocinadores, então, que também compreendam aí o nosso problema de alagamento aqui na rádio também. Estamos trabalhando precariamente por aqui, né? Com muito cuidado aí, porque a nossa tubulação aí subterrânea está toda ela alagada, cheia de água. É água nos fios, é água na parte elétrica, parte de áudio, parte de internet. Então estamos precariamente trabalhando por aqui. Mas vamos continuar. 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Música, Ebenezer. Música sertaneja raiz, Milionário José Rico.

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1: 10 horas e 38 minutos.
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Manhã nublada, manhã de chuva, manhã de quarta-feira, estamos aqui com a Hora do Agricultor. 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
1: 10 horas e 52 minutos.
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4 minutinhos agora faltando então para as 11, 4 para as 11, às 11 da manhã tem Notícias da Hora com a Rádio Gaúcha e então daqui a pouquinho, depois do programa da Rádio Gaúcha, volta o Jean então aí na Hora do Agricultor, tá bom? Obrigado a todos, um abraço. Jean tá voltando aí para a última parte da Hora do Agricultor depois das Notícias da Hora. Até lá então, trai a véia para tocar música por aqui na Hora do Agricultor, vamos lá.

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vamos lá, 11 horas agora com 7 minutos, 11:07, programa Hora do Agricultor. Agradecer o Sandro aí pela demão, né, no início do programa. Agora a gente tá chegando aí para trazer bastante música até às 11:40 da manhã. 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Vamos lá, Ebenezer, abrindo a segunda parte. Música aí com Leonardo.

0: Brasil.
1: Agora são 11 horas mais 12 minutinhos. 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Estamos aí, manhã de quarta-feira, né? Hoje, dia 22 de julho. De 2026, lembrando que logo mais à tarde, a partir das 13 horas, tem o áudio aí da reunião da Câmara de Vereadores, né? É, torcer aí para que não falte energia elétrica, que tudo transcorra dentro de uma normalidade esperada e a gente possa retransmitir o áudio para você, né? Você que quer acompanhar o bate-papo, acompanhar os debates, as propostas, as discussões aí da Câmara de Vereadores aqui de Marcelino Ramos. 11:14, Ebenezer. Trazendo aí São Francisco. Brasil.

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1: 11 horas e 17 minutos.
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0: Vamos aos destaques do Jornal do Meio Dia de hoje. As informações aí com o nosso colega, o Luiz Otávio, 11:18.
1: Olá, muito bom dia e está na hora de conferir os assuntos que serão notícias no Jornal do Meio Dia desta quarta-feira. Viadutos promove os Jogos Rurais 2026 com a participação de 9 comunidades do interior. Extensionista da Emater, Daiane Servinski, destaca a expectativa para a realização dos Jogos Rurais e reforça o convite para a Feira do Produtor. A Associação Catarinense de Criadores de Suínos alerta para a grave crise enfrentada pelo setor. Presidente da associação aponta excesso de produção e queda no consumo como principais causas da baixa no preço do suíno. Primeira grande enchente associada ao El Niño 2026-2027 coloca municípios gaúchos em alerta. Marcelino Ramos registra danos em estradas, dificulta o acesso a propriedades e mantém equipes mobilizadas. IRS 126 tem trechos com trânsito comprometido e exige atenção redobrada dos motoristas. Prefeito Vanim Mafissoni destaca o trabalho das equipes e pede cautela à população diante dos efeitos das chuvas. Estas são as notícias que serão levadas ao ar na edição de hoje, quarta-feira, 22 de julho de 2026, no Jornal do Meio-Dia. Tenham todos um bom dia.
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Vamos lá, 11 horas agora com 21 minutinhos, programa Hora do Agricultor. Estamos aí nesta manhã de quarta-feira. 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Vamos lá, vamos trazendo música, Ebenezer. Chegando aí, José Cláudio Machado.

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1: 11 horas e 28 minutos.
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É, estamos aí chegando ao final do programa Hora do Agricultor, né? Novamente aí o alerta, cuidado, né? Você que vai trafegar aí pelas estradas da região, tomar cuidado aí com o excesso de chuva. Lembrando que logo mais à tarde teremos aí o áudio da reunião da Câmara de Vereadores e depois segue a programação aí da Rádio Salete. Hora do Agricultor volta amanhã. Um abraço em meu nome do Ebenezer. Fiquem com a última de hoje. Cuidem-se. Até mais. Tchau, tchau.

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1: 11 horas e 35 minutos.
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5: Bom dia! E que a paz de Cristo esteja com todos vocês! O tema da mensagem de hoje é O Bom Perfume de Jesus, fundamentado na 2 Epístola de Coríntios, capítulo 2, versículo 14, que nos diz: como um perfume que se espalha por todos os lugares, somos usados por Deus para que Cristo seja conhecido por todas as pessoas. Querido ouvinte, irmão na fé, desfrutar de um jardim e poder cultivar flores em casa é um verdadeiro privilégio. Além de contemplar a beleza da criação divina, com sua diversidade de formatos e desenhos, os perfumes são um encanto à parte. O aroma adocicado e delicado da flor de um jasmim é capaz de nos transportar instantaneamente para lembranças afetivas, como o jardim dos avós, por exemplo, evocando sentimentos de nostalgia e ternura que perduram ao longo do tempo. Provavelmente, você também possui memórias semelhantes, não apenas relacionadas aos aromas das flores e plantas, mas também a determinadas comidas e ambientes. Essas lembranças têm o poder de nos fazer recordar pessoas que deixaram uma marca profunda em nossa vida, seja de forma positiva ou negativa. Deus nos criou para marcarmos positivamente a vida de outras pessoas. Quando vivemos uma relação de fé e confiança em Deus, Ele nos dá um aroma diferenciado, a ponto de sermos declarados como sendo o bom perfume de Cristo. A Bíblia nos ensina, como um perfume que se espalha por todos os lugares, somos usados por Deus para que Cristo seja conhecido por todas as pessoas. 2 Coríntios 2,14. Somos como um jasmim perfumado, pois o Imperador, Rei e Salvador Jesus Cristo reina em nossa vida. Em qualquer lugar que estejamos, seja em casa, no trabalho, em outros ambientes, somos instrumentos nas mãos de Deus para abençoar a vida de outras pessoas. Amém. Oremos. Amado Jesus, obrigado por teu perfume sublime, tua vitória na cruz que me concede perdão, vida e paz. Ajuda-me a crer em ti e a viver como um bom perfume, em teu precioso nome. Amém. Querido ouvinte, irmão na fé, desejo a você um abençoado dia e uma ótima semana, e que a graça do Senhor Jesus e o amor de Deus e a comunhão com o Espírito Santo estejam sempre com todos vocês. Amém.
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1: 11 horas e 41 minutos.
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Muito bom dia a você que está me ouvindo nesse instante aqui na Rádio Salete de Marcelino Ramos. Eu sou o Padre Jean e esse é o informativo da Paróquia Sagrado Coração de Jesus de Viadutos. Quanta chuva na nossa região neste dia, dia de ontem, hoje dia 22, dia de Santa Maria Madalena, apóstola dos apóstolos, a igreja está em festa. E eu quero recordar que durante esta semana os textos dos Evangelhos diários estão nos apresentando mais uma vez um grande e bonito caminho. Acolher Jesus como grande sinal de Deus Pai, fazer a vontade de Deus, reconhecer a presença do ressuscitado, abrir o coração para a palavra e viver no cotidiano o serviço humilde, servir os irmãos. De fato, todo aquele, toda aquela que escuta, que acredita e que coloca em prática aquilo que o Evangelho nos ensina, é capaz de se tornar membro da família de Cristo e assim, em comunidade, ir produzindo os frutos abundantes para o reino de Deus. Muito

Por enquanto ainda não temos a notícia do próximo pároco da Paróquia Sagrado Coração de Jesus, mas vamos lembrando dos horários da semana. Amanhã, dia 23, quinta-feira, às 15 horas, na Igreja Matriz, teremos a celebração da Palavra e da Eucaristia com o Terço da Divina Misericórdia. No sábado, dia 25, batizados na Igreja Matriz, às 16 horas. Também no sábado, na Igreja Matriz, haverá a celebração às 18 horas. No domingo, na Matriz, missa, dia 26, portanto, às 9 da manhã. E na próxima semana, de quarta-feira, missa na Capela São Pedro, dia 28, terça, às 14 horas. E na comunidade Nossa Senhora do Monte Claro, missa, dia 28, também, terça-feira, às 15 horas e 30 minutos. Na próxima quarta-feira, dia 29, teremos missa na Casa das Irmãs da Sagrada Família de Maria. Um bom almoço a você, querido ouvinte. Boa continuidade da semana. Quarta-feira que vem, nós vamos nos encontrar novamente aqui na Rádio Salete, neste horário, para o nosso informativo paroquial. Que Deus nos proteja de todos os males e perigos, especialmente aqueles das chuvas, dos temporais. Que do nosso coração possamos chegar cada vez mais perto do coração sagrado de Jesus.

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2: 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Notícia na hora certa, meio-dia, um minuto. Defesa Civil atualiza a projeção e indica que Rio Taquari pode chegar a 25 metros em Lajeado, 6 acima do nível de inundação. Agora a água está em 22 metros e 47 centímetros. Rio das Antas atinge cota de inundação e Prefeitura inicia a retirada preventiva de famílias no interior de Bento Gonçalves, na Serra. Organização Mundial da Saúde confirma mais de 1.000 mortes em surto de ebola no Congo e Uganda. Tempo fechado em Porto Alegre, agora faz 17 graus. O tempo segue instável hoje e pancadas de chuva atingem a maior parte do estado. 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
4: Porto Alegre não tem pontos de bloqueio em função da chuva. Há trechos com restrição parcial no tráfego, como na Ipiranga, junto da PUC, onde tem um buraco que está sinalizado bem junto da calçada. Em Lagoa Vermelha, BR-470, Ponte de Cotiporã segue bloqueada e balsa fora de operação. Com o trânsito, Leandro Rodrigues.
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2: Desembargador da Justiça Militar nega anulação de provas no caso de agricultor morto em Pelotas.
5: O desembargador Amílcar Macedo, do Tribunal de Justiça Militar, negou que a corte tenha anulado as provas obtidas a partir dos celulares apreendidos de 18 policiais envolvidos na ação da Brigada Militar, em que o agricultor Marcos Nornberg foi morto na madrugada de 15 de janeiro. No último dia 15, o tribunal decidiu anular as provas sob o argumento de que o prazo para a extração dos dados foi excessivo, de 14 de janeiro a 30 de abril. Segundo o desembargador, o Ministério Público não justificou o motivo de solicitar dados de um prazo tão extenso e ainda pode pedir que informações de uma janela de tempo menor sejam consideradas. As declarações foram dadas em entrevista ao Gaúcha Atualidade desta quarta-feira. A morte de Marcos Nornberg também é investigada pela Polícia Civil, que depende da entrega de laudos de perícia para a conclusão do inquérito. De Pelotas, Douglas Dutra.
2: Polícia prende gerente de esquema que aplicava golpes financeiros em Gravataí.
6: O homem de 47 anos foi preso em flagrante por porte de arma de fogo. Ele é apontado como um dos principais gerentes de um esquema criminoso que aplicava golpes financeiros. Além de Gravataí, a Polícia Civil cumpriu mandados de busca e apreensão nesta manhã em Cachoeirinha, Alvorada, Porto Alegre e Torres. O esquema funcionava da seguinte forma: os suspeitos aplicavam os golpes, o dinheiro era repassado para a conta de laranjas, que ficavam com 5% do valor, e o restante era retirado pelos laranjas em pequenas quantidades e repassado para esses gerentes. Aqui no estado, a operação focou nesses laranjas. Os golpes foram aplicados em vítimas de São Paulo, Tocantins, Mato Grosso do Sul, Espírito Santo e Distrito Federal. Da redação, Flávia Simões.
2: 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Notícia na hora certa, volta na Rede Gaúcha às 2 horas. Da redação, Felipe Baques.
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0: 12 horas e 5 minutos.
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12: Edição desta quarta-feira, dia 22 de julho de 2026. 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Produção do Departamento de Jornalismo da Rádio Salete. Redação e reportagens de Jean Schelle e Luiz Otávio Schill. Mesa de áudio e apresentação, Sandro Schill. Estes são os destaques para o Jornal do Meio-Dia de hoje. Viadutos promove Jogos Rurais 2026, com participação de 9 comunidades do interior. Extensionista da Imater, Daiane Servinski, destaca a expectativa para a realização dos Jogos Rurais e reforça o convite para a Feira do Produtor. A Associação Catarinense de Criadores de Suínos alerta para a grave crise enfrentada pelo setor. Presidente da ACCS aponta excesso de produção e queda no consumo como principais causas da baixa no preço do suíno. Primeira grande enchente associada ao El Niño 2026-2027 coloca municípios gaúchos em alerta. Marcelino Ramos registra danos em estradas, dificulta o acesso a propriedades e mantém equipes mobilizadas. ERS 126 tem trecho com trânsito interrompido e exige atenção redobrada dos motoristas. Prefeito Vanema Fissoni destaca o trabalho das equipes e pede cautela à população diante dos efeitos das chuvas. Estas e outras notícias você vai ficar sabendo dentro da edição do Jornal do Meio-Dia, que está começando agora. Meio-dia, 9 minutos.
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12: Meio-dia, 9 minutos e meio, as notícias. A Prefeitura Municipal de Viadutos, em parceria com a Emater Ascar e secretarias municipais e outras entidades, está promovendo os Jogos Rurais 2026. O evento tem como objetivo o lazer, as convivências e a valorização das famílias do campo, promovendo a integração entre diferentes faixas etárias. A extensionista rural da Emater de Viadutos, Daiane Servinski, destaca que a expectativa é grande quanto à realização dos jogos. Serão realizados no dia 29 de agosto ao longo do dia e neste ano contarão com 9 comunidades participantes, destaca Daiane.
14: Então, primeiramente, eu gostaria de falar um pouco sobre a organização dos Jogos Rurais de Viadutos, que é uma atividade que está sendo retomada esse ano. E a data que será realizada será 29 de agosto, num sábado, durante o dia. Então, esses jogos, eles buscam promover a integração das comunidades rurais, incentivar a prática de atividades esportivas, recreativas e culturais, valorizar o meio rural e fortalecer os vínculos entre agricultores, famílias, entidades locais e a comunidade em geral, além de proporcionar a eles momentos de lazer e confraternização. Eles representam uma importante ação de valorização da agricultura familiar, da participação comunitária e do desenvolvimento rural do campo. Então, essa atividade que vai ser realizada, ela conta com a participação de 9 comunidades que se inscreveram. Também gostaria de comentar que serão trabalhadas no dia dos jogos algumas modalidades, como pênaltis, jogo de cartas, bocha, também corridas, outras atividades, será a escolha das soberanas dos Jogos Rurais, que são com mulheres acima de 60 anos, e também terá um concurso de fotografia para as comunidades participarem. Essas são apenas algumas das atividades que a gente estaremos realizando no dia 29. Então, a gente gostaria de agradecer as comunidades que se inscreveram, também estar ali falando, né, que é essa atividade de grande importância para fortalecimento e valorização das comunidades, para reforçar o compromisso, né, que a gente tem com elas. Também falar que essa atividade terá apoio da Prefeitura Municipal, através da administração, e também de entidades locais, como as cooperativas de crédito.
12: A Emater, em parceria com a Prefeitura Municipal de Viadutos, realiza semanalmente a Feira do Produtor. Funciona tradicionalmente na Rua Coberta, oferecendo frutas, hortaliças, sucos, pães da agricultura familiar. Ela ocorre às sextas-feiras, com início às 14 horas. Daiane convida a comunidade para prestigiar esta excelente oportunidade de adquirir produtos produzidos no próprio município de Viadutos.
14: Também eu irei falar um pouco sobre a Feira do Produtor Viadutense. Então, a Emater trabalha em colaboração, né, em parceria com a administração municipal, que teve essa iniciativa de criar, né, a Feira do Produtor Viadutense aqui no município, e que é uma importante ação para poder fortalecer o produtor local, fortalecer o agricultor familiar, o artesão, fortalecer as pessoas hoje que fazem movimentar a economia do nosso município. Então é muito importante a gente salientar que a feira, ela acontece toda sexta-feira, a partir das 14h, e nela são disponibilizados para a venda diversos produtos de extrema qualidade e produtos artesanais, né, feitos pelos produtores, para o consumidor local. Então, dentro do que a gente tem disponibilizado, tem hortaliças, panificados, farináceos, que entra a parte de biscoitos, bolachas, também massas frescas. Nós temos também a parte de artesanato, a parte de flores. Então, quando você comparece à feira, você tem a possibilidade de adquirir diversos produtos de qualidade diretamente do produtor, fortalecendo a economia local e fortalecendo também o estabelecimento agropecuário. Então, a gente gostaria de, mais uma vez, salientar a importância da participação da comunidade nessa atividade, porque os produtores se dispõem a vir até a cidade, né, para poder comercializar os produtos e também poder criar um vínculo com a comunidade em geral, podendo ter esse contato direto entre quem produz e quem está comprando o alimento. Então, a Emater gostaria de convidar a todos que se façam presentes nas sextas-feiras de feira, ali na Rua Coberta.
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12: Meio-dia, 15 minutos, a Associação Catarinense de Criadores de Suínos está preocupada com as frequentes quedas do preço do quilo do suíno no estado. Segundo a entidade, as reduções já históricas na suinocultura catarinense. O presidente da Associação de Criadores de Suínos, Losivânio Luiz de Lorenzi, classifica o momento como extremamente preocupante e afirmou que a queda reflete a grave crise enfrentada pelo setor. De Lorenzi explica que o principal papel, muitas vezes, é pelo motivo e para o cenário atual, é um crescimento acelerado da produção nos últimos anos. Conforme os dados apresentados entre 2004 e 2025, houve um aumento de 105 mil matrizes no mercado, além de ganhos significativos de produtividade, com mais leitões desmamados por fêmea e maior peso dos animais no momento do abate. O resultado é um volume muito maior de carne disponível no mercado. Ao mesmo tempo, o presidente da Associação dos Criadores de Suínos ressalta que o consumo implementou não apenas esse crescimento. Segundo ele, o levantamento levantado pelo índice de endividamento das famílias brasileiras reduziu o poder de compra da população, dificultando assim a promoção da própria produção.
15: O mercado de suínos em Santa Catarina, eu até diria que entrou em parafuso, porque de um lado a gente viu uma perspectiva da semana passada para esta aqui, houve uma pequena melhora na procura e que teria um aumento de preço, mas por outro lado tivemos uma baixa de preço por parte das indústrias e cooperativas. Então traz essa insegurança, essa indefinição de mercado. Uma coisa é certa, o poder aquisitivo da nossa população tem caído muito e isso faz com que o consumo no mercado interno esteja retraído. E também o que nós vimos até esta semana é que não houve uma queda gradativa de preços para o consumidor, como aconteceu também para o produtor na compra do suíno vivo. Por outro lado, também nós temos a questão das exportações, onde o preço, o dólar não faz mais valer a pena exportar, segundo as indústrias e cooperativas que exportam, só estão fazendo isso para não sobrar mais produto no mercado interno, mas com o preço que está o dólar hoje, não paga a conta na exportação. Então, são questões que temos que resolver, aliado ao crescimento desordenado na produção, como aconteceu nos últimos anos, pelo bom tempo que a suinocultura viveu, e que agora, então, todos pagam a conta, quem aumentou o plantel e quem também manteve a sua estabilidade. O que precisamos cada vez mais é fazer uma gestão mais eficiente, seja ela de produtividade ou financeira, para tentar nos manter na atividade, acreditando que no último trimestre nós teremos, então, uma mudança desse cenário atual que nós estamos vivendo.
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12: Meio-dia, 19 minutos. O Rio Grande do Sul enfrenta hoje a primeira grande enchente provocada pelo fenômeno El Niño, com rios transbordando e deixando um cenário de alerta em diversas regiões do estado. Após dias de chuva intensa, municípios dos vales, do centro e aqui do norte gaúcho amanheceram acompanhando a rápida elevação dos níveis dos rios. Em algumas localidades, o volume de precipitação já ultrapassou o dobro da média histórica de todo o mês de julho. O episódio marca a primeira enchente associada ao El Niño, ou melhor, El Niño 2026-2027, um cenário que meteorologistas já vinham alertando desde o final do ano passado. Segundo a Metsu Meteorologia, este é apenas o início de um período que quebra e que poderá ser marcado por sucessivas cheias no estado. A expectativa é de que as enchentes se tornem mais frequentes e intensas nos próximos meses, com maior risco entre setembro e dezembro deste ano. Para 2027, o verão também poderá registrar episódios de inundação, enquanto o outono desponta como o período de maior preocupação para o Rio Grande do Sul. Em Marcelino Ramos, os prejuízos e danos estão sendo levantados prejudicialmente à Prefeitura Municipal, mas muitos quilômetros de estradas foram prejudicados. Problema também que dificulta, num primeiro momento, acesso a algumas propriedades. A estrada como a ERS-126 está com o trânsito praticamente interrompido. Outros requisitos requerem uma atenção redobrada. O município está levando a situação e atendendo os casos com mais grave, com mais detalhes e informações sendo divulgadas ao longo do dia. Dados levantados pela Emater apontam uma média de 150 milímetros de água. No mesmo momento, cabe conclamar a população para que a média da possível, ao avistar algum local obstruído e com acúmulo de água, que faça a desobstrução, evitando problemas ainda maiores. O prefeito municipal, Vanimar Fessoni, destaca que a prefeitura está em

0: viu? Então, se puder evitar passar por ali, somente o trânsito local mesmo. Quem tiver que passar, que use a via de Suzana. Com relação a 126, da mesma maneira, esse trecho aí que pega do entroncamento que vai para Pinhalzinho, quem tiver que passar pela 126, que use a via Santa Bárbara, Pinhalzinho, que não passe aí pela Volta Seca, porque está bem difícil de passar nesse local ali também. Outras situações pontuais em estradas do interior, nosso time todo está aí avaliando, dando assistência onde for necessário, inclusive até na BR-153, agora de manhã, vimos aí um pouco de pedra aí que caiu na pista, mas e aí a nossa a equipe da prefeitura colaborando junto ao DENIT aí para resolver também. E outras situações pontuais aí que vocês venham a ver ou visualizar, enfim, comuniquem aí aos nossos secretários, ao Paulo Esperotto, que é o secretário de Obras, ou ao Clayton Bertola, que é o nosso secretário da Agricultura, ou também aos demais secretários do município aí, para que a gente consiga o mais rápido possível sanar algum problema que venha a estar acontecendo. Pedimos a compreensão de todos aí, mas é bastante chuva mesmo. Mas vamos passar por isso aí e vamos em frente aí. Um abraço a todos.
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3: Boletim com a previsão do tempo e da temperatura. 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
4: A terça-feira ainda será de muita tensão e alerta no Rio Grande do Sul. Embora o tempo já comece a apresentar melhor em alguns pontos do estado. A frente fria, combinada com a atuação de um cavado em níveis médios da atmosfera, a atuação de uma baixa pressão no interior do continente e o intenso transporte de umidade, mantém o risco de chuva forte e temporais, principalmente na faixa oeste e metade norte gaúcha. No estado gaúcho, a chuva continua forte principalmente entre o Planalto, Missões, Noroeste, Alto Uruguai, Serra, região central e em áreas da região metropolitana de Porto Alegre, com risco de temporais, granizo, trovoadas, chuva volumosa e rajadas de vento fortes. E os maiores acumulados ainda podem provocar alagamentos e transtornos, especialmente no Noroeste e na região central do estado. As instabilidades também se espalham pelas áreas da metade sul e oeste de Santa Catarina, e permanecem concentradas no extremo oeste e sudoeste do Paraná. Nessas regiões, a possibilidade de chuva moderada é forte. E até o fim do dia, a tendência é que o tempo melhore em algumas áreas do oeste, campanha e sul gaúcho. Nas demais áreas do Paraná, o tempo segue firme, e na faixa norte do estado, a umidade do ar continua baixa. As temperaturas continuam amenas no estado gaúcho, devido à chuva e à maior cobertura de nuvens. Em Santa Catarina e no sul do Paraná, as máximas também diminuem, enquanto nas demais áreas do estado paranaense, a condição pré-frontal ainda mantém as temperaturas elevadas. Em Belo Horizonte, a máxima pode chegar até os 25 graus, e até os 26 em Curitiba. Já em São Paulo e em Brasília, as temperaturas sobem até os 27, e no Rio de Janeiro e em Palmas, calor de até 32 graus.
3: Nesse momento, em Marcelino Ramos, céu encoberto com nebulosidade, a temperatura agora na Praça Padre Basso atinge 18 graus Celsius.
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3: 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A Rádio Salete apresentou a edição de hoje do Jornal do Meio-Dia, que voltará ao ar amanhã, quinta-feira, neste mesmo horário. A todos, boa tarde.
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2: 12 horas e 27 minutos.
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0: Me meio-dia, 28 minutos, boa tarde, ouvintes. Estamos abrindo nesse momento aqui pela Salete FM a hora dos avisos desta quarta-feira. 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
0: Meio-dia, 34 minutos. 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Apresentamos pela Salete FM a Hora dos Avisos, que voltará ao ar amanhã, quinta-feira, neste mesmo horário. Boa tarde.
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13: 12 horas e 36 minutos.
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7: Senhores agricultores, senhoras agricultoras, jovens rurais e demais ouvintes do programa Informativo Rural, boa tarde. Estamos levando até vocês mais um programa da Emater Ascar de Marcelino Ramos, com o gentil patrocínio de Agrotécnica Dalbello, levando a tecnologia até o homem do campo. 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Vamos então para a nossa primeira parte, desejando um feliz aniversário para os aniversariantes dessa semana. Começando pelo dia de hoje, dia 22, Carolina Seibel, Gabriel Veronese Cantelli, Rafaela Kelly De Marco. Amanhã, dia 23, Sandra Maria Dalzotto, Amélia Lazarim, Rosânia Fátima da Costa e Armindo Dalzotto. Dia 24, Jardel Sandro Dalzotto, Ari Kutski, Leandra Cassol e Pedro Paulo Panhoff. No dia 25 de julho, Valéria De Bortoli, Natiele Zago, Fabiano Tesori, Nelly Cavaletti e Nete Geni Richetti. No dia 26, Nivalda Winkler, Alceu De Paula, Tamis Nilson, Simone Salete Saltier e Bernardo Andreas Maletsky. No dia 27, Solange Wittmann Bertola, Neuza Horn Laval e Ivair Pedro Pinto. E finalizando então no dia 28, Marcos Rogério Costenaro, Iverse Porticola e Marlene da Silva. Então desejamos a todos um excelente, um feliz aniversário, muita saúde, felicidade e muitos anos de vida. Um recadinho então da Emater para quem fez a encomenda das batatinhas. Então já está disponível para retirada aqui no escritório municipal. E também nós temos de sobra para quem se interessar alguns quilos, né? Está sobrando. Então nós temos 3 quilos de batata macaca, sobrando para quem desejar. Temos 3 quilos da batata Asterix e também 3 quilos da batata Orquestra. Todas, então, a R$ 9,00 ao quilo. Né? Quem tiver interesse, aí nós temos uma sobrinha de batata inglesa. Vamos agora, então, para nosso espaço social. Hoje, um dia chuvoso, né? Semana chuvosa. Então, é uma alegria ter você que nos acompanha aí do conforto da sua casa, da sua cozinha, do galpão, da varanda, né? Enquanto a chuva cai lá fora. E a chuva, ela tem um jeito especial de transformar a paisagem. Ela silencia o pó das estradas, ela enche os açudes, alimenta as nascentes e devolve vida ao sol. Para quem vive no campo, cada gotinha carrega uma esperança. E nós sabemos que muitas vezes ela também atrasa o serviço, muda os planos e exige muita paciência. Mas a agricultura sempre nos ensinou que há tempo de plantar, há tempo de colher e também tempo de esperar. E talvez seja justamente isso que os dias de chuva nos convidem a fazer, desacelerar um pouquinho. Na correria da rotina, a mulher, né, que costuma cuidar de tudo, de todos, cuida da lavoura, dos animais, da casa, da alimentação, da família e ainda encontra um tempo para estender a mão a quem precisa. Mas nem sempre sobra um tempinho para cuidar de si. Então, que esses dias sejam um convite para preparar um chimarrão bem quentinho, sentar perto da janela, apreciar a beleza da chuva, né? Aproveite esses dias para conversar mais com a família, ouvir as histórias dos mais velhos, brincar com os filhos ou com os netinhos e fortalecer esses laços que fazem da nossa casa um verdadeiro lar. Também é um excelente momento para organizar os documentos, para planejar a próxima safra, revisar algumas ideias, pensar novos projetos, aprender algo diferente ou simplesmente descansar. Porque descansar também é uma forma de produzir, porque ninguém consegue cuidar bem da propriedade se não cuidar primeiro da própria saúde. E falando em saúde, lembre-se sempre de manter uma boa alimentação, beber bastante água, mesmo no frio, cuidar da postura durante os trabalhos domésticos e também reservar alguns minutinhos para fazer um alongamento no corpo. São esses pequenos cuidados que fazem uma grande diferença ao longo dos anos. E a chuva também nos convida a olhar com atenção para a propriedade. Como é que está a conservação do solo? As calhas, elas estão limpas? Os drenos estão funcionando? As estradas internas da propriedade suportam, estão suportando esse excesso de água? Observar hoje é prevenir problemas no amanhã. Mas, acima de tudo, que a chuva renove também a nossa esperança. Assim como a terra precisa da água para florescer, nós também precisamos alimentar a nossa fé, a nossa coragem e a gratidão. E depois das nuvens carregadas de chuvinha, o sol sempre volta a aparecer. E na vida não é diferente. Os desafios passam, as dificuldades ensinam e cada novo amanhecer traz uma oportunidade de recomeçar. Especialmente hoje, você, mulher, que é uma força silenciosa que sustenta as famílias, que preserva as tradições e ajuda a construir um campo mais forte e mais humano, que o seu trabalho nem sempre aparece, mas ele faz sempre toda a diferença. Então, que essa semana seja uma semana abençoada, que a chuva venha na medida certa, e que protegendo todas as plantações e também garantindo boas colheitas. Desse modo, agradecemos então a nossa audiência, os trabalhos técnicos dessa emissora e também aos nossos patrocinadores. Desejamos a todos uma excelente tarde e até o próximo programa informativo rural da Emater.
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9: 12 horas e 47 minutos.
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3: Correspondente Gaúcha, posto sim. Pedro Quintana e Felipe Baques.
2: Uma boa tarde, agora é 12h50.
4: A temperatura é de 17 graus na capital.
2: O rio Taquari segue em elevação em Lajeado e a Defesa Civil projeta que a água ultrapasse em 6 metros a cota de inundação. O nível agora é de 22 metros e 70 centímetros. O repórter Guilherme Milman acompanha a situação na cidade.
5: A atualização da Defesa Civil do Estado é de que o rio Taquari chegue até a cota de 25 metros, ainda menor do que as marcas atingidas nas enchentes de 2023 e 2024. Nesse momento, segue o trabalho de remoção das famílias que se encontram nas cotas 24 e 25. Muitas delas estão sendo encaminhadas para Parque do Imigrante. Segundo a Prefeitura, 145 pessoas, 50 famílias já estão desabrigadas. Ainda há diversas ruas alagadas e bloqueadas no município.
4: O rio Taquari continua subindo também em Arroio do Meio. Ao meio-dia, o nível chegou a 27 metros e 70 centímetros, mais de 3 metros acima da cota de inundação. A Defesa Civil mantém alerta vermelho para cheias e risco de deslizamentos. Até o momento, uma família precisou sair de casa no bairro São José. Há também bloqueios de ruas por causa de alagamentos.
2: O rio Caí também segue em elevação. A água já atinge áreas de São Sebastião do Caí e moradores são levados para um ginásio na cidade. A repórter Letícia Mendes tem mais informações.
6: Na última medição, o rio Caí estava com 11 metros e 39 centímetros. A cota de inundação se inicia aos 10 metros. Nesta manhã, as ruas do bairro Navegantes foram tomadas pela água em São Sebastião do Caí. Moradores dessa região foram levados pela Defesa Civil do município e também por voluntários para um abrigo. 13 famílias estão sendo mantidas no ginásio B do Parque Centenário. A expectativa da Defesa Civil neste momento é de que o rio Caí chegue no máximo aos 12 metros. Ainda chove fraco na região no dia de hoje.
4: A Defesa Civil segue monitorando o nível dos rios na fronteira oeste, em Eldorado do Sul e nas ilhas de Porto Alegre. O rio Quaraí baixou 20 centímetros, mas permanece acima da cota de alerta. Em Alegrete, o Ibirapuitã também segue em alerta, apesar da redução lenta do nível. O rio Santa Maria continua subindo em Alegrete, mas ainda em cota de alerta. Em Eldorado e nas ilhas da capital, as prefeituras mantêm o monitoramento sem registro de ocorrências até o momento.
2: Em Passo Fundo, no norte do estado, 98 pessoas tiveram que sair de casa devido a alagamentos em diferentes pontos da cidade. Abrigos foram disponibilizados para a população. O município registrou o segundo maior volume de chuva em 24 horas da história, com 171 milímetros entre a segunda e a terça-feira. Na Serra, o Rio das Antas atingiu a cota de inundação e a Prefeitura de Bento Gonçalves iniciou a retirada preventiva de famílias da área rural.
4: Temperatura de 17 graus em Porto Alegre, Passo Fundo e Santa Maria, 15 em Caxias do Sul e 16 em Pelotas e Rio Grande. 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
7: Agora é tarde, tempo instável, tem umidade, tem nebulosidade, tem chuva fraca em grande parte do estado do Rio Grande do Sul, inclusive aqui em Porto Alegre, todo o leste e nordeste do estado, na metade norte também. O tempo fica com pouquíssima chuva na fronteira oeste, na campanha e no extremo sul do estado. Mesmo assim, o tempo não está firme. A tendência é de mais pancadas de chuva amanhã e essa chuva vai atingir principalmente o leste e o nordeste aqui do estado do Rio Grande do Sul.
2: E o estado segue sob alerta do Instituto Nacional de Meteorologia para chuva intensa até o fim do dia. A previsão é de chuva entre 20 e 30 milímetros por hora, com ventos de até 60 quilômetros por hora. Há risco de alagamentos e descargas elétricas. O aviso abrange cerca de 400 municípios da região metropolitana do norte, noroeste, serra, centro, campanha e sul do estado.
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4: O coordenador da Defesa Civil Estadual, Luciano Boeira, afirma hoje, em entrevista ao Gaúcha Atualidade, que os sistemas utilizados não conseguiram antecipar a inundação que atinge os rios Taquari e Caí. De acordo com ele, os modelos hidrológicos subestimaram as respostas dos rios.
9: Nós sabíamos que nós teríamos diversos transtornos relacionados aos alagamentos, né? As inundações, os pequenos córregos, as enxurradas, tudo isso aconteceu, né? O que nós não estávamos, assim, num primeiro momento esperando era essa elevação aqui do Taquari, e isso deve-se justamente por estes grandes volumes que nós tivemos, principalmente nesses municípios ali que estão localizados justamente na cabeceira do Taquari.
2: A atualização da previsão que passou a indicar as cheias ocorreu na noite passada. Desde então, o Centro de Monitoramento passou a entrar em contato com as prefeituras para colocar em prática os planos de contingência.
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10: Em Porto Alegre não há interdição em função da chuva, apenas pontos com água acumulada e sinalização da EPTC. Nas rodovias estaduais, pelo menos 11 pontos na última hora. Destaque para RS-630 em Lavras do Sul, onde tem água sobre a pista no trecho em direção a São Gabriel. Em rodovias federais, BR-470 tem bloqueio total na altura de Lagoa Vermelha, na ponte sobre o rio Cutiporã. Com o trânsito, Leandro Rodrigues.
2: Ainda nesta edição, sobe para 143 o número de municípios gaúchos com estragos provocados pela chuva.
4: Ex-prefeito de Nova Brécia, Diógenes Laste, é morto a tiros no Vale do Taquari.
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4: Subiu para 143 o número de municípios gaúchos que registraram estragos provocados pela chuva. O novo balanço da Defesa Civil mostra que a lista quase dobrou desde a noite de ontem, quando eram 73 cidades afetadas. O estado contabiliza 155 pessoas desalojadas, 51 desabrigadas e um ferido. Segundo o levantamento, 84 municípios foram atingidos por chuvas intensas e outros 58 por vendavais. Os maiores acumulados em 24 horas ocorreram em Paraí, na Serra, com mais de 200 milímetros de chuva, e em Marau, no Norte, com 192 milímetros. Agora em Porto Alegre, 17 graus, meio-dia, 58 minutos.
2: Morreu hoje, aos 98 anos, o cineasta Luiz Carlos Barreto, um dos principais nomes do cinema brasileiro. Ao longo de mais de 6 décadas de carreira, produziu mais de 100 filmes, entre eles Dona Flor e seus dois maridos, O Quatrilho e O Que É Isso, Companheiro. Luiz Carlos Barreto estava internado no Rio de Janeiro para tratar uma infecção pulmonar decorrente de uma pneumonia. Em instantes, desembargador do Tribunal de Justiça Militar nega a anulação de provas em caso de agricultor morto em Pelotas.
4: O ex-prefeito de Nova Brécia, Diógenes Lácio, de 65 anos, foi morto a tiros em Coqueiro Baixo, no Vale do Taquari. O crime ocorreu na tarde de ontem. Segundo a Polícia Civil, ele foi atingido por 3 disparos ao sair de um clube que costumava frequentar. O suspeito foi localizado durante buscas e preso em flagrante poucas horas depois. Conforme a Brigada Militar, o homem confessou o crime, mas a motivação ainda é investigada. Diógenes Laste foi prefeito de Nova Brécia entre 2005 e 2012. A prefeitura decretou luto oficial de 3 dias.
2: O velório do menino Oliver Grayson, de 3 anos, será realizado hoje à tarde em Viamão. A justiça autorizou que a mãe da criança, Mayana Rogers, deixe a penitenciária para participar da cerimônia, mas negou o pedido do pai, André Germaine Grayson. A criança morreu no início do mês, 3 dias após ser agredida pelo pai, que confessou o crime e está preso preventivamente.
4: As provas extraídas dos celulares dos policiais investigados pela morte do agricultor Marcos Nornberg, em Pelotas, ainda podem ser aproveitadas pela investigação. A afirmação foi feita na manhã de hoje pelo desembargador Amílcar Macedo, do Tribunal de Justiça Militar, em entrevista ao Gaúcha Atualidade. Segundo ele, o Ministério Público não justificou o motivo de solicitar dados dos aparelhos por um prazo tão extenso.
11: Um aparelho de telefone celular hoje, ele é como se fosse um mini computador, ele tem uma história de vida da pessoa, tem e-mails, tem relações, tem fotografias, tem troca de mensagens, toda uma gama de informações da intimidade, da vida privada das pessoas. Então, não se pode invadir um telefone para colher tais informações sem que se delimite um prazo.
2: Na semana passada, o tribunal anulou a autorização anterior por considerar excessivo o prazo solicitado para a extração das informações, que abrangia mensagens de janeiro a abril. Segundo o desembargador, a decisão não impede uma nova autorização judicial, desde que o pedido seja mais restrito.
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4: A próxima edição será às 10 para 7 da noite. Boa tarde.
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13: 13 horas e 3 minutos.
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0: Declaro aberta a sessão ordinária de 20 de julho de 2026. Desde já gostaria de saudar os vereadores presentes, vereadora Rose, vereador Gilmar, vereador André, vereador Hélio, vereador Fernando, vereador Pablo, vereador Enio, vereadora Cristiane e esse que vos fala, vereador Serginho. Cumprimentar também, saudação à imprensa, à Rádio Salete, que se faz presente na transmissão, também ao ex-prefeito Tibete, o Valdecir Zuc, que se fazem presentes, sejam bem-vindos nesta casa, nosso assessor jurídico e nosso assessor parlamentar. Vamos às matérias para a sessão de hoje. Nós temos expedientes apresentados por vereadores. Peço a leitura da indicação 08 de 2026 dos vereadores Enio Luiz Wittmann e Cristiane de Marco Beal.
1: Indicação número 08 de 2026, os vereadores Enio Luiz Wittmann e Cristiane de Marco Beal vêm com fundamento no interesse público e no exercício de suas atribuições parlamentares indicar ao Poder Executivo Municipal que, por intermédio do setor competente, elabore e encaminhe à Câmara Municipal projeto de lei autorizando a destinação de uma plantadeira agrícola à Associação de Agricultores da Ponte do Rio Ligeiro de um distribuidor de calcário em linha tipo coxo à Associação de Agricultores da Comunidade de São Caetano e de uma plantadeira agrícola à Associação de Agricultores do Distrito de Coronel Teixeira e de um distribuidor de cama de aviário de esteira à Associação de Agricultores da Comunidade de Suzana. Justificativa. Considerando a importância das associações de agricultores para o fortalecimento da agricultura familiar e do desenvolvimento rural do município, considerando que a destinação dos referidos equipamentos permitirá ampliar o atendimento aos produtores rurais, promovendo maior eficiência e melhor condição para o desenvolvimento das atividades agrícolas, considerando, por fim, que a iniciativa contribuirá para o fortalecimento das associações e para o desenvolvimento do setor agropecuário do município.
2: Senhor presidente, questão de ordem.
0: Sim.
2: Só uma correção no texto. A Associação da Ponte Ligeira, então, é a plantadeira e o distribuidor de calcário tipo coxo, a Associação de Coronel Teixeira. Só essa correção no texto aí. Obrigado.
0: Ok. Peço agora a leitura do pedido de informação 10 de 2026 dos vereadores Hélio Miller, Fernando Cassol, Pablo de Lima Salgueiro e Gilmar Dutra Ribeiro.
1: Pedido de informação número 10 de 2026, os vereadores Hélio Miller, Fernando Cassol, Pablo de Lima Salgueiro e Gilmar Dutra Ribeiro vêm por meio desse solicitar ao Poder Executivo Municipal, por intermédio da Secretaria Municipal de Saúde, informações acerca da execução dos recursos destinados ao município de Marcelino Ramos por meio da portaria SS número 1098 de 2023, que autorizou o repasse extraordinário de recurso para a aquisição de equipamento e mobiliários destinados à qualificação das ações de cuidado materno, paterno e infantil, sendo que o município contemplado com o valor de R$ 50.000, considerando informações obtidas no sentido de que o referido recurso não teria sido executado e teria retornado aos cofres do Estado, requer que seja prestado esclarecimentos oficiais acerca da situação, informando se o recurso foi integralmente executado dentro do prazo estabelecido. Em caso negativo, quais os motivos que impediriam sua execução, bem qual a destinação administrativa e financeira dos respectivos valores, encaminhando-se à documentação comprobatória pertinente. Justificativa. Para conhecimento desses vereadores e da população marcelinense.
0: Ok, vosso pedido será encaminhado ao setor competente. Peço a leitura do pedido de providência 21 de 2026 do vereador Pablo de Lima Salgueiro.
1: Pedido de providência número 21 de 2026, o vereador Pablo de Lima Salgueiro vem por meio desse solicitar ao Poder Executivo Municipal que, por intermédio da Secretaria competente, promova a limpeza, a roçada, a organização, manutenção das áreas localizadas junto ao pórtico da entrada do município de Marcelino Ramos, bem como da área situada ao lado do Parque de Máquinas Municipal, realizando os serviços necessários para proporcionar melhores condições de conservação, segurança e embelezamento desses espaços públicos. Justificativa. Considerando que o pórtico constitui um dos principais cartões postais da porta de entrada do município, sendo que o primeiro contato aos visitantes e turistas com Marcelino Ramos, considerando que Marcelino Ramos possui forte vocação turística, recebendo visitantes durante todo o ano, especialmente em razão das águas termais, eventos e demais atrativos locais, sendo indispensável manter os acessos urbanos limpos, organizados e visivelmente agradáveis, considerando a necessidade da realização periódica das ossadas, remoção de entulhos, limpeza de vegetação, recolhimento de resíduos e demais serviços de manutenção, proporcionando maior sensação de cuidado e valorização dos espaços públicos. Considerando que a área localizada ao lado do parque de máquinas também necessita de limpeza e organização, contribuindo para o melhor aspecto visual, preservação ambiental e adequação da utilização do espaço. Considerando que a conservação desses locais demonstra zelo pelo patrimônio público, fortalece a imagem do município e proporciona maior bem-estar aos moradores e visitantes, conforme fotos em anexo.
0: Vosso pedido será encaminhado ao setor competente. Peço a leitura do pedido de providência 22 de 2026 do vereador Pablo de Lima Salgueiro.
1: Pedido de providência número 22 de 2026, o vereador que abaixo subscreve vem por meio desse solicitar ao Poder Executivo Municipal que, através do setor competente, elabore o projeto que promova a revitalização do pórtico de entrada do município de Marcelino Ramos, modernizando sua estrutura, iluminação, paisagismo e identidade visual, de forma a proporcionar uma melhor recepção aos visitantes e valorizar a imagem do município. Justificativa. Considerando que o atual pórtico de entrada do município encontra-se em estado precário de conservação, apresentando desgaste em sua estrutura, pintura e demais elementos que compõem sua identidade visual, considerando que o pórtico representa o principal cartão de visitas de Marcelino Ramos, sendo o primeiro contato de turistas e visitantes com o município, considerando que Marcelino Ramos possui reconhecimento potencial turístico, especialmente em razão das águas termais, do lago da usina hidrelétrica de Itá, de seus eventos e suas belezas naturais, sendo importante que a entrada da cidade reflita sua identidade. Considerando que a revitalização do pórtico contribuirá para a valorização do patrimônio público, o fortalecimento da identidade visual do município e o incentivo ao turismo e ao desenvolvimento econômico local. Considerando que a elaboração de um projeto de revitalização permitirá ao município buscar recursos junto ao governo estadual e federal, bem como firmar parcerias para viabilizar a execução da obra.
0: Vosso pedido será encaminhado ao setor competente. Nesse momento, peço a leitura do pedido de providência 23 de 2026 do vereador Gilmar Dutra Ribeiro.
1: Pedido de providência 23 de 2026, o vereador Gilmar Dutra Ribeiro vem por meio deste solicitar ao Poder Executivo Municipal que, através do setor competente, realize levantamento técnico e execute os serviços necessários para promover o adequado escoamento das águas pluviais na rua sem denominação que dá acesso à residência do senhor Jandir Cassol e da senhora Nilda Cesare. Solicita ainda que seja analisada a viabilidade de implantação de passeio público calçada à referida via, considerando que o local reside em pessoa cadeirante, pessoa enferma e idosos, a fim de garantir melhores condições de acessibilidade e segurança. Justificativa. Considerando a preocupação dos moradores com a infiltração das águas pluviais no muro localizado acima das propriedades do senhor Newton Baroni e do senhor Augusto Nezelo, situação que pode ocasionar danos estruturais e comprometer a segurança dos imóveis, considerando que o escoamento inadequado das águas pluviais dificulta a circulação de pedestres e veículos, especialmente durante períodos de chuva, considerando a inexistência de passeio público, compromete a acessibilidade e a locomoção de pessoa cadeirante, pessoa enferma, idosos e residente no local, sobretudo em situação de urgência, considerando a proximidade do período de maior incidência de chuvas e a previsão de intensificação das precipitações em decorrência do fenômeno El Niño, torna-se necessária a adoção de medida preventiva para evitar o agravamento da situação.
0: Vosso pedido será encaminhado ao setor competente. Peço a leitura do projeto de resolução 05 de 2026 da mesa diretora.
1: Projeto de resolução número 05 de 2026 autoriza a cessão não onerosa de uso, espaço físico nas dependências da Câmara Municipal de Vereadores de Marcelino Ramos à Defensoria Pública do Estado do Rio Grande do Sul e da outras providências. Justificativo. O presente projeto de resolução tem por finalidade autorizar a sessão não onerosa e temporária do gabinete número 1, localizado nas dependências da Câmara Municipal de Vereadores de Marcelino Ramos, à Defensoria Pública do Estado do Rio Grande do Sul, para seu funcionamento provisório. A medida visa assegurar a continuidade dos serviços de assistência jurídica integral e gratuita à população diante da impossibilidade temporária de utilização das dependências do foro da comarca de Marcelino Ramos. Considerando o relevante interesse público e social da medida, submete-se o presente projeto de resolução à apreciação dos senhores vereadores.
0: Era esses os expedientes apresentados por vereadores. Neste momento, está aberto o pequeno expediente para vereadores que quiserem se manifestar. Com a palavra, o vereador Pablo.
3: Minha saudação, senhor presidente, colegas vereadores, assistentes já mencionados, Rádio Salete que transmite via Facebook, também nosso assessor jurídico e nosso assessor parlamentar. Senhor presidente, solicito um voto de congratulação na noite de hoje para Andriana Momo e o Cássio Becker, pelos 30 anos da loja MS Móveis, lotada na nossa cidade, que ainda lutam bravamente para se manter de pé. Então, solicito os nobres colegas aí que esse voto de congratulação seja aprovado. Seria isso. Muito obrigado.
0: Ok, então com a concordância dos demais, será enviado. Alguém mais gostaria de se manifestar no pequeno expediente? Com a palavra, o vereador Fernando.
4: Saudar o senhor presidente, a nossa mesa diretora, nossos colegas vereadores, nosso assistente Guilherme, nosso assistente jurídico Tonato, os assistentes já nominados. Gostaria, senhor presidente, de mandar um voto de parabéns, né, para a Cooperativa de Turismo Regional aí pela IGR, que é a organização da região na pública do turismo, pela belíssima construção do Centro de Atendimento ao Turista Regional, que está localizado lá no Colosso da Lagoa, com a concordância de todos que fosse feito esse voto de parabéns aí.
0: Ok, com a concordância dos demais, será enviado esse voto. Então, alguém mais gostaria de se manifestar no pequeno expediente? Não tendo mais ninguém a se manifestar no pequeno expediente, passamos agora à matéria em regime normal. Peço a leitura da justificativa de encaminhamento e parecer da CUPE do projeto de lei municipal número 24 de 2026.
1: Projeto da Lei Municipal número 024, de 30 de junho de 2026, autoriza a Companhia de Águas Termais de Marcelino Ramos Termasa a contratar operação de crédito rotativo junto ao Sicoob Credial, que com a interveniência do município de Marcelino Ramos e da outras providências. Justificativa. Encaminhamos a elevada apreciação desta Casa Legislativa o presente projeto de lei que autoriza a Companhia de Águas Termais de Marcelino Ramos, Termasa, Sociedade de Economia Mista, controlada pelo município de Marcelino Ramos, a contratar operação de crédito junto à cooperativa de crédito Sicoob Credial, no valor de R$ 3 milhões, destinada ao reforço de capital de giro, fluxo de caixa, despesas operacionais e continuidade dos investimentos estruturantes desenvolvidos pela companhia. A presente proposição não representa apenas uma autorização para a contratação de crédito, mas sim a continuidade de uma política pública de desenvolvimento econômico e turístico iniciada nos últimos anos, cujos resultados concretos já podem ser plenamente constatados. No exercício de 2025, esta Casa Legislativa autorizou operação financeira semelhante destinada à conclusão da obra da Piscina de Ondas, um dos maiores investimentos já realizados pela Termasa nas últimas décadas. Na oportunidade, a companhia utilizou apenas o recurso estritamente necessário para assegurar a conclusão do empreendimento, preservando a responsabilidade financeira e o equilíbrio econômico da sociedade de economia mista. Os resultados dessa decisão foram extremamente positivos. Importa registrar que a operação anteriormente autorizada demonstrou na prática a viabilidade econômica da estratégia adotada, uma vez que os recursos obtidos foram suficientes para assegurar a conclusão do principal investimento estruturante da companhia, permitindo o aumento da arrecadação própria e a liquidação integral da operação financeira em prazo significativamente inferior ao originalmente projetado. A conclusão da piscina de ônus promoveu significativo aumento da atratividade turística de Marcelino Ramos, ampliando em aproximadamente 40% do fluxo de visitantes, fortalecendo a arrecadação própria da companhia e impulsionando toda a cadeia econômica ligada ao turismo regional. Os reflexos econômicos ultrapassam os limites do parque termal, beneficiando diretamente hotéis, pousadas, restaurantes, supermercados, postos de combustíveis, prestadores de serviço, comerciantes, transportadores e inúmeros empreendedores locais que dependem da atividade turística para a geração de empregos e renda. O sucesso da operação financeira anteriormente autorizada permitiu que a Termasa liquidasse integralmente o crédito contratado já nos primeiros dias do exercício de 2026, demonstrando na prática que o investimento realizado foi capaz de produzir retorno econômico suficiente para suportar seu próprio financiamento, sem qualquer impacto ao patrimônio do município. Tal resultado evidencia uma gestão pautada no planejamento, na responsabilidade administrativa e na correta aplicação dos recursos públicos, reforçando a confiança na capacidade financeira da companhia para administrar novos investimentos. É justamente diante desse cenário de crescimento que surge a necessidade da presente autorização legislativa. Os recursos, ora pretendidos, não destinados ao custeio de despesas ordinárias decorrente de eventual desequilíbrio financeiro, mas sim a manutenção da capacidade de investimento da companhia, assegurando a continuidade do amplo do processo de modernização e expansão da infraestrutura turística iniciado nos últimos exercícios. Nesse contexto, encontra-se execução e planejamento de diversas obras, investimentos estruturantes destinados à qualificação do complexo termal, dentre quais destaca-se a implantação dos elevadores

turístico. Todos esses investimentos possuem um único objetivo: elevar o padrão de qualidade dos serviços oferecidos, ampliar a capacidade de atendimento, fortalecer a competitividade da Termasa perante os demais destinos turísticos do estado, consolidar Marcelino Ramos como referência nacional em turismo termal, lazer e bem-estar. A continuidade desses investimentos permitirá que a Termasa mantenha o ciclo virtuoso iniciado em 2025, caracterizado pela ampliação da capacidade de atendimento, incremento da arrecadação própria, fortalecimento do turismo regional e valorização permanente do patrimônio público administrativo administrado pela companhia. Mais do que investimentos em infraestrutura física, trata-se de investimento no desenvolvimento econômico do município, na valorização do patrimônio público, na geração de emprego e renda, no fortalecimento do turismo regional e na sustentabilidade financeira da companhia, assegurando que o crescimento observado no exercício 2025 tenha continuidade nos próximos anos. Trata-se de um investimento permanente que agrega um valor ao patrimônio público administrado pela companhia, proporcionando melhores condições de atendimento aos turistas, maior conforto aos usuários e incremento contínuo da capacidade de geração de receitas próprias. Importante ressaltar que a operação de crédito ora proposta não contará com garantia, aval, fiança ou qualquer modalidade de contragarantia por parte do município de Marcelino Ramos, inexistindo assunção de responsabilidade solidária ou subsidiária pelo ente público. A participação do município limita-se à condição de acionista controlador da sociedade de economia mista. Observa-se os princípios da transparência, da governança corporativa, da fiscalização institucional, sem qualquer comprometimento das finanças municipais. Cumpre-se salientar ainda que a contratação observará rigorosamente os princípios estabelecidos na Lei Complementar 101 de 2000, Lei de Responsabilidade Fiscal, pela Lei Federal 13.303 de 2016, Leis das Estatais, pelo Estatuto Social da Companhia e pelas normas internas de governança, sendo acompanhada pelo Conselho da Administração de Controle Interno e demais órgãos competentes. A administração entende que investir na Termasa significa investir diretamente no desenvolvimento econômico de Marcelino Ramos. A companhia deixou de representar apenas um equipamento público de lazer para consolidar-se como importante agente indutor ao desenvolvimento regional, contribuindo diretamente para a geração de empregos, circulação de renda, incremento de arrecadação indireta e fortalecimento das atividades econômicas ligadas ao turismo. O complexo termal constitui o principal vetor turístico do município e um dos mais importantes instrumentos de geração de riqueza da economia local. Cada investimento realizado na companhia repercute positivamente sobre toda a atividade econômica regional, fortalecendo empregos, ampliando a arrecadação indireta e consolidando Marcelino Ramos como referência no turismo termal do estado do Rio Grande do Sul. A experiência exitosa vivenciada no exercício 2025 demonstra que os investimentos planejados, acompanhados por rigorosos mecanismos de governança e responsabilidade financeira, são plenamente capazes de produzir resultados concretos e sustentáveis. Diante desse histórico positivo, a presente autorização legislativa representa não apenas uma operação financeira, mas um novo passo na consolidação de um projeto de desenvolvimento de longo prazo pela Termasa para Marcelino Ramos e para toda a região do Alto Uruguai. A presente autorização legislativa representa um compromisso com a continuidade de um modelo de gestão que demonstrou resultados concretos, assegurando que a Termasa permaneça investindo, inovando, fortalecendo sua sustentabilidade financeira em benefício de toda a comunidade marcelinense e da região. Por essas razões, submetemos o presente projeto de lei à apreciação dos nobres vereadores, confiantes de sua aprovação, permitirá a continuidade dos investimentos estruturantes, fortalecendo a companhia, preservando o patrimônio público e promovendo o desenvolvimento econômico, turístico e social do município. Comissão.

0: única de parecer, parecer 27 de 2026, em atendimento às atribuições regimentais, procede-se à análise do projeto de lei municipal número 024, de iniciativa do Poder Executivo, que autoriza a Companhia de Águas Termais Marcelino Ramos Termasa a contratar a operação de crédito junto ao Sicoob Credial, que no valor de R$ 3 milhões, com a interveniência do município de Marcelino Ramos. A proposição tem por finalidade possibilitar o reforço de capital de giro, a manutenção do fluxo de caixa, o custeio operacional e a continuidade de obras e investimentos estruturantes da companhia. Verifica-se que a Termasa possui personalidade jurídica e patrimônio próprios, devendo a contratação observar seu estatuto social, as deliberações dos órgãos societários competentes, as normas de governança e a legislação aplicável às sociedades de economia mistas. O projeto de lei estabelece expressamente que a participação do município ocorrerá exclusivamente na condição de interveniente acionista controlador, sem prestação de garantia, aval, fiança ou contra-garantia e sem responsabilidade solidária ou subsidiária pelas obrigações assumidas pela Termasa. Considerando que o valor da operação, recomenda-se que a contratação observe a efetiva capacidade econômica e financeira da companhia, o plano de aplicação dos recursos, o cronograma de amortização e a vantajosidade da condição contratada, em observância aos princípios da legalidade, eficiência, economicidade, transparência e responsabilidade na gestão. Não se identificam, em análise da proposição, vícios de iniciativa, legalidade ou constitucionalidade capazes de impedir sua regular tramitação, devendo sua efetiva contratação observar as exigências legais, societárias, fiscais e de governanças aplicáveis. Considerando que compete aos municípios legislar sobre assunto de interesse local, nos termos do artigo 30, inciso 1º da Constituição Federal de 1988, considerando que, salvo engano, a matéria ordem à apreciação diz respeito de assunto de interesse local. Diante do exposto, relativamente ao caso e apreço, sou de parecer que se aprove o projeto de lei municipal número 024/2026. É meu parecer, salvo o melhor juízo, o vereador relator André Luqueta.
1: Então, gostaria também desse projeto da contratar operação de crédito rotativo pela Termasa, agradecer ao administrador lá, Rodrigo Vec, que esteve presente aqui a partir das 17h30, também esclarecendo algumas dúvidas. Nesse momento, eu coloco o projeto 24 de 2026 em discussão. Com a palavra, o vereador, relator André Luqueta.
2: A minha saudação, senhor presidente, colegas vereadores, assistentes, radiovintes, internautas, nosso assessor jurídico, nosso assessor administrativo também. Todos bem-vindos. É mais um projeto que vem da nossa Termasa aqui com grande proposta de inovação para o turismo de Marcelino Ramos. Relatar que no ano passado nós tivemos um projeto idêntico a esse também, onde pedia a contratação de R$ 1 milhão para o acompanhamento da obra da piscina de ondas. E pedi até para o senhor presidente da Termasa lá um balanço do que foi usado e na época e o período que durou esta contratação. E nos passou aqui. Também agradecer ele por hoje à tarde estar aqui com nós, dar uma explanação. Alguns dos vereadores estiveram no complexo da Termasa também pedindo informações, visitando e sabendo, se aprofundando mais sobre esse assunto. No projeto passado, de R$ 1 milhão, esse projeto iniciou a sua contratação no dia 3 de outubro de 2025, até no dia 4 de novembro de 2025. Foram usados em torno de 850 mil reais na época. Este projeto, esse financiamento iniciou o seu pagamento. Ele durou o tempo de pagamento dele durou 60 dias, podemos dizer assim. A sua primeira parcela foi paga no dia 24 de 11 de 2025, e sendo sua última parcela, foram cinco parcelas, sua última parcela já foi paga no dia 8 de janeiro de 2026 agora. Então foi um pequeno espaço de tempo. Por quê? Pela inovação e pelo movimento que transformou o nosso balneário. Essa inovação, essa coragem desse investimento que teve, trouxe muito mais turistas, uns por curiosidade, uns para aproveitar esta inovação que, é, queira ou não, é regional. Né? De todos os balneários que existem na região, Marcelino Ramos hoje ainda é o único que tem uma piscina de ondas. E já não parando por aí, já foi atrás de um novo empreendimento. Todos sabem que a lei exige já acessibilidade a qualquer local público, é necessário sim acessibilidade. Marcelino Ramos, a administração municipal, junto com a Termasa, já procurando resolver esse problema de acessibilidade, já tornou isso também em fazer dessa acessibilidade mais um ponto turístico. Aqui está fazendo, então, um grande projeto, né, de acesso com elevadores panorâmicos, dois elevadores panorâmicos, e sim, no sexto andar, o último andar, então, fazendo um panorâmico. Quem vai vir a Marcelino, vai vir ao balneário, aproveitar do que já tem, vai ainda ter essa oportunidade de visitar essa nova obra, esse novo grande empreendimento que está sendo feito. Mas, para isso, devemos saber que estamos numa entre-safra do turismo, vamos dizer assim, das águas, né? Devido ao inverno. E então, nós devemos terminar essa obra, né, antes da abertura do nosso veraneio, para que o pessoal que venha aproveitar, conhecer nosso balneário, já esteja com essa obra pronta e possa, sim, usufruir desse novo momento que o balneário está passando. Por isso, foi atrás de crédito, uma abertura de crédito para a partir do momento que o caixa sentir uma deficiência, ele possa ter um valor para poder cobrir essas obras que estão acontecendo. E foram consultados todos os nossos bancos, nossas agências de crédito de Marcelino Ramos, da região, que fazem parte do balneário de Marcelino Ramos, da administração, sendo que o Sicoob Querial, que novamente ele se adaptou e ele aceitou as propostas, que foram impostas, e também a melhor proposta, né, que se encaixou na melhor proposta que a administração poderia usar. Então, é o único que se encaixa dentro das normativas, não exige aval, fiador, nada disso. Aqui está se pedindo 3 milhões de reais, sendo que 2 milhões serão de giro rápido, e nesta proposta vem 48 parcelas, se passar de 2 milhões o uso, 1 milhão fica em parcelas de 48 vezes. Não que o município, a Termasa, tenha que pagar isso em 48 vezes. Conforme for sobrando dinheiro, conforme o dinheiro for entrando em caixa, a Termasa já vai quitando o quanto antes este financiamento, evitando assim juros e outras coisas demais. Não adianta ter o dinheiro em caixa e estar pagando parcela, pagando prestação, né? A programação que eles têm do giro de pessoal que terá neste ano, o giro de valor, ele ultrapassa 5 milhões até o nosso final do ano. Então, se encaixa muito bem nisso aqui. Isso fazendo um valor, uma projeção idêntica à do ano passado. Não se projetando a mais, que a previsão, sim, é que venha muito mais gente, mas nem aumentando valores aqui. Mantendo o que foi o ano passado, a projeção ainda é de 5 milhões nesse ano, até o final do ano de 2026. Prefeitura, como rege no projeto, e é correto, ela não tem obrigação nenhuma, né, com fiador, com aval, coisa assim, do caixa do Poder Público Municipal. Isso aqui é apenas, ela é um administrador deste órgão que é uma sociedade pública, vamos dizer assim. Então, eu sou favorável a este projeto, sou favorável a este parecer, sabendo que daqui surgem mais um propósito e mais uma porta aberta para o turismo de Marcelino Ramos. Não só para a Termasa, mas assim como todos esses setores turísticos que aqui giram ao redor do município de Marcelino Ramos, assim como Catamarã, Maria Fumaça, Santuário Nossa Senhora de Salete, até o próprio turismo rural também, as nossas agroindústrias rurais, que vendem seus produtos também aqui dentro do nosso comércio. Fortalece comércio, indústria e tudo mais. Favorável, muito obrigado.
1: Ok. Continua em discussão o referido projeto. Alguém mais gostaria de se manifestar sobre o mesmo? Com a palavra, o vereador Fernando.
3: Saudar novamente aqui quem está nos assistindo e quem vai nos ouvir. É um projeto de lei que vem para esta casa, né? E acho que é bem pertinente a gente fazer uma retrospectiva de tudo que se passa dentro do nosso município. Felizmente, nós ficamos sabendo do projeto do elevador, né? Eu, principalmente, como vereador, né? Quando o projeto de lei entrou na Câmara, tomemos a liberdade de ir lá visitar, conhecer o projeto, pedir informação, né? E, posteriormente, agradecer o presidente hoje, que está à frente das termas, pela sua disponibilidade de nos apresentar o projeto, de nos mostrar, de vir até essa casa apresentar os dados e, com certeza, todo investimento ele gera um fruto para frente. Mas aqui é bom relembrar, né, que essa casa aqui, há muito pouquinho tempo atrás, rejeitou qualquer financiamento dentro do da administração, rejeitou projeto de financiamento para evoluir o nosso município, né, por ser uma oposição grotesca. Aqui é bom que se diga que nós estamos aqui para fazer o bem do nosso município e para frente. E, com certeza, um projeto com essa dimensão, eu vou me precaver de todas as possibilidades, porque hoje o Vanei é prefeito. Hoje o Rodrigo é o presidente das termas, amanhã a gente não sabe. Então, acho que quando a gente está fazendo um ato público e quando a gente está mexendo, não é mais com reais, é com 1 milhão de reais... Eu acho que a gente tem que ter a precaução e buscar todas as informações que a gente pode ter para votar um projeto desse, mas também buscar a opinião da nossa comunidade organizada. Já falei hoje à tarde, quando a gente conversava com o presidente das termas, que a minha solicitação, senhor presidente, é para que a gente faça um pedido formal para a Associação dos Comerciantes do Balneário, qual é a visão deles sobre esse projeto. Eu acho que a comunidade, como nós estamos aqui gerindo um patrimônio que não é nosso, mas é um bem público, né, que mais nada que a comunidade se manifestar sobre este assunto. Então, gostaria que, se fosse do entendimento de todos os vereadores, fazer essa solicitação oficial, né, essa associação que é muito bem trabalha a organização dos empreendimentos e também da Termas, que a Termas também é uma associada da Ascobol, né? Gostaria que fosse formalizado este pedido. Acredito eu que é um investimento ousado, né? E que, como bem o presidente colocou aqui para nós hoje, e gostaria de deixar, já coloquei isso para ele, né? Essa ressalva das previsões que a gente tem do fenômeno El Niño, né, de que a previsão é que em outubro esteja concretizado esse projeto, mas poderá não ser concretizado este ano se tiver algum atrapalho via fenômeno meteorológico. Isso traz uma grande preocupação, porque ali, num período de janeiro, né, passando 1.000, 2.000 pessoas por dia, com certeza não vai poder ter obra nesse período. Então, é um projeto de lei, é um projeto inovador, mas desafiador, né? Que a gente não tem nada contra o projeto, né? Mas que é a precaução de ouvir a nossa comunidade quanto a este projeto aí. Então, deixo aqui essa indagação e gostaria que a mesa diretora pudesse fazer esse esforço para a gente ter essa resposta, né, da Ascobol, que é a associação hoje que rege o nosso comércio, os nossos hotéis, pousadas, enfim, no entorno do balneário. E também já manifestando essa preocupação junto ao presidente das termas, né, de que Marcelino não tem só um setor turístico, né, mas que consiga olhar para todo o potencial turístico que a gente tem e trabalhar de uma forma conjunta. Então, vou deixar aqui essa minha indagação. Possivelmente, votarei perante a resposta dessa comunidade, né? Dessa comunidade organizada que se chama Associação Ascobol, porque eu acho que é eles que estão representando uma boa e singela parte da nossa, do nosso turismo da região, do nosso município. Obrigado, senhor presidente.
1: Ok, continua em discussão ainda, com a palavra o vereador Hélio.
4: Boa noite, senhor presidente, colegas vereadores e vereadoras, aqui já mencionado, nossos assessores jurídicos da Câmara também, administrativo, e a comunidade que nos acompanha. Para as pessoas também que estão nos acompanhando para entender, nós estamos discutindo aqui um projeto de lei, o 024 de 2026, que solicita aqui a nossa avaliação e também a autorização para operação de crédito de um valor de 3 milhões de reais para os investimentos aí na Termasa, no que se refere principalmente ao elevador panorâmico. Nós já tivemos um projeto aprovado esse ano aqui por esta casa, o ano passado, de forma unânime, um projeto que foi apresentado, que também, em virtude das projeções e da inovação que apresentava o projeto, teve o respaldo esperado e já quitado o financiamento. Então, esse é um dado que a gente traz aqui. Aqui é um debate que a gente faz de projetos, de ideias, debates políticos muitas vezes, mas projeto dessa magnitude a gente busca a base técnica, a base legal de viabilidade, de projeções. Evidentemente que se leva em consideração sempre, senhor presidente, também, né, a inovação, o desenvolvimento do nosso turismo, da nossa cidade, baseado sempre nos cálculos de caixa. Eu também estive acompanhando essa visita junto às termas, nas obras que já estão acontecendo no local. Conversamos com o diretor Rodrigo lá, tiramos dúvidas, fizemos questionamentos, visto que nós tivemos um prazo para isso, vamos ter mais uma votação depois dessa, porque está em regime normal, no sentido de entender um pouco melhor esse projeto. Entre os questionamentos que a gente fez na época, o valor era 1 milhão de reais e se trouxe um projeto inovador que foi as piscinas. E a resposta veio. Hoje o projeto ele passa de 1 milhão para 3 milhões para um elevador panorâmico. Mas talvez não vai ter a mesma magnitude de trazer gente só em virtude. Mas a gente também tem o entendimento que todas as pessoas ainda não vieram visitar as piscinas de onda do município, tudo que logo depois entrou um outro período. Então esses questionamentos foram feitos. A gente está fazendo essas avaliações no sentido de como você viabiliza, como você financia dentro dos prazos, questionamos de novo valores, juros, enfim, para esse financiamento. E aqui ele está bem explícito, conforme já tem o parecer da CUP, que o valor é de 3 milhões de reais, sendo que 2 milhões é um contrato de giro rápido, que ele prevalece em um prazo máximo de 12 meses. Estamos assim, 70% do valor. Ele está efetivo para 12. E 1 milhão de reais, conforme já foi dito, citado aqui, é um giro também parcelado em 48 vezes de forma rotativa, de forma na condição de pagamento. Então, esse é o projeto que a gente está discutindo, essa conversa que tivemos lá, eu compactuo também com o Fernando com essa proposição, talvez o executivo, não sei, a gente não questionou isso no dia, se já conversou com a Ascobol ou não, com o comércio local, principalmente, mesmo compreendendo que a Termasa ela é geral, não é só a Ascobol, daqui a pouco a Cimar, mas principalmente de ter essa conversa com esse setor que está ali em volta do coração do turismo, que a gente diz a Termasa, para também ter esse entendimento, essa proposição da Ascobol aqui de Marcinho Ramos, de fato ali na votação dessa essa relação. O meu entendimento aqui de vista, que a gente conversou com o Rodrigo, o projeto, legalmente falando de forma jurídica, ele está dentro das condições legais, de forma contábil, pensando aqui contabilmente, viabilidade, ele está dentro dos prazos também, mas ele tem projeções baseado no primeiro projeto que era de piscina de ondas. Então ele tem uma projeção, uma estimativa, não é uma garantia. Nessas duas condições ele tem essas previsões. O que eu questionei o próprio Rodrigo e que eu trago também nessa sessão, o meu entendimento, aí não vamos falar de parte contábil nem parte legal, na condição de parte moral, o meu entendimento é que se eu faço uma conta, se eu faço uma dívida, eu devo pagar. E tem a segunda parte do projeto, que seria a parcela de 1 milhão de reais, que fala em 48. Mesmo que tenha projeção, a lei diz que nós estamos deixando para o próximo ano parcelas a pagar. Mesmo com projeção, mas a lei diz. Então, no meu entendimento, nós temos um financiamento, temos um entendimento de viabilidade, mas que ele deve estar dentro das condições dos prazos da atual gestão, de forma legal, de forma moral. A avaliação que nós temos dentro dos cálculos também, ele é possível apresentado isso, mas no papel vem 48 vezes. Né? Se o próximo gestor, seja da Termas ou do município, poderá ficar com parcela aqui na parte legal. Esse entendimento que nós, enquanto vereador, enquanto gestor, de forma particular ou não, é que nós devemos fazer dentro das condições de cada posição, se bem pessoal, o que eu faço. Obrigado.
1: Ok. Sim, nós ainda estamos na primeira discussão e votação. Nesse meio tempo, podemos encaminhar esse ofício solicitado ao Ascobol, até mesmo porque o próprio gestor falou que a Ascobol e o Conselho são praticamente os mesmos integrantes, mas, enfim, temos mais 15 dias para a segunda votação, vamos enviar esse ofício para a Ascobol também. Continua em discussão o referido projeto. Alguém mais gostaria de se manifestar? Com a palavra, a vereadora Rose.
5: Boa noite, senhor presidente e demais colegas. Em questão ao projeto, eu entendo a preocupação dos meus colegas e também digo que é justa a opinião de vocês de conversar, de tirar as dúvidas que vocês têm. Só que eu também entendo, e falei hoje isso hoje aqui para o Rodrigo, e parabenizei ele pela atitude que tiveram de trazer esse projeto aqui para nós, por causa da repercussão que ele vai trazer em questão de movimentação e melhorias para o balneário. No ano passado, quando a gente votou favorável àquele projeto de financiamento, quando foi em questão da piscinas de ondas, muitos dos vereadores tinham dúvida. E deu uma repercussão positiva, foi muito boa, o impacto regional foi muito bom. Nós temos hoje, na Marcelino, um balneário como não se tem em lugar nenhum da região. Isso é ótimo para nós. E eu entendo que toda melhoria, ela busca mais melhoria. Não adianta nós só ter uma piscina de onda com aquela qualidade se nós não tiver esse elevador. E isso já é uma questão de acessibilidade. Então, eu entendo que esse projeto, ele é necessário. E também eu digo que quando se trata em relação de financiamentos, quando a gente está falando de Termasa, ela é uma empresa que gera lucro, né? Então, assim, foi comprovado que eles conseguiram pagar no tempo exato, já nos deram prova disso. Eu sou favorável a esse projeto. Até porque eu falei hoje para o Rodrigo, parabenizei ele pela iniciativa de dar o primeiro passo, porque assim, a gente tem informações que Piratuba tem um projeto audacioso aí no balneário deles. Se nós perdermos tempo e deixar de investir, né, e de andar conforme a necessidade das mudanças que tem que ser feita no balneário, nós vamos perder a oportunidade, vamos perder turista para outro balneário que vem com maiores inovação. É claro que as dúvidas sempre são bem-vindas. Essa dúvida aí, em questão de deixar dívida para outro administrador, é uma dúvida interessante, sim, mas eu quero dizer, sim, que esse projeto é para o desenvolvimento do turismo de Marcelino. Muito obrigada.
1: Ok, continua ainda em discussão o referido projeto. Alguém mais? Com a palavra, o vereador Enio.
6: Senhor presidente, colegas vereadores, assistentes, quem nos acompanha por essa live. Primeiro dizer que esta casa, historicamente, sempre foi muito resistente a liberar financiamentos de competência, seja do executivo, prefeitura, ou seja da empresa Termasa, que é da prefeitura. Mas nós tivemos o primeiro projeto aprovado e executado, porque foram aprovados outros e não foram executados também, mas aprovado e executado, o primeiro projeto foi o projeto de financiamento de R$1 milhão para a piscina de ondas. Isso já foi falado inúmeras vezes aqui. Mas o que eu quero frisar neste projeto é a qualidade e a excelência do uso daquele dinheiro. Já foi colocado aqui pelo relator o período de e utilização desse rotativo de R$1 milhão, mas quero frisar novamente que R$1 milhão, desse R$1 milhão, R$800 mil foram utilizados. E desses R$800 mil, do momento que saiu o dinheiro da conta do financiamento para pagar os credores, e o momento que a Termasa depositou o dinheiro de volta pagando o financiamento, durou 90 dias. Foi de início de outubro, me corrija aqui se estiver errado, de início de outubro a início de janeiro. Né? Então, 90 dias. Isso me leva a ter a segurança que podemos aprovar um crédito maior, sem contar ainda da qualidade dos investimentos que são feitos através desses financiamentos. Piscina de ondas, trazendo recursos, trazendo investimento, trazendo turistas, gerando renda no município. Perfeito. Aqui vamos falar agora do elevador panorâmico. Acessibilidade, como a vereadora Rose falou aqui agora há pouco, turistas deixando de vir a Marcelino por falta de acessibilidade dentro das termas. Quem conhece nossas termas sabe que tem 3, 4 patamares até chegar no último patamar para aproveitar a piscina de ondas, a piscina coberta, precisa acessibilidade. E nós temos um grande público da terceira idade. E a terceira idade acaba buscando outras alternativas de balneários aonde tem acessibilidade. E isso é importantíssimo oferecer ao nosso turista. Isso vai cativar o nosso turista a vir ainda mais a Marcelino. E quero deixar aqui um pensamento que eu já falei em outras oportunidades também. Nós precisamos pensar Marcelino Ramos a longo prazo. Nós temos que parar de pensar em município em curto prazo. Nós precisamos pensar em investimentos a médio e longo prazos, senão nós vamos ficar sempre na mesma situação. Nós precisamos evoluir com esse tema. Eu não tenho problema nenhum, e respeito a opinião dos colegas, sem problema nenhum, acho que é um pensamento de cada um. Mas nós precisamos pensar a longo prazo. Nós precisamos pensar a longo prazo com o turismo, nós precisamos pensar a longo prazo com a agricultura, longo prazo com as estradas, com a infraestrutura, precisa ser pensado a longo prazo. O financiamento excede a um governo municipal, e quando eu falo em excede um governo municipal, vai pegar outro governo que vai estar aí na frente, mas isso é pensar em futuro. Nós precisamos pensar o nosso turismo a longo prazo, as nossas ações quanto município a longo prazo. Por isso que o meu voto, o meu parecer com este projeto, ele é favorável. E para finalizar, quero dar os parabéns pelas ações executadas pelo diretor das termas, o Rodrigo Vecchi, e também pelas ações e pelo trabalho do prefeito municipal Delfim, está fazendo em função do turismo do nosso município, em especial essas duas obras aqui que quero pontuar nesse momento, que é o tema da piscina de ondas e também do elevador panorâmico, que é o tema da noite de hoje. Muito obrigado.
2: Me cede uma parte, por favor.
6: Cedo, sim.
2: Deixa eu só, na minha fala aqui, eu esqueci de falar. E a gente fala na construção da obra do elevador, dos elevadores, serão dois elevadores. Mas por trás de tudo isso, terá a entrada temática, tá, que vai ser um atrativo turístico para quem chegar no balneário. Tá? Ele, além de ter esses elevadores, o mirante em cima dele, lá no sexto andar, terá uma entrada temática. Tá? Lembrando algo do passado que nós não temos mais. Tá? E vai ser instalado dentro desse túnel de acesso que está sendo construído hoje. Lembrar outra coisa, que no dia 8 de janeiro, como eu falei aqui, o município, a Termasa, quitou R$1 milhão, o empréstimo de R$1 milhão, tá? E no dia que esse projeto entrou nessa casa, o caixa do balneário tinha R$1 milhão, tá? Hoje, o caixa do balneário da Termasa tem R$800 mil, tá? O que está contratado até hoje, tá, tem dinheiro no caixa. Mas nós temos novas licitações chegando agora para que esta obra não pare, que essa obra seja concluída até no mês do outubro. Tá? Então, assim, nesse meio tempo, o caixa continuará entrando dinheiro, continuará gerando. Não é que vai fechar as portas, continua gerando. Só que nós estamos numa baixa temporada, então a arrecadação é um pouco menor. E nós precisamos desse giro rápido para, sim, ter essa obra concluída, para que os compromissos com as empresas que vão fazer essas obras, com as licitações, sejam pagas, sejam cumpridas. Mais algo que surgiu aqui. Mas a princípio era isso aqui. Tá. Depois, se eu lembrar, eu volto a falar. A princípio era isso aqui que o município, o que a Termasa fez no ano passado, até janeiro, e a continuação disso aqui. Então, assim, a Termasa hoje, ela dá lucro. A Termasa hoje, ela arrecada. Os turistas que vêm ali, não são poucos, estão trazendo dinheiro não para a Termasa, mas para o comércio de Marcelino Ramos todo. E não é só o presidente que administra essa Termasa. A Termasa, o grupo Termasa tem um conselho deliberativo, que a maioria deles são pessoas que têm comércio dentro do nosso balneário, ali na região, que são parte integrantes, inclusive, da Ascobal. Interessante pedir esse documento, sim, e nós temos mais uma votação na próxima sessão. E em 15 dias, eu acredito que eles conseguem enviar esse documento para nós também. Muito obrigado pela parte, colega vereador.
6: Só complementando a tua fala, é importante para quem nos ouve, a gente até questionou o presidente das termas hoje, quando estava aí, a questão de quanto foi pagado de juro desse dinheiro que foi pego de R$1 milhão aí. Então, o juro deu em torno de R$13.500, né? Esse foi o dinheiro que foi pagado de juro do rotativo, então, que foi pego. Seria isso, senhor presidente. Muito obrigado.
1: Ok. Com a palavra, a vereadora Cristiane.
7: Cumprimento, senhor presidente, colegas vereadores, assessor parlamentar, assessor jurídico, os presentes já mencionados e a todos que nos acompanham pela live e pela Rádio Salete. Então, eu quero dizer que o meu voto é favorável a esse projeto. Agradeço a presença do diretor da Termasa, Rodrigo Vecchi, que veio aqui colocar e explicar o projeto e da necessidade e da importância de estar fazendo esse financiamento para que as obras se concluam e podemos oferecer aos nossos turistas algo que venha a dar acessibilidade e melhorar o tráfego das pessoas no balneário. Então, meu voto é favorável por entender a necessidade.
1: Ok. Continua ainda em discussão.
2: Senhor presidente, me perdoa a minha fala, mas lembrei o que eu queria falar sobre os 48 meses que existem no projeto do 1 milhão de reais. Tá? No projeto passado de 1 milhão de reais, o juro era 0,6, era 0,60. Tá? Neste projeto agora, tá, eles queriam, o banco continuava com o 0,60. Tá? Mas aí... E essas parcelas, a proposta deles, eles não baixam essas parcelas de 48 vezes, que senão o município poderia contratar em tempo hábil, os 36 vezes, os 24 vezes. A proposta delas é essa. Mas eles conseguiram baixar o juro a 50%, a 50%, a 0,50. Tá? Eles baixaram, o juro está menor, com todas essas variações de juro que deu, o juro é menor nessa nova proposta, tá? Só que nós temos que cumprir aquela proposta deles de 48 meses no 1 milhão de reais. Volto a falar, não que tenha que ser pago em 48. E com certeza não vai ser pago, tá? Porque a Termasa, além dela gerar lucro, tá? Ela tem, cada dia tem uma nova inovação para apresentar à comunidade, não só a nossa comunidade, mas todos os turistas que estão vindo para cá. Muito obrigado.
1: Continua ainda em discussão o referido projeto. Alguém mais? Com a palavra o vereador Pablo.
8: Saudação, senhor presidente, colegas vereadores, assistentes já mencionados, quem nos acompanha via Facebook. Mais uma vez, projeto ambicioso para essa casa, onde novamente estamos tratando de rotativo junto ao complexo termal Termasa. Estivemos sim visitando o complexo, como da outra vez, estivemos vistoriando as obras. O projeto recente tinha chegado a essa casa, foi feito alguns questionamentos ao diretor-presidente. Até hoje, peço desculpa por não conseguir chegar a tempo hábil de fazer alguns questionamentos. Mas, senhor presidente, nós temos 10 dias para finalizar esse projeto. Ele está entrando em primeira votação. Bem provável que o diretor deve mandar um parecer jurídico da própria Termasa, que hoje se encontra com um advogado. Então, o parecer jurídico deles também é importante. Até porque a gente tem que se ater que a gente votou ao ano passado um projeto para 1 milhão. Né? Hoje a gente fala em 3 milhões. Se vier 5 milhões, se vier 10 milhões, com certeza nós 9 vereadores iremos votar pelo bem comum da nossa comunidade e pelas grandes obras que vão vir pela frente. Só que nós temos que ter cuidado e respaldo. Temos sim que ser coerente com as coisas. Hoje a gente faz parte desse desenvolvimento de Marcelino Ramos, mas logo ali na frente a gente não vai saber quem estará aqui nessa casa. Então nós temos que voltar com cautela, sim, e dizer também que questionei o diretor sobre as melhorias ao redor das termas. Até falei para ele por que não veio para essa casa um valor daqui a pouco um pouco mais expressivo, para que a gente pudesse fazer em torno das termas umas melhorias necessárias. Mas ele disse de momento era tinha que ser esse projeto, até porque o projeto de elevador foi um projeto já direto Termasa e o prefeito, e eles nos apresentaram e logo em seguida apresentar para a comunidade. Tenho certeza que a comunidade também tem o entendimento que toda melhoria é bem-vinda, só que como o vereador falou aqui, nós temos que pensar a longo prazo, sim, para várias demandas do nosso município. Uma das demandas que é para ontem é a nossa agricultura do município, que também está precisando um olhar diferenciado. Só deixar esse respaldo, senhor presidente, que também espero que venha um parecer jurídico do próprio grupo da advogada Termasa, para que a gente possa votar com respaldo. Seria isso, muito obrigado.
1: Ok, continua ainda em discussão, alguém mais? Com a palavra, o vereador Gilmar.
9: Cumprimentar o senhor presidente, colegas vereadoras, vereadores, cumprimentar o com o nosso sempre prefeito Tibete, que está conosco aí, o Zucchi, a imprensa, a assessoria jurídica e aqui da nossa Câmara. Importante dizer, colegas vereadores, que essa questão do recurso para Termas, ela está bastante comentada aí em nosso município. E vale dizer aqui que esse financiamento, ele não, a princípio, ele, por mais que seja uma empresa de economia mista, esse recurso aí, em tese, ele não é um comprometimento com o cofre da administração pública, da prefeitura, e sim da companhia Termasa, que, acredito eu, o próprio banco que fez o financiamento deve ter buscado meios para ver se é possível o pagamento ou não. Ao contrário do que disse o colega Fernando, eu já votei contra um projeto de um governo aqui do município, que era o contrário. Ele queria comprometer, em último ano de governo, o recurso do município, da prefeitura. Então, isso aí tem que ficar muito bem esclarecido, para que não haja confusão. E nesse comentário que existe em nosso município, o que causa problema é o seguinte, é que as pessoas entendem, e nós também, é que existe muito esforço no segmento aqui do nosso município, em detrimento de outros. Por exemplo, hoje nós falamos aqui, e se justifica esse pedido, na questão de acessibilidade. Eu tenho aqui hoje, nessa sessão, um pedido de providência que trata de acessibilidade para pessoas que são doentes, que são cadeirantes e idosos, e tem um requerimento que trata de uma coisa simples que não é resolvida, que é o acúmulo de água na rua do centro, que molha o comércio, que molha as pessoas. Então, o que a população nossa discute, e eu discuto aqui nessa casa, é que nós temos que olhar para todos os setores. Então, nós falamos em 3 milhões aqui para uma companhia, e, de repente, com, sei lá, 30 mil reais, nem se arruma a situação do centro. Com 10 mil reais, se arruma a situação de uma acessibilidade. Com projetos também para agricultura, e não adianta nós falar que temos que pensar a longo prazo, se nós não botar já em ação os projetos para agricultura. Então, é isso que causa essa confusão, porque o pedido da Termasa, entendo eu, que ele é louvável, porque nós, e eu, então, também sempre defendi que nós temos que ter um turismo aqui que ele possa competir com a região. Temos que melhorar muito no turismo, não só na infraestrutura, mas em preparar as pessoas para receber o turista, em preparar a nossa cidade. Hoje o Pablo pede aqui melhorias no pórtico de entrada. É o nosso cartão postal, presidente, colegas vereadores. E não se faz nada para melhorar ele. Está lá sujo, sem pintar, escuro, abandonado. Então, é esse desencontro de ideias, de coisas, é que causa esse debate. E que nós temos que dizer, sim, para o Poder Executivo e para as pessoas, que nós pensamos que tem que andar juntos as coisas. Tem que ser feita em harmonia. Tem que, se um setor pensa no turismo, vai ter que criar dentro da administração pessoas que pensem na agricultura, que pensem na saúde, que pensem na educação, que pensem na questão da acessibilidade, das estradas e tal. Então, essa a minha opinião com relação a essa confusão que eu acho que entende de pessoas serem contra esse investimento. Mas eu volto a dizer, não é um recurso que se comprometa, a princípio, recurso da Prefeitura Municipal. É o recurso de uma companhia que está demonstrando que tem condições de pagar. Apesar de que também concordo, né, com a ressalva de que estamos aí diante de um fenômeno de clima que se mostra desfavorável e que teria que ter, acredito eu, que foi feito também esse estudo. Então, senhor presidente, eu volto a dizer que nós temos que ter, saber esclarecer bem essa situação, e eu também cobro muito aqui, e como fiz hoje aqui, dois requerimentos, duas preposições tratando de acessibilidade, que é coisinha bem pequena, perto de 3 milhões de reais, e que poderiam ser feitas. É a questão de um tubo lá na propriedade daquela pessoa que está lá com a água entrando na sua propriedade, que não custa muito, é reais, e não é feito. Então, é isso que causa esse problema. Então, eu voto favorável a esse projeto, mas deixo aqui a minha posição com relação à defesa disso, que tem que ter olhos para a questão da agricultura, das pessoas, atender bem as pessoas, preparar as pessoas, porque senão, somente investimento na questão material, nós não vamos chegar lá. Muito obrigado.
1: Ok. Então, como todos os vereadores já se manifestaram no referido projeto, eu coloco o mesmo em primeira votação. Os vereadores que concordarem permaneçam como estão, caso contrário, queiram levantar-se. Aprovado por unanimidade em primeira votação o projeto. Vamos agora a requerimentos apresentados por vereadores. Eu peço a leitura do requerimento número 15 de 2026, de minha autoria.
0: Requerimento número 15 de 2026, o vereador que abaixo subscreve, vem por meio desse solicitar ao Poder Executivo Municipal, por intermédio da Secretaria Municipal de Educação e Cultura, que estude a viabilidade de disponibilizar ou adquirir trajes, uniformes, equipamentos, materiais e demais itens necessários à adequada realização das atividades extracurriculares, esportivas, culturais e artísticas já desenvolvidas com crianças e adolescentes no município, contemplando modalidades como jiu-jitsu, dança gaúcha, balé, jazz, entre outras. Requer ainda que a administração municipal avalie a elaboração de projeto e a busca de recursos financeiros para viabilizar tais aquisições, especialmente por meio do Fundo Municipal dos Direitos da Criança e do Adolescente, FIA, como através de editais estaduais e federais, parcerias com empresas, entidades e demais programas de incentivo à infância, ao esporte e à cultura. Justificativa. Considerando que o município já vem proporcionando atividades esportivas, culturais e artísticas destinadas às crianças e adolescentes, contribuindo para sua formação e desenvolvimento integral, considerando que, para adequada participação e apresentação dos alunos, faz-se necessária a disponibilização de trajes, uniformes, equipamentos e materiais específicos para cada modalidade, considerando que a modalidade como jiu-jitsu, dança gaúcha, balé e jazz promovem disciplina, respeito, autoestima, inclusão social, coordenação motora e valorização da cultura e hábitos saudáveis, considerando que a aquisição desses materiais permitirá melhores condições para o desenvolvimento das atividades, bem como a participação dos alunos em apresentações, eventos, competições e demais ações promovidas no município e dentro e fora dele, considerando a possibilidade da captação de recursos externos e o estabelecimento de parcerias para auxiliar no custeio das aquisições, reduzindo o impacto financeiro aos cofres municipais, considerando que, por fim, o fornecimento dos materiais necessários contribui para garantir maior igualdade de acesso e a participação, especialmente as crianças e adolescentes cujas famílias possam encontrar dificuldades para arcar com os custos dos trajes e equipamentos.
1: Nesse momento, passo a presidência à vice-presidente Rose para que eu possa me manifestar ao requerimento de minha autoria.
5: Assumo a presidência nesse momento e passo a palavra para o vereador requerente.
1: Reforçando a minha saudação a todos, fiz esse requerimento, um pedido de alguns pais de aluno, professores. O município já tem essas oficinas, né, como jiu-jitsu, dança gaúcha, balé, jazz. Isso promove a disciplina, o respeito, a autoestima, a inclusão social, coordenação motora. Porém, ainda falta alguns materiais, né, para essas oficinas. Bem como, por exemplo, a dança gaúcha, compra de botas, bombachas, enfim, que promovam que essas oficinas tenham sucesso. Há algum material já que não está em bom estado? Então, tem, por exemplo, Fundo Municipal dos Direitos da Criança e do Adolescente, tem a ENGE, enfim, outros órgãos que podem se buscar recursos com bons projetos, ao qual também disponibilizei os projetos junto a esse requerimento para encaminhar à administração, projetos já feitos. Conto com a colaboração dos nobres colegas na aprovação deste requerimento, bem como convido a todos também que quiserem assinar junto, que é o espaço, rubricar junto, que é muito importante para que essas oficinas e essas aulas continuem com os materiais necessários que se faz. Seria isso.
5: O requerimento do vereador está em discussão. Alguém quiser se manifestar? Vereador Du, com a palavra.
9: Eu voto favorável ao requerimento do colega Sérgio. E colega Sérgio, esse requerimento vem de encontro ao que eu falei antes, né? Nós temos na nossa escola municipal atividades de dança, atividades de jiu-jitsu, de balé, enfim, e não temos o equipamento, que não custa muito, né? Então, o poder público poderia alavancar recursos para isso aí. Existe a educação, creio que tem dinheiro para isso aí. O governo do Juliano, eu quero também ressaltar que trabalhava muito com a questão da ENGE, de fundo que eles têm lá para crianças. Então, esse é o detalhe, colega Sérgio. Voto favorável ao requerimento. Importante.
5: Continua em discussão, mais alguém? Não tendo mais ninguém para se pronunciar sobre o requerimento do vereador, eu coloco mesmo em votação. Os que concordarem permaneçam como estão, caso ao contrário queiram manifestar-se. Aprovado o requerimento 15/2026 por unanimidade. Nesse momento, então, eu repasso a presidência ao senhor presidente.
1: Assumindo novamente a presidência, de imediato peço a leitura do requerimento número 19/2026 do vereador Gilmar Dutra Ribeiro.
0: Requerimento número 19/2026, o vereador que abaixo subscreve, vem por meio desse solicitar ao Poder Executivo Municipal que através do setor competente adote com a máxima urgência as providências necessárias para solucionar problemas de acúmulo de águas pluviais nas ruas da cidade e do balneário, especialmente no trecho localizado em frente ao Banco do Estado do Rio Grande do Sul, Banrisul e a loja legítima, mediante a implantação ou adequação dos mecanismos de drenagem e escoamento. Justificativa. Considerando que o acúmulo de água nesses locais tem causado transtornos frequentes aos comerciantes, moradores e pedestres, especialmente durante os períodos de chuva intensa, considerando que diversos pedestres já foram atingidos pela água projetada pelos veículos que transitam pelo local, ocasionando em situações de desconforto e risco à segurança, considerando que a situação também gera prejuízos aos estabelecimentos comerciais situados nas proximidades, comprometendo o acesso do cliente e o funcionamento das atividades, considerando que a necessidade da intervenção nesse ponto já foi objeto de discussão de pedido de providência à Casa Legislativa, persistindo o problema até o presente momento, considerando a proximidade do período com maior incidência de chuvas e a previsão da intensificação da precipitação em razão do fenômeno El Niño, torna-se imprescindível a adoção de medidas preventivas para evitar o agravamento da situação.
1: Está em discussão o requerimento. Com a palavra o vereador requerente Gilmar.
9: Senhor presidente, colegas vereadores, na semana passada ocorreu as chuvas intensas aqui em nossa cidade. Uma funcionária de um estabelecimento comercial ali dessa área postou na rede social a sua indignação com o que acontece ali. E o que acontece ali já veio para essa casa aqui, nós já discutimos isso aí, já aprovamos aqui por unanimidade pedidos de providências, e infelizmente não acontece. Então, eu vi essa publicação dessa marcelinense, que estava indignada, e reforcei aí também a minha indignação, me coloquei, inclusive, que nós já tínhamos tratado disso aqui nessa casa várias vezes. Tem mais um requerimento aqui. Espero que o Poder Executivo possa ver a situação. É na rua do centro, nossa principal rua. As pessoas tomam banho, passam os veículos, jogam água dentro do comércio. E esse caso da água na pista também ocorre lá no balneário, né? Lá no balneário tem um comércio lá, vários comércios que passam os veículos a tempo e a água está sempre lá. Então, esse requerimento é nesse sentido aí, esperando aí que o Poder Executivo possa tomar providência. Obrigado.
1: Ok, continua, está ainda em discussão o requerimento. Alguém mais gostaria de se manifestar? Não tendo mais ninguém a se manifestar, eu coloco o mesmo em votação. Os vereadores que concordarem permaneçam como estão, caso contrário queiram levantar-se. Requerimento aprovado por unanimidade. Vamos agora à votação da ata 21/2026 da sessão ordinária de 6/2026. Os vereadores que concordam com a ata permaneçam como estão, caso contrário queiram levantar-se. Ata aprovada por unanimidade. Vamos agora às considerações finais, que é o nosso grande expediente. Temos o sorteio dos vereadores para se manifestar. O primeiro vereador sorteado, o vereador Gilmar Dutra Ribeiro. Pode se dirigir até a tribuna com o tempo de 5 minutos.
9: Gostaria de aproveitar esse momento aqui para desejar a todos os amigos aí um bom resto de dia do amigo. Hoje é um dia que se comemora isso. Eu tenho aqui na Câmara todos amigos, né? Mas tenho aqui o Tibete aqui, que foi um cara que nós crescemos junto aí, e a amizade vem até o dia de hoje. Então, parabéns aí para o Tibete e estendido a todos os meus amigos. Senhor presidente, hoje aconteceu um fato assim que eu gostaria de narrar aqui. Foi um dia bem corrido hoje. 11h40 por aí eu vim até o mercado do Mapic pegar alguma coisa para o almoço. E tinha uma senhora ali que ela saiu do hospital e não estava bem. Estava com estado de pânico. E eu acabei ligando para um secretário, depois liguei para uma secretária. E, infelizmente, não tive sucesso. E a solução que me deram é que eu deveria chamar o SAMU para atender essa ocorrência. Diante desse quadro, eu acabei pegando no meu veículo essa senhora, retornei com ela para o hospital. E chegando lá no hospital, e aí que eu quero chegar, tinha um jovem dentro de um veículo mais distante, que quando ele viu que eu cheguei lá e estacionei contramão, e veio a enfermeira e tal, esse jovem, ele prontamente saiu lá do veículo dele e veio ajudar. Esse jovem aí, ele chama-se Gabriel Luqueta, filho do nosso colega André aí. Então, eu gostaria de registrar esse fato, né? Porque são pessoas assim que nós precisamos, que o mundo precisa, né, André? Pessoas que se coloquem assim no lugar dos outros, né? E possam fazer o dia de alguém melhor. Então, parabéns aí ao jovem Gabriel. Era isso aí, senhor presidente. Obrigado.
1: Ok. Nosso segundo vereador sorteado, vereadora Rose.
5: Boa noite, senhor presidente e demais ouvintes que nos acompanham nesse momento. Eu queria parabenizar um evento que aconteceu há alguns dias, no dia 8 de julho, aqui no Seminário da Salete, um evento promovido pela Emater, organizado pelo Hernani e pela Jéssica. E ele teve como organizadores Emater, Acimar, Ascobol, Sicredi, Secretaria da Agricultura, Seminário Nossa Senhora da Salete, Inspetoria Veterinária. E ele teve também patrocínio do Sicredi, Cressol, Seminário, Mercado Mapic, Ascobol, Acimar e Hidroplan. Esse foi um evento que foi promovido para agricultores, uma palestra, em busca de alternativas para manter o pequeno agricultor no campo. Nós temos dificuldades hoje dos agricultores se manterem seus filhos na agricultura. Estamos perdendo nossos jovens indo para a cidade, então trouxeram umas palestras com algumas pessoas que trouxeram algumas ideias, outros trouxeram algumas oportunidades. Não sei se essas oportunidades vão vingar em nosso município, mas existe uma ideia aí, né? Teve um empresário que lida com um ramo de conservas, que veio aí, demonstrou seu interesse em fazer acordos com agricultores, por isso que eu disse, não sei se isso vai vingar. Também tivemos uma palestra muito importante sobre videiras, sobre pêssego, citros, do Joelson Reck. Ele é aí de Erechim, próximo a Erechim, e ele é um agricultor como nós, ele mora em terras dobradas, interior com bastante moro. E o que me identificou na palestra dele, vereador Ernie, o vereador estava lá também e viu a palestra que ele nos deu. O que eu me identifico com pessoas que dão esse tipo de palestra primeiro, é o exemplo, né? Porque não vem com nada que não existe condições de se tornar realidade, porque ele vem com o exemplo dele, com uma propriedade dobrada igual às nossas, dando o exemplo, dizendo que não é fácil, porque a gente que trabalha no ramo da citricultura sabe que não é fácil, porque o vereador Aricen comentou que nós temos que pensar a longo prazo. E o agricultor faz isso todo dia, né? Quando a gente planta lá um pomar de laranja, a gente vai lá, adquire a melhor muda, semeia, adubo, faz a melhor cova, planta com carinho, tem que ter o cuidado ali para enraizar bem. Mas você tem que esperar 3 anos para ele começar a produzir. Isso é pensar em longo prazo. E a gente faz isso. E a gente pensa, planta laranja, planta bergamota, para esperar 3 anos para começar a produzir. Aí, quando começa a produzir, a gente não tem para quem vender. E a gente tem dificuldade, porque a gente, às vezes, não tem conhecimento. E essas palestras vêm para acrescentar o nosso conhecimento. E eu quero dizer assim, espero que aqui, Marcelino, nós achamos algum meio de manter os agricultores, aumentar a renda dos agricultores,

0: E eu deixo o meu abraço a todos os meus amigos e aos amigos dos amigos. Muito obrigada.
1: E terceira vereadora, a vereadora Cristiane.
2: Vou aproveitar este momento, então, para esclarecer sobre a coleta de lixo no interior do município. Então, houve muitas dúvidas, questionamentos de porquê das mudanças da coleta de lixo no interior que acontecia nos sábados. Então, como já foi falado nesta casa, nas redes sociais, o prefeito também falou que o município então passou a fazer o serviço, o trabalho da coleta de lixo, que adquiriu caminhões, enfim. Então, como passou a fazer o serviço o município, então é necessário que esta coleta seja feita nos dias úteis, que aconteçam de segunda a sexta-feira, que são os horários onde os funcionários realizam o seu trabalho, as suas tarefas. Então, como não aconteceu a coleta de lixo neste sábado, dia 18 de julho, na região de Coronel Teixeira e as comunidades ao redor, vai estar acontecendo amanhã, terça-feira, dia 21, na parte da tarde. Então, a gente pede para que as pessoas que moram nessas localidades, que deixam os seus lixos organizados, aonde sempre deixam, que o caminhão estará passando amanhã à tarde para estar realizando a coleta. E após amanhã, acontecerá a coleta nos seguintes dias. Na região de baixo, que identifica Coronel Teixeira e comunidades arredores, acontecerá na terceira quinta-feira do mês, na parte da tarde. E na quarta quinta-feira do mês, na parte da tarde, que na região de cima, que se fala na comunidade de Pinhalzinho e comunidades arredores. Então, só para esclarecer, então, que a mudança ocorreu devido a isso. Aproveitando também, neste sábado, dia 25 de julho, é o dia do motorista e o dia do colono. Então, eu quero prestar homenagem a todos aqueles que, com trabalho, dedicação e coragem, contribuem diariamente para o desenvolvimento da nossa comunidade. Então, ao colono, nosso reconhecimento por cultivar a terra, produzir alimentos e manter viva a tradição e a força do campo. Seu trabalho é essencial para o sustento da família e também para o crescimento do nosso município. Ao motorista, nossa gratidão por enfrentar as estradas com responsabilidade e compromisso, transportando pessoas, alimentos, insumos e sonhos, conectando comunidades e impulsionando o progresso. Então, que Deus abençoe e proteja todos os colonos e motoristas, concedendo muita saúde, segurança e muitas conquistas. Muito obrigada.
1: E aí, o próximo vereador, vereador Hélio Miller.
3: Minhas saudações a todos, especial nossa comunidade. Trago aqui em meu nome, em nome do Fernando, nossa bancada, uma informação às pessoas que nos pediram, nos solicitaram, entre as demandas de projeto. Um projeto que estamos trabalhando junto à Associação Hospitalar Marcelinense, uma emenda que conseguimos da nossa bancada no valor de R$ 250 mil para aquisição de equipamentos. Atendimento aí às pessoas que procuram os serviços do nosso hospital aqui de Marcelino Ramos. Entre eles, um equipamento, digamos assim, pioneiro, que vai trabalhar vários tipos de identificação de doenças preventivas e atendimento também especial, atendimento de rotina solicitado pelos médicos locais, ou enfim, médicos particulares que são buscados na região. Eu estou falando desse projeto que já aconteceu, inclusive, as licitações, teve 12 empresas que participaram, foi o próprio hospital que está habilitado para aquisição de um ultrassom para diagnóstico de aplicação de transesofagia, que dizem que é ultrassom, que nós não temos no nosso município. O objetivo é ter um serviço a mais oferecido em Marcelino Ramos, nesse caso pelo hospital, e também curtar aí a distância do serviço, né, que sempre foi na região, ultimamente está sendo a maioria em viaduto, mas também a economia do município, na maioria das vezes, também leva de veículo para fora do município. Agora foi informada a licitação, está se aguardando a parte agora de entregas e de pagamentos. Junto com isso, o hospital conseguiu fazer uma boa licitação. Foi incluído também um monitor multiparâmetro com a compra, mas também um computador, questão da gestão desse sistema, um cardioversor, equipamento para questão de coração. Mesmo assim, a associação com o próprio menor está trabalhando no sentido de aproveitar essa sobra remanescente para que aí novos trazer essa informação para a comunidade assim que tiver.

0: o andamento e toda a parte legal, a parte técnica organizada, porque depende de uma estrutura de atendimento, profissionais que saibam fazer os procedimentos, depois a leitura também dos próprios exames para o nosso hospital aqui de Marcinho, trazer essa informação para a nossa comunidade. Esperamos que tão logo aí esteja esse serviço, esse equipamento aí disponível para a nossa comunidade. Como todos. Deixar aqui também o meu reconhecimento e agradecimento aos agricultores e aos motoristas que trabalham no dia a dia, fazem o maior esforço, fazem o trabalho da matéria-prima, que gera todo um processamento, que gera emprego, gera muitas pessoas que trabalham na subsistência em cima do resultado que vem do interior. E muitas vezes não são valorizados, no preço, quer seja em condições de projeto. Então, deixar aqui os parabéns, convite para que todos participem da Festa Municipal do Colono Motorista, a 32ª, que é promovida pela comunidade de Santa Bárbara. Ela tem um apoio, ela é em parceria com o município de Marcinho Ramos, já há 32 anos. Já há 12, 13 anos, ela se tornou festa municipal por legitimidade aqui em nossa município. Deixar aqui esse convite, deixar um abraço a todos os amigos e as amigas, né? Diz que a palavra motiva, mas o exemplo é que arrasta. Como tem uma passagem bíblica que também diz que Judas ficou com Jesus até a última moeda no balaio, mas foi João com ele até o último de sangue. Os amigos têm que manter, eles estão acima de qualquer escolha de cada um, colega nosso ou não. A amizade está acima disso, e desejar a todos um ótimo final de mês. Obrigado.
1: Ok. Próximo vereador sorteado, vereador Fernando.
2: Senhor presidente, colegas vereadores, mais uma sessão da nossa Casa Legislativa. E aqui, num mês que se comemora aí, Dia do Amigo, Dia do Colono e Motorista, gostaria de trazer um tema aqui que todos nós também participamos, né, de mobilização, enfim, para que pudesse ter uma nova oportunidade para os agricultores aí que sofreram com o impacto das estiagens, das enchentes. E nessa semana quero aqui parabenizar o nosso governo do presidente Lula, parabenizar aqui o líder do governo, nosso deputado Paulo Pimenta, que ajudou junto com a bancada agrícola que tem na Câmara Federal, junto com o governo, junto com diversas entidades aí, uma medida provisória que ajuda os agricultores na renegociação das dívidas. A gente sabe que quem vive lá na roça, né, pode buscar junto às agências financeiras, né, essa repactuação de suas dívidas aí. E para o Rio Grande do Sul, né, que sofreu tanto com a estiagem quanto com a enchente, o governo edita uma medida provisória onde o agricultor possa renegociar suas dívidas, né, quem está no Pronaf, com um juro acessível, com prazo de carência de 2 anos, chegando até 8 anos de possibilidade de pagamento. Então, acho que o governo, com a sua sensibilidade de olhar para os setores produtivos, faz esse aceno e edita uma medida provisória, o qual tinha um projeto de lei tramitando, né, passou no Senado, estava tramitando na Câmara dos Deputados, mas com o entendimento de todos, conseguiu-se editar essa medida provisória e fazer esta possibilidade dos agricultores que colheram mal, que tiveram preço injusto, fazer esta repactuação. Então, deixa esse recado aqui, acho que é muito importante, né, o agricultor que precisar dessa possibilidade, que vá até as suas agências bancárias para buscar essa possibilidade. Também deixo aqui novamente, né, e cobro novamente aqui, senhor líder do governo, sobre o leilão dos bens inservíveis. Parece que o governo não traz esse assunto para nós, né? Cara, lá em cima, novamente, né, as coisas lá tiradas, uma série de coisas se perdendo, onde poderia ser leiloado e esse recurso estar servindo para outras atividades do município. Conversei pessoalmente com o senhor, mas esse assunto parece que não vem para a pauta do executivo. Então, deixo aqui um parabéns a todos os colonos e motoristas aí pelo seu dia, e que acho que são os motores da nossa economia, dentro deste tema tão importante que é a nossa agricultura.
0: futuro.
2: Quero deixar aqui uma boa semana a todos e que a gente possa, cada dia, fazer um pouquinho melhor para que a nossa comunidade esteja satisfeita.
1: Ok. Próximo vereador, vereador André Luqueta.
3: Minha saudação, senhor presidente, colegas vereadores, novamente. Só dizer, colega Fernando, que esse assunto está sendo trabalhado pelo Executivo e dentro em breve virá esta casa, sim, o pedido de autorização. Está sendo feito um levantamento de tudo que vai a leilão, que não é pouca coisa. Tá? Tem implementos lá que foram no leilão passado e não foram negociados e que agora vão novamente. Tá, para que seja limpado aquele pátio e esse valor seja adquirido para a compra de novos implementos, novas máquinas para atender a nossa comunidade. Então, dentro de em breve, nós teremos esse retorno do Executivo Municipal, esse projeto chegando a esta casa para assim ser feito. E, no demais, quero deixar aqui também um abraço do Dia do Amigo a todos os amigos e esse mês, né, um mês que representa muito para nós, principalmente Marcelino Ramos, nossos agricultores aí que batalham o dia inteiro, dia a dia, valores que não condizem com a realidade, as intempéries do tempo, mas não baixam a cabeça e estão sempre aí lutando para, na esperança de um dia melhor. Os transportadores também, motoristas, que sempre com seriedade e confiança e fé em Deus, fé em São Cristóvão, conseguem levar o transporte, o produto dos nossos agricultores e das nossas indústrias além fronteira. Um forte abraço, uma boa semana a todos.
1: Ok, nesse momento passo a presidente e a vice-presidente Rosa para que eu também possa me manifestar no grande expediente.
4: Assumo a presidência e passo a palavra para o vereador Serginho.
1: Novamente, então, me manifestando no grande expediente, onde a gente pode falar assuntos diversos. Comunicar também a nossa população em geral, como já é de conhecimento dos vereadores também, que a Câmara de Vereadores estará cedendo uma sala para a Defensoria Pública do município. Lá no fórum, alguns problemas lá, foi interditado, e aí eles solicitaram a esta casa uma sala para a Defensoria Pública, que eu acho que vai ser bom, inclusive, para nós, vereadores, para tirar dúvidas, para encaminhar a população que também necessita desse trabalho. Já foi tudo oficializado, os nobres colegas também foram consultados, e acredito que nos próximos dias aí já começa o atendimento. Dizer também que desejar aí os parabéns aos colonos, motorista, a classe dos colonos é uma classe bastante sofrida, a gente já está acostumado há longos anos, né, enfrentando sempre aí, não tem hora e não tem dia, no calor, o calor extremo, no frio, frio, chuva, e tem que enfrentar. Quem lida com vaca de leite, com suínos, frango, frutas, enfim. Infelizmente, a gente vê dia a dia a desvalorização do agricultor, a desvalorização dos produtos. Onde é que você viu um saco de soja, R$100, o milho baixando? A erva mate, então, que as pessoas apostavam na erva mate, que chegou a ser vendida a R$25 a arroba. Hoje não se ganha R$5 a arroba, a erva mate. A laranja também deu uma queda violenta no preço. Então a gente lamenta que a agricultura vem passando por esses altos e baixos, mas ultimamente é mais para baixo mesmo. E ali, além das intempéries, essas chuvaradas que detonam com as estradas, eu tive em contato nos últimos dias por várias vezes com o secretário de obras de algumas estradas que estavam intransitáveis. Ele está fazendo o possível aí, tem atendido na medida do possível, mas precisamos sim um mutirão nas estradas, urgente algumas aí, vem sendo feito, mas como ele falou, a gente faz um dia dar uma chuvarada dessas, detona de novo. Mas estão sendo feitos aí, tem nos atendido, mas essa a vida do agricultor aí, devo alertar que nós teremos, acredito, uma das piores crises na agricultura, porque eu nunca vi tanto agricultor alugando as terras. Os agricultores da minha região, vários, estão arrendando a terra. Se para o agricultor que planta já está difícil, para o arrendatário também vai ser difícil. É preocupante, tenho alguns colegas agricultores que estão trabalhando fora ou de diarista, porque não estão mais conseguindo sobreviver na agricultura. Então, é bem preocupante. Mas no próximo final de semana, então, teremos a festa lá em Santa Bárbara, né, do colono e do motorista. E no dia 2 de agosto, teremos em São Caetano de São Cristóvão, que também é tradicional, municipal, que sai aqui da cidade,
5: em procissão até a comunidade onde recebem a bênção. E logo mais serão recepcionados lá com a missa às 10h30, ao meio-dia o almoço festivo. E à tarde lá, animação de Rogério Magrão e Banda Magia do Amor. Todos no convite, uma boa semana a todos. Meu muito obrigado e feliz ao Dia do Amigo.
4: Repasso a presidência então para o senhor presidente para dar continuidade no grande expediente.
1: Assumindo novamente a presidência, passo a palavra ao oitavo vereador sorteado, Enio Luiz Wittmann.
6: Senhor presidente, colegas vereadores, quero iniciar aqui mandando um abraço a todos os meus amigos e também um abraço a todas as pessoas que se consideram amigos e têm amigos. Também mandar um abraço e a nossa gratidão a todos os motoristas e agricultores que fazem esse Brasil girar, esse estado girar e esse município também a prosperar. Quero falar de um tema que foi motivo de uma indicação minha e da vereadora Cris. No dia de hoje, fizemos uma indicação ao Executivo Municipal de um recurso proveniente da nossa bancada progressista, do deputado Covatti Filho, onde que a gente priorizou a agricultura. E dizer aqui também que, nas emendas que tenho buscado, na sua grande maioria, eu tenho priorizado a fortalecer a nossa agricultura, porque, como já estamos vendo, a dificuldade que o nosso agricultor encontra todos os dias e nos últimos meses, nos últimos anos, principalmente. Aqui já foi falado, e a gente não se cansa de falar, das dificuldades e intempéries que o nosso estado vem sofrendo nos últimos anos, da dificuldade dos preços, da dificuldade que se tem de comercialização, e isso tudo leva o nosso agricultor a ter as suas dificuldades dentro das propriedades. Mas falando da indicação feita por nós, uma indicação de fortalecimento, onde que a gente pede ao Executivo Municipal que mande para esta casa um projeto de lei fortalecendo as associações aqui do nosso município. E a gente buscou, a vereadora Cris e eu, fortalecer as associações que contemplem todo o nosso município. Então a gente está pedindo ao Executivo Municipal que mande para próximas sessões, para esta casa, um projeto de lei que contemple a Associação da Ponte do Religeiro com uma plantadeira que já está aí, já foi adquirida, já está em posse do município, com o objetivo de facilitar e melhorar o plantio das lavouras, o plantio direto, e assim fortalecer os agricultores também daquela região. Também estamos pedindo para que seja encaminhado um distribuidor de calcário em linha, tipo coxo, que é o que está sendo usado no momento, que tem uma maior eficiência na distribuição, para a Associação de São Caetano. É uma reivindicação daquela associação, é um pedido daqueles moradores, e também a Associação de São Caetano é a associação que atende a toda a região aqui de cima da cidade. Vem a fortalecer o programa de calcário que o município tem, um programa que está andando, e o município, então, tem o programa de calcário, tem o incentivo do calcário, e também buscando agora a distribuir, a repassar um distribuidor tipo coxo aqui para a Associação de São Caetano. Da mesma forma, para Coronel Teixeira, a gente busca também fortalecer a Associação de Coronel Teixeira, que atende Coronel e arredores, também com um distribuidor dessa modalidade, para que também possa atender com mais eficiência agricultores que estão trabalhando com o calcário. E ainda, para a Associação de Suzana, também a destinação de um distribuidor para que aquela associação também possa atender Suzana e arredores com a distribuição de calcário, distribuição de câmara de aviário e assim melhorar a fertilidade dos nossos solos. Falar da importância desses equipamentos, porque são equipamentos que vêm a facilitar o agricultor no manuseio da correção de solo, da adubação de solo, e com certeza isso reflete na produção. Então a gente quer desta forma também buscar a melhorar a vida do nosso agricultor. Eu sei que é o pensamento de todos os vereadores dessa casa, o fortalecimento da nossa agricultura, e a gente não mede esforços para que a gente possa cada dia mais buscar alternativa, buscar projetos e ações que venham a fortalecer. Que nós possamos ser iluminados em nossas ações, em nossos pensamentos, e assim conseguir efetivamente ajudar a cada um, para que ele possa ter renda da sua propriedade, possa ter uma estrada de bom acesso, possa ter o seu pátio cascalhado, britado, e assim com certeza terá a sua melhor eficiência produtiva dentro da propriedade. Seria isso, senhor presidente, o meu muito obrigado.
1: Ok, nosso último vereador sorteado para a noite de hoje, vereador Pablo.
7: Saudação, senhor presidente, colegas vereadores, assistentes já mencionados, quem nos acompanha via Facebook, também nosso assessor jurídico parlamentar e quem vai nos acompanhar na sessão de quarta-feira. Senhor presidente, estive em conversa com o secretário de obras após a última sessão, estive ligando para ele na terça-feira, cobrando as demandas que a gente trouxe para essa casa. Segundo o que ele me passou e relatou, e eu quero deixar aqui esse impasse para a comunidade, que foi aberta uma licitação para melhorias dentro das nossas ruas da cidade. Importante dizer que nós estamos há 90 dias aí de um aumento de fluxo junto à nossa cidade, né? Dizer que na noite de hoje também tramitou um projeto aí para a gente, um rotativo junto às termas. Então, que a nossa administração tenha um olhar clínico urgente dentro desses 90 dias aí, para que a gente possa receber bem nossos turistas, porque andando pela nossa cidade a gente vê umas defasagens ainda de algumas ruas, e segundo o que o secretário me passou, já está em pauta e será recuperada. Estaremos atentos e cobrando até que se haja uma solução. Está vendo dizer, senhor presidente, que junto à Orla das Termas, recebi algumas fotos de alguns pontos críticos também, se possível aí, que a administração municipal junto às termas busque umas melhorias aí, umas lixeiras jogadas, uns pontos com buracos na via de asfalto. Também outra demanda aí para que se resolva o quanto antes. Também dizer que estamos aguardando os pedidos de informação que foi solicitado junto à secretária da Saúde. Estamos aguardando esses relatórios que foram solicitados. Dizer também em conversa com alguns agricultores a dificuldade que está tendo na parte de cascalhamento e nas melhorias junto às suas propriedades. Também espero que a nossa administração olhe com carinho para eles. Dizer também, senhor presidente, deixar aqui um abraço a todos os amigos de verdade, ao colono e motorista também, que próximos dias será o dia do colono e motorista. E só para finalizar, senhor presidente, espero que as obras da 491 se encerre urgentemente, para que a gente possa disponibilizar as máquinas realmente para a nossa comunidade e buscar as melhorias necessárias. Deixar aqui também um bom restante de início de mês, um forte abraço a todos e contem com esse vereador. Muito obrigado.
1: Ok, eram essas então as manifestações que tínhamos para a noite de hoje. Posso todos os vereadores se manifestar. Vamos nos encaminhando para finalizar então esta reunião. Deixo convocado já para a próxima sessão, dia 13 de agosto ou a qualquer momento que fomos solicitados. Desejo a todos uma boa semana. Nesse momento, declaro encerrada esta sessão.
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9: 14 horas e 47 minutos.
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4: 14 horas e 55 minutos.
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26: Fala, minha gente, muito boa tarde, sejam todos muito bem-vindos à nossa programação. É programação de quarta-feira, meio de semana maravilhoso para você que tá aí já ligadinho aqui com a gente. Conferimos até agora em a pouco todos os assuntos do Legislativo Marcelinense. Agora a gente volta para nossa programação ao vivo. A partir de agora, eu, seu amigo Luiz Otávio, te faço companhia até as 16 horas e 30 minutos com o nosso Overdose, onde você já é meu convidado especial a participar. Manda aí no WhatsApp 549-8117-9296 o teu pedido musical, que ele com certeza toca aqui. Bora começar todas aqui na programação. Danilo e Davi abre a nossa programação de quarta.

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3: Casa é arrastada pela água no Rio das Antas, em Bento Gonçalves, na Serra. Não havia ninguém no local. Nova projeção indica que Rio Taquari vai ultrapassar em 6 metros a cota de inundação em Lajeado. Famílias continuam sendo retiradas de casa. Governo federal anuncia nessa tarde nova linha de crédito para setores afetados pelo tarifaço dos Estados Unidos sobre produtos brasileiros. O tempo ainda é instável em Porto Alegre, agora faz 17 graus. A chuva continua com mais intensidade na divisa com Santa Catarina. Nas demais áreas, a instabilidade perde força. 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
5: Trânsito fluindo de maneira tranquila em Porto Alegre, não há registro de ocorrências em atendimento pelo EPTC. Nas rodovias federais, não há registro de bloqueios ou acidentes, segundo a Polícia Rodoviária Federal. Na BR-116, tem um pouco mais de retenção na altura do centro de Canoas, no sentido capital interior, com obras que causam a lentidão no trecho. Com o trânsito, Roxane Carvalho.
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3: Sobe número de desabrigados pela chuva no estado.
6: Agora são 461 pessoas desabrigadas, segundo os dados divulgados pelo governo do estado no início dessa tarde. A maioria, mais de 80%, está no Vale do Taquari, onde os rios subiram de forma expressiva ao longo desta manhã. São 378 desabrigados na região. Ainda, segundo os dados do governo do estado, são 201 pessoas desabrigadas em Lajeado, cidade que concentra o maior número de pessoas que tiveram que sair de suas casas. Da redação, Flávia Simões.
3: Banrisul começa a receber pedidos de produtores gaúchos para a renegociação de dívidas rurais.
7: A operação ainda não pode ser contratada porque depende da resolução do Conselho Monetário Nacional. Segundo o presidente do banco, Fernando Lemos, o objetivo da abertura é antecipar ao máximo possível o processo. A renegociação do crédito rural foi possível através de uma medida provisória. Ela possibilita a suspensão por 30 dias de parcelas em inadimplência até o dia 14 de julho. O agricultor tem de manifestar interesse na agência bancária. O Banco do Brasil também já vem acolhendo as intenções de interessados. Da redação, Carolina Pastel.
3: Grupo IESA apresenta compra certa IESA GWM com condições exclusivas em toda a linha. Notícia na hora certa, volta na Rede Gaúcha às 4 horas. Da redação, Ramon Nunes.
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9: 15 horas e 5 minutos.
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12: Excelente tarde de quarta-feira para você. Muito obrigado pela tua companhia nessa quarta-feira, 22 de julho de 2026. Já estamos abrindo a segunda parte do nosso Overdose e a gente fica contigo até as 16 horas e 30 minutos. Daqui a pouquinho tem os nossos quadros também. Enfim, vale demais a tua audiência e a tua companhia nessa tarde super especial. E bora de música? A gente abre a segunda parte do Over com o pagodinho do grupo Menos é Mais. Bora curtir!
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2: Vamos lá, minha gente. Dose Paparazzi no ar, trazendo pra você o assunto mais comentado da internet aqui pro rádio. Olha só, quase 5 anos após a sua morte, Marília Mendonça emocionou os fãs mais uma vez com o lançamento de uma música inédita. À meia-noite desta quarta-feira, data em que a cantora completaria 31 anos, chegou às plataformas a canção Tudo Vai Ficar Bem, gravada por Marília antes do acidente aéreo que tirou a sua vida em novembro de 2021. A faixa permaneceu guardada por todos esses anos, traz uma mensagem de esperança e superação, preservando a voz e a interpretação que marcaram a carreira da eterna Rainha da Sofrência, né? O lançamento comoveu fãs e também o compositor Benício Neto, que relembrou nas redes sociais o dia em que escreveu essa música ao lado da cantora e afirmou que a canção nasceu para ficar eternizada na voz exatamente dela. A repercussão foi imediata, milhares de visualizações nas primeiras horas e centenas de mensagens de carinho. Muitos admiradores destacaram a emoção de ouvir uma música inédita da Marília, né? Sem uso de inteligência artificial, né? É a voz dela pura guardada esses 5 anos, reforçando que mesmo após a sua partida, o seu legado continua vivo e segue emocionando milhões de brasileiros. Então a gente vai fazer o seguinte, a gente vai para um rápido break, na volta a gente curte esse sucesso lançado na madrugada de hoje aí na voz da nossa eterna rainha da sofrência, Marília Mendonça.
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3: 15 horas e 21 minutos.
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2: E 22, minha gente, bora se emocionar juntos aqui na programação. Marília Mendonça, Tudo Vai Ficar Bem.

0: João Bosco e Vinícius!
1: Gustavo Mendes! 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
2: 15 horas e 33 minutos.
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13: Bora pra mais sucesso na programação da 100.3, agora tem o Matheus e Cauã.

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1: 15:47.
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5: Bora pra mais sucesso na programação. Hoje a tarde tá recheada de música boa, né? Capital Inicial e Primeiros Erros. Bora curtir.

0: senhor Kiko Zambianchi.
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2: Horas 55 minutinhos. Pois é, 5 minutos nos separando da virada de hora aqui na programação da 100.3, né? Minha gente, uma tarde com muita música hoje por aqui, né? A gente ainda continua tendo aí alguns trabalhos técnicos aqui na emissora, né? Como você já deve saber, ficamos fora do ar aí por um período, desde a madrugada, noite de ontem até o dia de hoje, até amanhã de hoje, até 10 horas da manhã praticamente, né? Muita água, minha gente. Então, assim, estamos ainda trabalhando aqui, tá bom? Tá tudo ainda uma bagunça, mas tamo aí, tamo no ar contigo, por isso que hoje a gente tá trazendo muita música boa na tua tarde de quarta-feira, tá bom? Meio de semana maravilhoso pra você na medida do possível, né? A gente sabe que as últimas chuvas trouxeram alguns estragos em estradas, em acessos às propriedades, propriamente dito nas propriedades também, né? Mas a gente espera, torce aí que na medida do possível esteja tudo certo por aí. Claro, a gente também espera, torce muito, né, para que a chuva dê uma acalmada aí, né? A gente sabe que temos previsão de tempo bom para amanhã, quinta-feira, aqui em Marcelino Ramos, né? Não é aquela previsão de sol brilhando e tal, o tempo vai seguir nublado, mas sexta-feira a gente deve ter uma pequena quantidade de chuva novamente. Sábado deve ser de tempo bom com o sol brilhando, mas a chuva deve retornar de domingo para segunda-feira. E pelo que indica, semana que vem também deverá ser uma semana chuvosa, né? Então se preparar, né, minha gente? É o que resta para a gente fazer, se preparar aí para as próximas chuvas. A gente sabe do El Niño, de toda a gravidade do El Niño que está começando também a se formar, né? Então é se preparar, não tem muito o que fazer, né, minha gente? Então tá aí. Mas nesse instante, tempo nublado aqui em Marcelino Ramos, 19 graus é a temperatura na Praça Padre Bastos, no centro da cidade. 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
2: Bora com mais música pra gente fechar a segunda parte do nosso Overdose. Aumenta o volume aí então, porque tem ele, o showman Lua Santana.
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1: Sobe para 461 número de desabrigados pelas cheias de rios no estado. Governo federal anuncia a liberação de 18 bilhões e meio de reais em crédito para empresas afetadas pelo tarifaço dos Estados Unidos. Banrisul começa a receber pedidos de produtores gaúchos para renegociação de dívidas rurais. O tempo segue instável em Porto Alegre, agora faz 17 graus. A chuva continua com mais intensidade na divisa com Santa Catarina. Nas demais áreas, a instabilidade perde força. 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
1: Um decreto presidencial publicado no Diário Oficial da União de hoje adia para janeiro de 2027 a obrigatoriedade das pessoas físicas e dos produtores rurais terem o chamado CNPJ técnico. Foi adiada também a obrigatoriedade de emitirem a nota fiscal do novo imposto sobre o consumo no âmbito da reforma tributária. O CNPJ técnico é uma inscrição cadastral vinculada ao CPF de pessoas físicas que sejam contribuintes dos futuros impostos. Esse cadastro não corresponde à abertura de uma empresa nem transforma a pessoa física em pessoa jurídica. A finalidade é identificar os contribuintes nos sistemas da Receita Federal. A Prefeitura de São Paulo vai recorrer de uma decisão judicial que determinou o credenciamento da empresa Uber para operar o serviço de moto por aplicativo na capital paulista, maior cidade da América Latina. O município recebeu um prazo de 48 horas para liberar a operação, sob pena de multa diária de R$5.000 em caso de descumprimento. O prefeito de São Paulo, Ricardo Nunes, garantiu que vai apresentar um recurso contra a decisão. A justificativa é que o número de mortes de motociclistas está aumentando e envolver passageiros pode tornar a situação ainda mais grave, segundo ele. A disputa entre a Prefeitura de São Paulo e o serviço de mototáxi já passou pelo Supremo Tribunal Federal. O ministro Alexandre de Moraes suspendeu a regra criada pela Prefeitura, que exigia a contratação de um seguro ampliado por parte dos pilotos da categoria. Mais de 2 milhões e 200 mil motociclistas estão cadastrados em aplicativos de transporte em São Paulo. 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Da redação, Ramon Nunes.
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5: 16 horas e 5 minutos.
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9: Dezesseis horas, 6 minutos, e a gente está de volta, terceira e última parte do Overdose, começando aqui pela programação da 100.3, te fazendo companhia nessa quarta-feira, e desde já também agradecendo demais a tua companhia aqui na programação da 100.3. Obrigado para você que escolheu a gente para te fazer companhia, quem sabe você que está trabalhando, você que está descansando, você que está organizando tudo por aí, ou para você que está aí rodando no seu caminhão, no seu carro e dando aquela carona para a Rádio Salete. Inclusive, a próxima música é para a galera da rodagem, hein, que eu sei que curte aquele modão sertanejo. Pode aumentar o volume. Tem Zezé de Camargo e Luciano chegando na programação com Pra Não Pensar em Você. Bora curtir juntos.

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1: Tá aí, Dilsinho na programação 16h15, bora pro Top Music de hoje.
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1: Tá na hora da gente conferir a mais tocada de hoje. Em primeiro lugar, continua ele, minha gente. Justin Bieber, Nicki Minaj com Beauty and a Beat.

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1: 16:20.
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Bora, minha gente, 16 horas 22 minutinhos e assim a gente chega ao final do nosso Overdose de quarta-feira. Muito obrigado pela tua companhia. Amanhã, quinta, eu tô de volta às 14h30. Daqui a pouquinho tem Território Sertanejo com a Raquel, tá bom? E pra fechar todas tem Fernando e Sorocaba. E já que faltou um rockzinho na nossa tarde de quarta-feira, daqui a pouquinho tem Boston na programação. É só você continuar ligado junto com a gente. Até amanhã, se cuidem, tchau, tchau.

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1: 16:31.
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Agora são 16 horas mais 31 minutos. Muito boa tarde para você que está acompanhando a Rádio Salete FM 100.3. Estamos começando por aqui mais uma edição do seu programa de todo final de tarde, Território Sertanejo no ar, nossa edição desta quarta-feira, hoje dia 22 de julho de 2026, com tempo nublado, 20 graus de temperatura. A partir de agora estamos chegando por aqui para te acompanharmos com muito sucesso da música sertaneja. Vamos até às 5h50 te fazendo companhia. Por aqui você acompanha muito sucesso, né? Tem lançamento, a gente vai recordando também as músicas clássicas que marcaram época. Eu quero desde já agradecer pela tua companhia, pela tua audiência. Você que está aí ouvindo a gente no trabalho, você que está por casa, quem nos leva na carona também. É muito bom compartilharmos aí este final de tarde através da música sertaneja. Quem também chega junto comigo na parte técnica, seleção musical, é o meu colega, meu amigo Ebenezer, que deixa a todos o seu boa tarde. 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Vamos começando a nossa edição de hoje com o sucesso de Júlia e Rafaela.

0: Nós estamos por aqui juntamente contigo neste final de tarde de quarta-feira com o Território Sertanejo, 16 horas e 39 minutos. Ouvimos aí sucesso com Israel e Rodolfo e Jorge Matheus na nossa programação. Chegamos aí na metade da semana, hoje quarta-feira, 22 de julho. 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Vamos ouvindo mais música, chegando por aqui sucesso de Zé Neto e Cristiano.
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1: 16:45.
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1: Continuamos fazendo companhia com o Território Sertanejo, 16 horas e 47 minutos. Estamos por aqui até as 5h50 com muito sucesso. 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Vamos ouvindo mais música, chegando por aqui João Neto e Frederico.

E estão faltando 5 minutos para as 5 horas da tarde. Daqui a pouquinho você acompanha as notícias na hora certa. Vamos fechando a primeira parte do programa com o sucesso de Zé de Camargo e Luciano.

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2: Ipê é o que registra maior número de desabrigados por causa das cheias no Rio Grande do Sul. Rio Taquari segue em elevação em partes da bacia e municípios da região do Vale mantém alerta de inundação. O tempo é instável em Porto Alegre, agora faz 17 graus. A chuva continua com maior intensidade na divisa com Santa Catarina. Nas demais áreas, a instabilidade perde força. 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
4: Já melhorou a situação na Freeway, perto do acesso à Assis Brasil, para quem ia em direção a Gravataí. Motorista não enfrenta mais retenção no trecho. Segue o bloqueio parcial na BR-386, onde um caminhão tombou mais cedo no quilômetro 334, perto de Forquetinha. Segundo a Polícia Rodoviária Federal, o destombamento deve ser feito nos próximos minutos e a via será totalmente liberada. Também segue em atendimento pelo Corpo de Bombeiros Rodoviário Militar tombamento de caminhão na RS-463, no quilômetro 66, em Westfália. Esse ainda não há previsão de liberação. Com o trânsito, Roxane Carvalho.
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2: O governo federal anunciou um auxílio de 18 bilhões e meio de reais em linhas de crédito para as empresas brasileiras afetadas pelo tarifaço de Donald Trump, que começou a valer a partir de hoje. A sobretaxa de 25% imposta pelo governo norte-americano afeta setores exportadores, como de madeira, máquinas e equipamentos elétricos, móveis, produtos cerâmicos, calçados e açúcar. O programa do governo Lula também atenderá empresas prejudicadas por conflitos internacionais, especialmente aquelas que exportam para países do Golfo Pérsico. A onda de calor que atingiu a França entre o fim de junho e o início de julho provocou pelo menos 5.764 mortes acima do esperado. Os dados foram divulgados hoje pela Agência de Saúde Pública do país. O número representa um aumento de 36% na mortalidade em relação ao que seria esperado para o período sem as temperaturas extremas. É o maior volume de mortes registrado em uma onda de calor na França desde 2003. 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Da redação, Paulo Rocha.
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6: 17 horas e 5 minutos.
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Já se passaram 6 minutos das 5 horas da tarde e nós voltamos por aqui com a segunda parte do Território Sertanejo, nossa edição desta quarta-feira, 22 de julho. Vamos até as 5h50 te fazendo companhia com muito sucesso. Daqui a pouquinho temos o nosso clássico chegando aqui na programação. O Ebenezer continua aí na parte técnica, seleção musical. Vamos abrindo essa segunda parte do programa com Ana Castela. Boa tarde.

Vamos agora trazendo o nosso clássico sertanejo e hoje vamos recordando Tudo o que Você Quiser, um dos maiores sucessos da carreira de Luan Santana. Lançado em 2014 como um dos principais singles do álbum O Nosso Tempo é Hoje, a música foi composta por Matheus Aleixo e Felipe Oliver e rapidamente conquistou as rádios e as plataformas digitais, tornando-se um dos maiores hits do sertanejo universitário daquela época. Com versos românticos e cheios de sensibilidade, a letra mostra que quando o sentimento é sincero, não existem limites para as demonstrações de carinho, chegando ao ponto de oferecer a própria paz, os sonhos e até o sobrenome como prova de amor. Embalada por uma melodia envolvente e pela interpretação marcante de Luan Santana, Tudo o que Você Quiser alcançou o topo das paradas brasileiras, tornou-se uma das canções mais executadas de 2014 e permanece até hoje como um dos maiores clássicos do sertanejo romântico moderno. Nós vamos então ouvindo este grande sucesso aqui no Território Sertanejo.

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1: 17 horas e 19 minutos.
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Para você que acompanha a gente desde o comecinho do Território Sertanejo, um excelente final de tarde. Quem nos ouve a partir de agora, seja muito bem-vindo, bem-vinda à nossa edição desta quarta-feira. Hoje, dia 22 de julho, seguimos até às 5h50 te fazendo companhia com muito sucesso sertanejo. 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
1: 17:32.
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Nós seguimos por aqui com o Território Sertanejo. Já se passaram aí 35 minutos das 5 horas da tarde. Vamos até as 5h50 com muito sucesso. 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Tem mais música chegando na programação com Hugo Pena e Gabriel.

Estamos chegando ao final da nossa edição de hoje do Território Sertanejo. Quero te agradecer pela tua audiência. Amanhã, 16h30, a gente está de volta. Vamos fechando o programa de hoje com Gian Giovanni e Rolando Boldrin. Tchau, tchau.

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1: 17 horas e 50 minutos.
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4: Maria, Mãe do Silêncio e da Humanidade, que vive perdida no mar sem fim do Senhor. Sem ti, tudo ficou parado. O tempo, o espaço, a palavra, a música, o silêncio e a mulher. Tu assumiste tudo. Jamais se viu na face da terra uma figura de tamanha doçura, candura e inefável encanto. Por este motivo, ao cair da tarde, os sinos repicam e as crianças, jovens e adultos de todas as raças reúnem-se e, com um olhar voltado para o infinito, rendem uma homenagem, uma prece a Maria.
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a Maria, e ela concebeu do Espírito Santo. Eis aqui a serva do Senhor, faça-se em mim segundo a vossa palavra. E o Verbo se fez carne e habitou entre nós. Ave Maria, cheia de graça, o Senhor é convosco. Bendita sois vós entre as mulheres, e bendito é o fruto do vosso ventre, Jesus. Santa Maria, Mãe de Deus, rogai por nós, pecadores, agora e na hora de nossa morte. Amém. Rogai por nós, Santa Mãe de Deus, para que sejamos dignos das promessas de Cristo. Hoje, quarta-feira, dia dedicado a São José. Rezemos o terço de São José, para que ele interceda junto a Deus Pai pelas vocações. Em nome do Pai, do Filho e do Espírito Santo. Amém. Pai nosso que estais no céu, santificado seja o vosso nome. Venha a nós o vosso reino. Seja feita a vossa vontade, assim na terra como no céu. O pão nosso de cada dia nos dai hoje. Perdoai as nossas ofensas, assim como nós perdoamos a quem nos tem ofendido. E não nos deixeis cair em tentação, mas livrai-nos do mal. Amém. Ave Maria, cheia de graça, o Senhor é convosco. Bendita sois vós entre as mulheres, e bendito é o fruto do vosso ventre, Jesus. Santa Maria, Mãe de Deus, rogai por nós, pecadores, agora e na hora de nossa morte. Amém. Creio em Deus Pai Todo-Poderoso, Criador do céu e da terra, e em Jesus Cristo, seu único Filho, nosso Senhor, que foi concebido pelo poder do Espírito Santo. Nasceu da Virgem Maria, padeceu sob Pôncio Pilatos, foi crucificado, morto e sepultado, desceu à mansão dos mortos, ressuscitou ao terceiro dia, subiu aos céus, está sentado à direita de Deus Pai Todo-Poderoso, de onde há de vir a julgar os vivos e os mortos. Creio no Espírito Santo, na Santa Igreja Católica, na comunhão dos santos, na remissão dos pecados, na ressurreição da carne, na vida eterna. Amém. Primeiro mistério, contemplamos o noivado de José e Maria. Meu glorioso São José, nas vossas maiores aflições e tribulações, o anjo não vos valeu? Valei-me, São José. São José, valei-me. Segundo mistério, contemplamos o anúncio do anjo a José. Avisado em sonho pelo anjo, José sabe que Maria vai ser mãe do Salvador. São José, meu glorioso São José, nas vossas maiores aflições e tribulações, o anjo não vos valeu? Valei-me, São José. São José, valei-me. Terceiro mistério, contemplamos. No presépio de Belém, José e Maria adoram o Filho de Deus. Meu glorioso São José, nas suas maiores aflições e tribulações, o anjo não vos valeu? Valei-me, São José. Quarto mistério, contemplamos. A fuga para o Egito. Avisado em sonho pelo anjo para escapar do massacre dos inocentes, ordenado pelo rei Herodes, José foge para o Egito com Jesus e Maria. Meu glorioso São José, nas suas maiores aflições e tribulações, o anjo não vos valeu? Valei-me, São José. São José, valei-me. Quinto mistério, contemplamos o retorno para Nazaré, avisado em sonho pelo anjo após a morte do rei Herodes. José retorna a Nazaré com Jesus e Maria. Meu glorioso São José, nas vossas maiores aflições e tribulações, o anjo não vos valeu? Valei-me, São José. São José, valei-me. São José, valei-me. Glória ao Pai, ao Filho e ao Espírito Santo, como era no princípio, agora e sempre. Amém. Oração. A vós, glorioso São José, ofereço este terço em louvor e glória a Jesus, Maria
e a vós para que sejais minha luz, meu guarda, meu guia, proteção, defesa, amparo, fortaleza e alegria em todos os meus trabalhos, tribulações e agonia. Pelo nome de Jesus e pela glória de Maria, imploro o vosso poderoso patrocínio para que me alcanceis a graça que tanto desejo. Falai em meu favor, advogai a minha causa diante de Cristo no céu, na terra, e alegrai a minha alma para a honra e glória de Jesus, de Maria e vossa. Amém. Salve, Rainha, Mãe de Misericórdia, vida, doçura e esperança nossa, salve. A vós bradamos, degredados filhos de Eva, a vós suspiramos, gemendo e chorando neste vale de lágrimas. Eia, pois, advogada nossa, esses vossos olhos misericordiosos a nós volvei. E depois deste desterro, mostrai-nos Jesus, bendito fruto do vosso ventre. Ó clemente, ó piedosa, ó doce sempre Virgem Maria, rogai por nós, Santa Mãe de Deus, para que sejamos dignos das promessas de Cristo. Amém. Oração. Deus Pai de infinita misericórdia, ouvi nossas preces, nossas súplicas e atendei-nos pela intercessão de Maria Santíssima, de São José e do Menino Jesus, a Sagrada Família de Nazaré. E abençoe-nos, ó Deus Todo-Poderoso, em nome do Pai, do Filho e do Espírito Santo. Amém. Uma boa tarde a todos.

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1: Dana BR-116 volta a registrar congestionamento no centro de Canoas em trecho com obras. Motorista enfrentando bastante lentidão. Com o trânsito, Roxane Carvalho.
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3: O nível do Guaíba pode atingir a cota de alerta entre sexta-feira e sábado em Porto Alegre. A estimativa consta em simulações elaborada pelo Serviço Geológico do Brasil, pelo Instituto de Pesquisas Hidráulicas da URGS e pela Catavento Meteorologia. As projeções indicam a possibilidade de o Guaíba chegar a 2,50 m no Cais Mauá entre os dias 24 e 25 de julho. Diante da possibilidade de Guaíba atingir a cota de alerta, a Prefeitura mantém equipes mobilizadas e prepara medidas preventivas. A Prefeitura ressalta, no entanto, que as projeções ainda podem mudar conforme o comportamento dos rios que formam o Guaíba. Uma nova atualização das simulações hidrológicas está prevista para amanhã. O Congresso da Nicarágua anunciou hoje um plano de trabalho para acabar com o processo eleitoral do país. A medida atende a uma ordem do presidente Daniel Ortega. Na prática, o movimento elimina a possibilidade de uma disputa eleitoral em 2027 e formaliza o regime ditatorial no país. Ortega governa a Nicarágua desde 2007 e tem o controle sobre o parlamento. Ele anunciou o fim das eleições no último final de semana, durante as comemorações dos 47 anos da Revolução Sandinista. Daniel Ortega foi um dos líderes do movimento, foi eleito presidente em 1984, deixou o poder em 1990 e voltou ao cargo em 2007, onde permanece até hoje. 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Da redação, Paulo Rocha.
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4: Pelo Campeonato Brasileiro, ontem, na 19ª rodada, Atlético Mineiro e Bahia empataram em 1-1. Hoje, temos mais jogos. Às 7h30 da noite, o Coritiba recebe o Palmeiras. E mais tarde, às 9h30, o Internacional entra em campo no estádio Beira-Rio contra o Cruzeiro. No mesmo horário, simultaneamente, tem São Paulo e Atlético Paranaense, assim como Chapecoense e Flamengo. E pelos playoffs da Copa Sul-Americana, o Vasco visita o Independente Medellín às 7 horas da noite. E às 9h30, um pouco mais tarde, tem Sporting Cristal e Bragantino. Lembrando que amanhã, também pela Sul-Americana, o Grêmio visita o Bolívar no Hernando Siles.
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0: André Silva.
1: 6:08 de volta, ouvindo o TNT aqui na trilha do Hoje nos Esportes. Ana Banana, meu colega de aula, Charles Master, estudamos juntos lá na PUC, Faculdade de Jornalismo. Olha, o Petraco só também era nosso colega, também faz parte da banda TNT.
2: Quem foi meu colega, que é dessa geração, mas foi estudar jornalismo um pouco depois, foi o King Jim.
1: King Jim.
2: É, de várias bandas, saxofonista, isso, grande figura.
1: É. Tempo que a gente estudava tinha muitos,
2: né? muitos.
1: Não que hoje não tenha, mas naquela época tinha, acho que a relação era um pouco maior
2: com a cidade. Ah, cena musical se encontrava na Famecos.
1: 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Vamos voltar a La Paz, vamos voltar a Bolívia. O Grêmio vai enfrentar amanhã a equipe do Bolívar pela Copa Sul-Americana. Felipe Duarte... Tudo bem, Felipe? Tá melhor agora?
3: E que trilha... Tô melhor, e que trilha sonora, especial, hein?
1: Tô TNT, obrigado.
3: Muito bom, hein? Muito bom. Ana Banana, sou fã. Ô, André, eu tava ouvindo vocês falando sobre o Rocher, né? Ouvindo, na verdade, o Pezzolano falar sobre o Sérgio Rocher, goleiro do Inter e goleiro da seleção uruguaia. Pois o Bolívar tem o goleiro da seleção boliviana, histórico goleiro da seleção boliviana, Carlos Lampe, já tem... 39 anos, já está veterano, é a terceira passagem dele pelo Bolívar, jogou em outros clubes, em outros países, mas retornou em 2023, no momento em que o Bolívar tem sido, para o país, um protagonista em torneios continentais, tem disputado o Libertadores, chegou a enfrentar o Inter lá em 2023, participou de outras edições de Copa Sul-Americana e agora vai ter o Grêmio pela frente. E até mesmo pelo fato do Bolívar estar disputando muitos torneios continentais nessas últimas temporadas, o Carlos Lampe concedeu uma entrevista coletiva ontem, por aqui em La Paz, e disse que ele vê, sim, chances do Bolívar eliminar um time brasileiro. Nesse caso, o Grêmio, já que o duelo é contra o Grêmio. Vamos conferir o que disse o goleiro do Bolívar.
4: Bueno, como decía el otro día, ¿no? Bolívar es el único, uno de los pocos equipos que puede eliminar un equipo brasileño, porque sabemos el poderío económico que tienen, los jugadores que traen, la plantilla que tienen de larga para competir para competir muy seguido, ¿no? Porque allá juegan cada dos días, cada tres días, entonces tienen que tener una planilla larga, ¿no? Y creo que nosotros como Bolívar, como decía Patricio, ha sido un proceso, ¿no? Nosotros hemos venido compitiendo muy bien desde que estamos aquí. No sé, se me viene a la cabeza el partido, el octavos de final en Copa Libertadores con Flamengo, que perdimos en el global 2-1, compitiendo, mereciendo más, que después llegamos a cuartos de final de Copa Libertadores, eliminando a Atlético Paranaense, y bueno, el año pasado con la Copa Sudamericana, con Atlético Mineiro, compitiendo, perdiendo por uno a la llave. Entonces creo que somos un equipo que compite, que tiene claro lo que tiene que hacer, que también se nos exige y que está bueno. Y ahora con Grêmio no va a ser la excepción, ¿no? La gente nos exige, nos los hace sentir, confían en que podemos pasar de llave y nosotros también confiamos porque también hemos venido trabajando muy bien, los chicos están mejor físicamente, si bien vamos a llegar con solo dos partidos, que ahí te respondo, yo creo que por ahí estamos en desventaja, pero creo que la ventaja que tenemos es que jugamos primero en nuestra casa, de local.
3: Rapidamente falando, ele disse que não chega em vantagem porque o Bolívar fez dois jogos, né? No caso, chega em vantagem sim, porque o Grêmio fez uma partida só oficial, que foi contra o Mirassol. Eles tiveram jogos, o clássico contra o The Strongest e por último, uma goleada sobre o Deportivo Guabirá de 4-0 pelo Campeonato Boliviano. O Bolívar é o terceiro colocado, atrás do Always Red, que é o líder, e o The Strongest, que é o outro time aqui de La Paz. O Always Red, equipe de El Alto. E depois ele lembra alguns confrontos com brasileiros. É bem verdade, na maioria deles o Bolívar foi eliminado. Ele citou o Flamengo, mas que competiu. Citou o Atlético Mineiro, foi eliminado, mas competiu. E citou o Atlético Paranaense. Naquele ano ali, o Bolívar elimina o Atlético Paranaense nos pênaltis em Curitiba, depois de ter vencido o jogo da ida. E E aí depois, nas quartas de final, esse jogo foi nas oitavas, nas quartas de final pega o Inter e é eliminado pelo Inter. Então, na maior parte dos confrontos contra brasileiros, o Bolívar foi eliminado. Mas o destaque que deu o Lamp é que eles têm sido competitivos e esperam competir, dessa vez eliminar o Grêmio. O Bolívar que contratou jogadores novos para inscrever agora na Sul-Americana, o centroavante Bruno Miranda, 28 anos, vem do Alcas, do Equador. Billy Arce, do Mazatlán, do México, 27 anos, aquele velho Billy Arce. Dairon Asprilla, 34 anos, do Atlético Nacional de Medellín. E o Leonardo Zabala, 24 anos, que estava na segunda divisão mexicana, no Cancún, mas é um zagueiro da seleção boliviana. O Billy Arce, que eu citei, jogou no Santos, né? Foi campeão, sim, da segunda divisão da Série B com o Santos. Esses quatro jogadores ainda estão no período de adaptação, devem iniciar no banco de reservas. Uma provável escalação do Bolívar para enfrentar o Grêmio. Lampi, Jesús Sagredo, Echavarría, Arriaga e José Sagredo. São dois irmãos gêmeos que ocupam as laterais. Justiniano, Robson Matheus e Melgar. Romero, Patito Rodrigues, outro jogador que passou pelo Santos. E na frente o argentino Cauterúcio, que é o goleador do Bolívar na temporada. É esse adversário que o Grêmio vai enfrentar aqui na altitude. Além da altitude, enfrenta esse adversário a partir das 7 horas da noite aqui no Hernando Siles, em La Paz. A gente fala rápido demais e aí se dá conta que tem que dar uma pausa, viu? O Grêmio vai ter que fazer isso amanhã, ao invés de falar, vai ter que tocar a bola mais vezes e não correr tanto, né, André? Porque é difícil. Eu nunca mais vou cornetar um jogador que vem jogar na altitude e não se dá bem, viu? É. Vou passar pano eternamente.
1: Te alertei, né? Eu te avisei aqui em Porto Alegre, né? Que é difícil. Aliás, isso que disse o Felipe agora, Walter, acho que é uma coisa importante, né? Porque não é característica do Grêmio ter a bola, jogar com posse de bola. É um time que gosta de jogar direto.
2: De transição e ainda transição. Mais com a formação que o Luiz Castro vai escalar o time com Dodge, Léo Pérez e Vila Sante.
1: Isso, como é que tu vai fazer transição na altitude?
2: É, tu vai ter que jogar com a transição, tu não vai ter jogador para segurar a bola. Vai ser na verdade vai ser o Grêmio tentando sair, respirar, não vai ter ar, não vai ter velocidade e o Bolívar vindo de novo. O Bolívar não foi tão bem na primeira fase da Libertadores jogando em casa, perdeu pro Rivadavia o último jogo e desperdiçou a chance de se classificar e tinha tido um empate com o La Guaira também. Mas é tudo também como cada um lida com a altitude. A gente tem pelo próprio exemplo dos clubes brasileiros que lá em cima é difícil, o Fluminense levou 2-0 e a formação do Grêmio não indica que o Grêmio vai conseguir lidar, porque precisa de velocidade e aí é o seguinte, tu tem um, dois piques, no terceiro não vai vir o ar.
1: Vai afogar, é.
2: É complicado.
3: Ô, Valtinho, esse último jogo, a última rodada da fase de grupos da Libertadores, tu lembrou bem, perdeu pro Independente Rivadavia como mandante, mas esse jogo aconteceu em Santa Cruz de la Sierra, porque aqui em La Paz estava acontecendo uma onda de protestos
2: contra
3: o presidente Rodrigo Paz. Não tem mais os protestos, não acabaram. Inclusive, se tinha o risco desse jogo do Grêmio não acontecer aqui em La Paz. Tudo foi solucionado, se fez um acordo entre as associações, o pessoal que estava protestando e o governo do presidente Rodrigo Paz. Chegou esse acordo, acabou o protesto, o jogo vai sair em La Paz. Mas esse jogo não foi na altitude e aí o Bolívar perdeu por 3-1 para o Independente Rivadavia. Se tivesse vencido aquele confronto, o Fluminense, mesmo vencendo na última rodada o La Guaira, teria sido eliminado. Poderia ser o Fluminense no caminho do Grêmio nos playoffs da Sul-Americana, mas a história foi outra.
1: Corri o risco pro Bolívar, pro Grêmio, se o jogo fosse lá em Santa Cruz, seria excelente.
2: É, porque o Grêmio, o Fluminense, não consegue fazer dois gols de diferença. Isso. Na quinta rodada. Vence o Bolívar no Maracanã por 2-1, um gol apenas, fica atrás nos critérios de desempate e era obrigado a vencer no último jogo. E o Bolívar perder a sua partida em Santa Cruz de la Sierra.
1: Felipe Duarte, lá em La Paz, falando de Bolívar, falando de Grêmio. Jogo de amanhã da Copa Sul-Americana. 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Lucas Katsurayama, Anthony, e quem serão os outros 10 que estarão em campo logo mais 9:30 no Beira-Rio?
0: Bruno Gomes, Mercado. Uma dúvida na zaga vai mais pela questão física do Maripã, que, enfim, teve uma intertemporada um pouco menor em comparação com os companheiros. Se tiver a melhor das condições, será o titular. Ou Vitor Gabriel, na lateral esquerda, o Matheus Bahia. No meio para frente, aí Vijagra, Paulinho, Vitinho, Bernabé, Carboneiro e Alejandro. A gente falando já dos testes que o Pezzolano fez, né? E a gente sabe que ele gostou bastante das características do Vitinho como um falso 9. Então a gente coloca alguns asteriscos, algumas possibilidades, e essa é uma delas.
1: Projeção é a de 20, né?
0: 25, mas assim, o Inter colocou aquele asterisco repetindo, né? Mas sobre o tempo. E tá feio aqui em Porto Alegre.
1: É, tá bem feio em Porto Alegre. Nós vamos dar uma atualizada no trânsito também, né? Deixa eu conversar de novo com a Roxane Carvalho para falar sobre as condições de trânsito. Agora às 6:18, Roxane.
5: Andrezinho, destaque do momento para a RS-118 entre a 290 e a entrada de Alvorada. Tem trânsito muito complicado, são cerca de 4 quilômetros de lentidão, principalmente no sentido de quem está vindo de Gravataí para Alvorada. O comando rodoviário da Brigada Militar ainda não nos confirmou se há uma ocorrência em atendimento, mas confirmada a lentidão ali por enquanto.
1: Valeu, obrigado, Roxane, trazendo as informações do trânsito. Recado da nossa audiência aqui, você que está acompanhando a gente no arroba Gaúcha Esportes, no nosso canal do YouTube, também se comunica conosco, deixando lá sua mensagem, deixe lá também o seu like, se inscreva no nosso canal. 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E muitas delas, Walter, são sobre chuva. Vou dar aqui, ó, muita chuva em Novo Hamburgo, diz o Antônio De Bente. Uma outra mensagem que também falava em muita chuva em Caxias do Sul. Outra, só que essa eu já deixei passar aqui porque foi descendo aqui, né? Mas tem mensagem aqui da Luana Maicon. Muita chuva em Vista Alegre, quer dizer, o pessoal no interior também mandando sobre essa situação, nos atualizando aqui, né? Então a situação tá complicada no interior, a gente fica. O Eduardo Santa Helena pergunta se já saíram os relacionados do Inter já, Katsurema?
0: Ainda não, é para ser às 6:30, portanto, daqui a pouco.
2: 10 minutinhos.
1: Então, Eduardo, fica atento com a gente que você vai ouvir aqui na voz do Lucas Katsurema a lista dos relacionados do Internacional. Agora nós vamos às informações lá da Serra, informações da dupla Caju. Diga aí, Eduardo Costa.
6: Fala, Andrezinho e amigos do Hoje nos Esportes. O Juventude entra em campo amanhã na última rodada do primeiro turno da Série B do Campeonato Brasileiro. Enfrenta o Botafogo de Ribeirão Preto. O técnico Maurício Barbieri não conta com o zagueiro Messias e com o meia Raí Silva, que foram titulares na última partida, estão suspensos. O meio-campista Mandaca, com desconforto muscular, também está fora. O provável time do Juventude com Jandrei, Rodrigo San, Gabriel Pinheiro e Marcos Paulo, Rai Ramos, Luan Martins, Lucas Mineiro e Patrick Lanza, Fábio Lima, MP e Alisson Safira. O Caxias anunciou oficialmente mais um reforço para a sequência da Série C do Campeonato Brasileiro. É o centroavante Quirino, de 32 anos, que estava no Santa Cruz, tem passagens pelo Londrina, pelo Ipiranga e chega com vínculo até o final da Série C do Campeonato Brasileiro. Ele tem 4 acessos para a Série B na carreira e vai buscar no Caxias mais uma vez essa situação. Portanto, o Caxias confirmando Quirino como reforço para a reta final da Série C.
1: Valeu, obrigado, Eduardo Costa. 16 graus neste momento. 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A nossa equipe, deixa eu passar a nossa equipe aqui do programa, produção e direção da Helena Brum, equipe técnica Vitor Scheid, já agora o Kleber Moscopi conosco, Gilmar Silva, Lucas Jardim, Wilson Vieira, Robert Abel, William Flores, Paulo Fraga, Christian Rafael e Eduarda Brum. Nas lives, o Lorenzo Castro, o Henrique Borges, o Matheus Furtado e a Isabela Garbim. 6:22, a gente vai ao intervalo comercial e na sequência tem mais Hoje nos Esportes. Vamos de Patufu sobre o tempo aqui na saída.

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0: 6h26, mais 30 segundos de volta, ouvindo os replicantes, surfista
1: carioca. A gente falou da Famecos, professor Gerbasi, vocalista. Exatamente, dos replicantes.
0: É, nosso
1: professor. Diretor também, de cinema também, professor de fotografia.
0: Exatamente, tive aula de foto com o Gerbasi.
1: É isso aí.
0: Nutri-frango, gostoso é ser saudável, com a trilha no Hoje nos Esportes. A trilha de hoje trazendo músicas, né, do rock gaúcho também, claro, lá de Minas Gerais. Afinal, à noite temos Internacional e Cruzeiro no estádio Beira Rio. Agora é hora de trazermos outras informações aqui dentro do programa. Vamos começar falando de Copa do Mundo. Helena Brum.
2: Muito boa tarde, André. Boa tarde a todos que nos acompanham. Boa noite, né? Porque com essa chuva e com esse horário...
0: acho que desde as 4 da tarde...
2: Já tá dando boa noite, mas...
0: Já nem sabe mais quando é que é tarde.
2: É verdade. Né? Mas venho aqui para falar sobre técnicos que agora preparam as suas seleções para esse novo ciclo de Copa do Mundo até 2030. Isso porque diversos países estão passando por mudanças dentro das suas comissões técnicas. Duas grandes alterações já são bem conhecidas. A primeira é a saída do Roberto Martínez do comando da seleção portuguesa. Agora assume um velho conhecido dos brasileiros, Jorge Jesus, que passou pelo Flamengo, um treinador muito vitorioso aqui no Brasil, e é um técnico interino no momento, que também é velho conhecido, mas do povo gaúcho. Isso porque Diego Forlán assumiu de forma interina a seleção uruguaia por um período indeterminado, depois da saída de Marcelo Bielsa. Além deles, outros nomes podem surgir nas próximas semanas em grandes seleções ao redor do mundo. Na França, Didier Deschamps anunciou a sua saída durante a Copa do Mundo, e o principal para assumir esse cargo é ninguém mais, ninguém menos do que Zinedine Zidane. Na Alemanha, um nome importante do futebol mundial também entrou na pauta. O nome de Jürgen Klopp, ex-técnico vitorioso pelo Liverpool, deve substituir Julian Nagelsmann. Então a gente fica de olho nessas mudanças em comandos de seleções mundiais, que podem muito influenciar a vida do Brasil lá em 2030.
0: Eles estão na tela ali, né, Walter? Jesus, Klopp, Forlán e Zidane.
1: Como boletim de Copa, a Helena não citou a Itália, porque a Itália não jogou as últimas Copas do Mundo.
0: Bom, agora
1: mas também procura 60... um treinador.
0: Mas 64, agora tem que ir, né?
1: Mas o mais desejado é o Guardiola, para reformular o futebol italiano como um todo, desde a base até o time principal. Mas acho que vai cair no colo do André Pirlo como técnico. Acho que o Guardiola não vai, ficou seduzido, mas não vai. Vai ser o Pirlo, e o Mancini não vai voltar também.
0: Seria um choque o Guardiola para a Itália.
1: Seria. Que é o que a Itália precisa.
0: Choque de ideias,
1: né? Que a federação tem um novo dirigente, um novo presidente. O Malagó. E a direção tem o Maldini e como conselheiro o Leonardo, ex-jogador da seleção brasileira.
0: O Leonardo se adequaria às ideias do Guardiola. Não tem dúvida nenhuma, conhecendo o Leonardo como a gente conheceu, né?
2: A gente podia ter a possibilidade de ter os
0: Guardiola
2: três...
0: e Leonardo no Brasil, inclusive. Não seria nada ruim.
2: Dependendo da opinião, para quem te pergunta, né? Podia ter a opção de ter os três maiores técnicos da atualidade treinando seleções, né? Pep Guardiola, Carlo Ancelotti pela seleção brasileira, e daí Jürgen Klopp, que também está sendo cotado pela seleção alemã. A gente fica aí nessa expectativa, mas a gente fala de Copa do Mundo sempre na parceria com Tramontina. 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
1: Valeu, Helena. O sinal marcou 6:30, hora certa de kto.bet.br, proibido para menores de 18 anos, portaria SPA/MF 2093/2024, e aquele alerta do Ministério da Fazenda. 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Hora de falar dos esportes internacionais. Camila Nunes, tudo bem?
2: Tudo bem, André. Boa tarde a todos. André, vou, inclusive, te chamar para vir comigo aqui nos nossos destaques de esportes internacionais, porque hoje tivemos um anúncio bastante importante para o judô brasileiro, a aposentadoria da brasiliense Kathleen Quadros, ela que fez história nos tatames, né, André? Quando em Pequim, nas Olimpíadas de Pequim, em 2008, tornou-se a primeira brasileira a conquistar uma medalha em modalidades individuais. Queria que tu comentasse um pouquinho aí sobre a importância da Kathleen, Andazinho.
1: Se despediu hoje, né? Foi homenageado durante a seletiva nacional de judô aqui em Porto Alegre, lá na Sojipa, né? Aconteceu para classificar a equipe brasileira que vai disputar os Jogos Sul-Americanos e que é uma das principais atletas do Brasil, porque ela rompeu uma barreira. O Brasil tinha medalhas em 2008 ali, medalhas coletivas no esporte feminino. A do vôlei de praia lá, que é o primeiro ouro, também dá para se dizer que é coletivo, porque era numa dupla, né? Mas a primeira medalha, que é esse bronze da Kathleen, depois ela voltou a ser agora em Paris, né, em 2024, medalhista por equipes também, né? E uma atleta de uma grande importância, uma grande liderança, é de uma geração muito vitoriosa do judô brasileiro que está se despedindo, né? Outras atletas já foram parando, parou um tempo atrás a Maria Portela, parou a Mayra Aguiar, a Maria Suelen, que agora já é treinadora, enfim, uma geração feminina. Delas ainda resta a Rafaela Silva, que ainda vai para mais um ciclo olímpico. Mas é o final de uma grande geração que o judô feminino, especialmente do Brasil, teve, e a Kathleen faz parte aí, né? Consegui conversar com ela hoje pela manhã, antes do início das atividades lá na Sojipa, enfim, e está se despedindo, mas vai seguir aí no meio, né? Ela que faz parte da comissão de atletas, enfim, com certeza ela vai prestar muitos serviços. Aliás, Kathleen, que foi nossa, a gente está vendo imagens dela ali, a Kathleen que foi nossa, digamos assim, estrela do nosso comercial. Institucional para os Jogos de Paris, né? Isso. Ela participa do Nacional, ela esteve aqui, fez as gravações conosco, né? Kathleen Quadros, portanto, que está se despedindo hoje oficialmente dos tatames.
2: E deve também, ela fez um curso de gestão esportiva, né, isso, André, exatamente, no Comitê Olímpico Brasileiro, então pretende seguir aí colaborando para o desenvolvimento do esporte no Brasil. 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
1: Valeu, Camila Nunes, trazendo destaques pra gente aqui dentro Hoje nos Esportes. Ô Katsurayama, a lista já veio?
3: Ainda não.
1: Bom, mas era 6:30.
3: Tá atrasada.
1: Quatro minutos. Atrasada.
3: Normalmente estava sendo.
1: Aí depois o Eduardo Santelena mandou um recado ali, ó. Pô.
3: Quero saber se quando o Lucas der a escalação do Inter, ele vai levar mais gente pro estádio quando ele falar a escalação, ou se ele vai afastar as pessoas do Beira-Rio hoje.
1: Isso. Enquanto a gente aguarda essa lista, Carol Freitas está chegando com o futebol feminino. Diga lá, Carol.
4: Boa tarde, André. Boa tarde para quem nos ouve. O nosso destaque fica por conta da retomada do Brasileirão Feminino, que vai ter a dupla Grenal em campo. Na próxima sexta-feira, às 7 horas da noite, o Grêmio enfrenta o Flamengo lá no Luso Brasileiro, no Rio de Janeiro. Uma hora depois, às 8 horas da noite, o Inter recebe o Fluminense no Sesc Protásio Alves, em Porto Alegre. A dupla Grenal que luta pela classificação aos mata-matas do Brasileirão Feminino. Atualmente estão separados na tabela de classificação por 3 pontos. O Inter é o oitavo com 20 e estaria se classificando às quartas de final, enquanto o Grêmio vem em nono com 17. Restam ainda 5 rodadas até o fim desta fase classificatória. O Juventude, que é o outro gaúcho na disputa do Brasileirão Feminino, joga apenas no domingo contra a Ferroviária às 3 horas da tarde. O Alviverde, que tem como objetivo a permanência na Série A1 do Brasileirão Feminino, atualmente é 14º com 9 pontos, a 3 do América Mineiro, que é o 17º colocado. Então, ao final das 17 rodadas, os 8 primeiros avançam às quartas de final e os 2 últimos vão ser rebaixados à Série A2 do Brasileirão Feminino. 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
1: Valeu, Carol Freitas com os destaques do futebol feminino. E o Carlos Felipe Coleto diz o seguinte aqui: temos que apoiar as mulheres no futebol, até porque tem mais mulheres que homens e tem mulheres que levam o futebol mais a sério que muitos homens. E, obviamente, tem que se ter esse apoio, sim. Né? E esse é um dos trabalhos, né, que a gente tem também por aqui, de cada vez mais impulsionar. Lembrando que o ano que vem é um ano de Copa do Mundo feminina. Aí eu bato numa tecla, Walter, quando em vez por outra, participo das jornadas esportivas do futebol feminino, que é: precisamos ter, principalmente aqui, quando a gente tem jogo do Inter, né, que o seu estádio será sede de Copa do Mundo feminina, né, o Inter vai, né, ter o Beira-Rio de novo como uma sede de Copa do Mundo, como foi lá em 2014, que bote as meninas a jogar no Beira-Rio.
3: Claro.
1: É, um palco de Copa do Mundo. Eu vejo aí que o Botafogo bota, que o Atlético Mineiro tem colocado, o Corinthians por vezes coloca, o Palmeiras por vezes joga no Allianz, às vezes joga lá, mas joga também no outro estádio que o masculino joga, que é lá de Barueri. Então a gente precisa...
3: Flamengo e Fluminense não fazem.
1: Flamengo, Fluminense e Vasco
3: Fluminense
1: não
3: jogam. Fluminense eu vi jogando na Ilha do Governador.
1: Isso, o Flamengo também joga na
3: brasileiro.
1: Ilha. É, isso aí. O Maracanã não é usado, né? Isso é uma falha. O Maracanã é o principal palco do futebol brasileiro.
3: É, o Maracanã tem um agravante, que é a questão do gramado.
1: Exato,
3: né? Que é um estádio que tem jogo demais, mas isso, fora disso, não tem justificativa.
1: Exatamente, por isso tem que ter isso. Aliás, a Carol falou aí da volta do Campeonato Brasileiro, lembrando que lá no Resenha das Gurias, comandado pela Carol, tem um bate-papo com a Cat, que agora é atacante do Internacional, já foi atacante do Grêmio, o destaque inclusive no Grenal, que o Inter ganhou nos pênaltis, se classificando para a Copa do Brasil feminina. 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Tá aí essa lista aí, Cacerela.
5: Assim, a informação das 3 horas, até para explicar para nossa audiência, é baseada no que o Inter fazia no, claro, primeiro semestre. Não tem nenhuma. O Inter não divulgou oficialmente que.
1: Eu tô cornejando o Cacerela, minha culpa não é dele.
5: Não. Daqui a pouco o Inter não vai divulgar, pode ser um novo procedimento do novo semestre que se inicia, mas até Inter e Bragantino, Inter e Bragantino não, porque daí foi um jogo fora de casa, mas o último jogo do Beira-Rio no primeiro semestre era assim, 3 horas antes da partida.
3: E fora de casa, quando o time chega,
5: exatamente,
3: na cidade da partida, é divulgada a lista.
1: É divulgada a lista, que se tu divulgar a lista, né, e eu tava com o Grêmio lá no Amistoso em Brasília e vi o Marco lá anotando e tal, cara, enfim, né.
3: Ah, André, a justificativa é que pode dar arma para os adversários. Divulgando a lista 3 horas antes, 1 hora antes, o adversário conhece os jogadores. Ninguém mais é neófito para não saber quem são os caras que vão entrar em campo.
1: Dar arma para o adversário é ter jogador ruim, que é o Glasgow, que a dupla Galo tem na maioria, infelizmente, né?
3: Tinha uma época que os caras trocavam de número quando o time era desconhecido para complicar a marcação.
1: Exato,
3: Ah, o ponta vai jogar com a 6, o volante joga com a 7.
1: Quando não tinha essa coisa que os jogadores têm hoje, que cada um
3: de
1: tem
3: numeração
1: o seu número
3: fixa
1: e tal, né? Mesmo que não seja obrigatório, os jogadores têm isso, né? De ter os seus números preferenciais e tal. Bom, são 6 horas mais 39 minutos, tem a Roxane por aí? Para falar um pouquinho mais do trânsito, ver como é que a situação está neste exato momento, hein, Roxane?
6: Andrezinho, destaque para agora, para a BR-448, para quem está indo em direção a 116 e a 118, naquele encontro ali das 3 rodovias. Tem relato de ocorrência na 116, antes do zoológico lá em Sapucaia, causando essa retenção na rodovia, e também para quem tenta acessar vindo da 448, por isso essa retenção lá no local.
1: Sempre tem que ficar atento a todos esses movimentos, quaisquer movimentos no trânsito, né? Ainda mais nesse horário, são bastante importantes e bastante fundamentais. Felipe Duarte, aí em La Paz, na Bolívia. Felipe, passa pra gente, né, qual é a situação do Grêmio. O Grêmio só vai chegar aí em La Paz amanhã, que é o dia do jogo. Mas
7: isso.
1: Qual é esse cronograma que o Grêmio tem aí na Bolívia?
7: desce daqui a pouco em Santa Cruz e La Serra. Vocês estão falando da lista de relacionados, uhum. Inclusive o Grêmio também. Não vai divulgar relacionados. A gente não vai estar lá na chegada do Grêmio, porque chega em Santa Cruz e La Serra e só vem para La Paz amanhã. É uma da... Pode passar, por favor. Estou atrapalhando o trajeto. Não, passa, não tem problema. A gente está aqui no meio da calçada, está atrapalhando, né? O André, mas como eu dizia, né? O Grêmio chega aqui amanhã, horas antes da partida, não tem nem hotel aqui em La Paz, chega para o jogo, termina o jogo, volta para Porto Alegre. É uma medida para amenizar os efeitos da altitude, são duas medidas. Ou chega com muita antecedência e se prepara, com um mês treinando na altitude, que não vai ser o caso, ou chega de supetão, chega para a hora do jogo. Então a delegação fica hospedada em Santa Cruz de La Sierra. Uma informação, antes eu falei, projetei aqui um time do Grêmio, o Marco Souza, nosso colega de GZH, colega aqui da Rádio Gaúcha também, me disse, olha, a informação que eu tenho é que Marcos Rocha e William não devem começar a partida, eu tinha projetado eles entre os titulares. Então vamos colocar Pavon e Enamorado nessa projeção, que tem o Everton, Pavon, Luiz Eduardo, Wagner Leonardo e Pedro Gabriel, Leonel Pérez, Dodi, Vilhaçante, TT, Enamorado e Braithwaite. É uma projeção baseada muito mais naquilo que a gente viu do Grêmio, porque não sabemos nem quais jogadores vão vir. Um jogador eu sei que não vem, que é o Marlon, lateral esquerdo, porque a informação é a seguinte, André, ele está sendo preparado, ensaiado, para no mínimo estar entre os relacionados contra o Fluminense. Domingo, na Arena, 6:30 PM, Marlon voltará a vestir a camisa do Grêmio. Ele que não atua desde meados de março, quando sofreu uma fratura no tornozelo muito feia, tornozelo direito, passou por cirurgia. A projeção inicial do departamento médico do Grêmio era de 5 meses afastado. E ele, Marlon, sempre dizia, né, de uma maneira otimista, não, eu vou voltar antes, em 3-4 meses. E está se concretizando a projeção feita pelo atleta. Ele volta, então, contra o Fluminense, é o que tudo indica, sendo no mínimo relacionado, claro que ainda precisa de ritmo de jogo, mas a boa notícia é essa, Marlon volta a vestir a camisa do Grêmio, muito possivelmente, no banco de reservas, já no domingo, contra o Fluminense, 20ª rodada do Brasileirão. Jogo que vai ser crucial para as pretensões gremistas, né, André? Muito delicado esse jogo. No sábado tem Vasco e Mirassol. E se tiver um vencedor desse confronto, passa o Grêmio. Ou seja, o Grêmio entra na zona de rebaixamento. Pode entrar em campo contra o Fluminense estando no Z4. E por isso precisa fazer a sua parte contra o time carioca.
1: É verdade. Será essa situação pelo que a gente está vendo da dupla Grenal até o fim do Campeonato Brasileiro. Felipe, grande abraço. Bom trabalho por aí.
7: Abraço, gente. Bom programa.
1: Valeu, Felipe Duarte, lá em La Paz. O Cacerama deu um salto. Deixa eu só ler um recado aqui, Cacerama, que vai falar do Inter. A Luana Maicon está dizendo o seguinte: jogo de hoje se desenha para a bola aérea em função da questão climática. 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Diga lá, Lucas.
5: Lista de relacionados saiu exatamente agora, portanto consigo olhar aqui os desfalques. Daqui a pouco eu vejo se tem alguma novidade de presença, tá? Mas são 4, todos por lesões. Rocher apresenta lombalgia fora do compromisso, no singular. Thiago Maia, lesão muscular na região da posterior da coxa esquerda. Fora dos próximos compromissos, plural. Benjamin, lesão muscular na coxa esquerda, fora dos próximos compromissos. E João Victor, lesão muscular na coxa direita, fora dos próximos compromissos. Portanto, o Rocher no singular, os outros...
1: Um titular, né? A bem da verdade, né?
5: É, que é o Rocher. Exatamente. O Benjamin tem uma expectativa de maior aproveitamento, João Victor também, e o Thiago Maia vinha sendo reserva. Na lista de relacionados, estou tentando catar alguma novidade. A gente está com a
1: atualização e a lista aqui já na nossa tela.
5: Ah, boa, pessoal, foi rápido. Então o pessoal da live está analisando junto comigo nesse momento. Fabrício Prado, que os guris, o Simon e o Felipe adiantaram ontem. Felipe Círio, que é da base, goleiro. Gabriel Vinícius, um meio atacante que também é da base.
1: Maripã está lá.
5: Maripã está lá.
1: Luiz Felipe, que é o goleiro, né?
5: É, esse é o lateral esquerdo.
1: Ah, é o lateral, é verdade.
5: Isso, reserva do Matheus Bahia. E parece ser essas as principais novidades dessa lista de relacionados.
1: Isso, é o Gabriel Vinícius, é o Felipe Cira, isso aí, são as novidades. 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Walter, grande abraço.
3: Valeu,
1: muito obrigado.
3: Um abraço, boa transmissão para ti hoje de noite.
1: Valeu, muito obrigado, Walter Júnior. Hoje nos esportes está chegando na sua reta final. 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Hoje nos esportes está chegando ao seu final. Na sequência da nossa programação, a gente vai ter aí, evidentemente, né, o correspondente, depois o pré-jornada com o comando do Diori e mais tarde o futebol da Gaúcha. Estarei lá no estádio Beira-Rio para Inter e Cruzeiro com a nossa equipe. Valeu, gente, pela parceria nesta tarde, noite de quarta-feira, como hoje nos esportes aqui na Gaúcha. E a gente encerra o programa ouvindo Acústicos e Valvulados até a hora de parar.

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3: 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Pela BR-116, atenção para alguns pontos com obras na região de Canoas. 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
7: Níveis de rios começam a baixar na região dos vales, mas ainda com mais de 700 pessoas em abrigos no estado devido às cheias.
8: Projeção aponta que nível do Guaíba deve se aproximar da cota de alerta no final de semana, mas sem inundação em Porto Alegre.
7: Governo federal prevê 18 bilhões e meio de reais em nova edição de programa em apoio a empresas afetadas por tarifaço.
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7: Bom início de noite, agora 6 horas e 51 minutos.
8: A temperatura é de 16 graus na capital.
7: Os rios na região dos vales do Taquari e do Caí começaram a apresentar um quadro de estabilidade nesse final de tarde. Segundo a última medição, o rio Taquari está em 24 metros e 8 centímetros em Lajeado, apresentando ainda uma alta de 21 centímetros. Em Mussum, mais ao norte, o nível do rio Taquari apresentou baixa, de 76 centímetros na última hora. É esperado que o nível do rio reduza nas partes baixas do vale nas próximas horas. Em Lajeado, em Cantado, Estrela e Arroio do Meio, famílias seguem em alerta. Os desabrigados estão em ginásios municipais. O repórter Ia Tâmbara tem os detalhes.
9: E ainda chove forte neste final de tarde na região. A situação mais delicada ainda é em cidades como Lajeado, Arroio do Meio, Estrela e Cruzeiro do Sul, onde o nível do rio Taquari seguiu em elevação durante toda a tarde. Lajeado concentra mais da metade dos desabrigados entre as cidades. Eram 119 famílias até às 5 horas, totalizando 384 pessoas. Em Arroio do Meio, Taquari avançou sobre os bairros São José e Barra da Forqueta e obrigou o bloqueio da estrada que liga o município a Lajeado, restando somente a RS-130 como alternativa principal, o que deixou o trânsito completamente travado entre as duas cidades. Em áreas como Mussum e Roca Salles, a tarde foi de leve baixa nas medições do Taquari, mas ainda em nível elevado. As duas cidades somam cerca de 70 desabrigados.
8: Já no Vale do Caminho, famílias foram retiradas de casa ao longo do dia. O nível do rio medido em São Sebastião do Caí é de 11 metros e 27 centímetros, uma redução de 7 centímetros às 6 horas da tarde. A repórter Isadora Garcia esteve hoje na região.
10: 13 famílias estão abrigadas em um ginásio do Parque Centenário. São 31 pessoas, sendo 8 crianças. Essas famílias são moradoras do bairro Navegantes, em São Sebastião do Caí, onde a situação de alagamento do rio é mais crítica. No município, o rio Caí atingiu a cota de inundação no início desta quarta-feira. Desde o meio da tarde, o nível registra queda. Na medição das 6 horas, porém, ainda estava 76 centímetros acima da cota de inundação. A prefeitura estima que a água siga baixando nas próximas horas.
7: No total, são 728 pessoas desabrigadas no estado. O Instituto de Pesquisas Hidráulicas da URGS apresentou um relatório com cálculos sobre a situação dos rios já na região metropolitana. O rio Gravataí ficará com um nível próximo à condição de inundação, saindo do leito no final de semana. O Jacuí e o Guaíba, já em Porto Alegre, devem ficar na cota de alerta, mas sem invadir a área do cais do porto, segundo a projeção. O hidrólogo da URGS, Fernando Dornelles, fez a projeção em entrevista à Rádio Gaúcha.
11: Não vai ter esse acoplamento, essa sincronia entre os picos de vazão vindo do Taquari e vindo do Jacuí. Então, esses 2,50, 2,60 aí é um valor bem factível que já atinge população na região das ilhas.
8: Segundo a régua da Ilha da Pintada, passou de 78 centímetros na manhã de ontem para 1 metro e 40 centímetros no final da tarde de hoje, mantendo tendência de elevação gradual.
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7: Temperatura de 16 graus em Porto Alegre, também em Santa Maria, 13 graus em Caxias do Sul e em Passo Fundo, e 14 graus em Pelotas e também em Rio Grande. Cléo Kuhn atualiza a previsão do tempo para as próximas horas.
13: Agora à noite, pouca chuva sobre o estado, mas ainda tem pancadas de chuva. Está muito nublado o tempo por aqui. A chuva deve cessar na madrugada na maior parte das áreas. Olha, a temperatura não diminui muito porque fica uma camada fina de nuvens formando o efeito estufa. Teremos o leste e nordeste do Rio Grande do Sul com chuva nesta quinta-feira. E não esperamos chuva forte, não. São chuvas de intensidade fraca e a expectativa de repetir esta situação depois, na sexta.
8: A onda de calor que atingiu a França entre o fim de junho e o início de julho provocou pelo menos 5.764 mortes acima do esperado. Os dados foram divulgados hoje pela Agência de Saúde Pública do país. O número representa um aumento de 36% na mortalidade em relação ao que seria esperado para o período sem as temperaturas extremas. É o maior volume de mortes registrado em uma onda de calor na França desde 2003.
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14: RS-118 entre a 290 e a entrada de Alvorada está com quase 4 quilômetros de lentidão no sentido Gravataí-Alvorada. Problema também na BR-448 para quem está indo em direção a 116 e a 118. Tem relato de ocorrência na BR-116 antes do zoológico de Sapucaia, causando essa retenção na rodovia e também para quem tenta acessar vindo da 448. A saída de Porto Alegre pela Castelo Branco segue bastante congestionada, assim como a ida para a Zona Sul pela Avenida Cavalhada. Com informações do trânsito, Roxane Carvalho.
7: Ainda nesta edição, Banrisul começa a receber pedidos de produtores gaúchos para a renegociação de dívidas rurais.
8: Estados Unidos propõe que Nicolás Maduro seja julgado no meio do ano que vem.
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7: O governo federal anunciou um auxílio de 18 bilhões e meio de reais em linhas de crédito às empresas brasileiras afetadas pelo tarifaço do governo dos Estados Unidos, que começou a valer a partir de hoje. A sobretaxa de 25% imposta pelo governo norte-americano afeta setores exportadores como madeira, máquinas e equipamentos elétricos, móveis, produtos cerâmicos, calçados e açúcar. O programa do governo também atenderá empresas prejudicadas por conflitos internacionais, especialmente aquelas que exportam para países do Golfo Pérsico.
8: O Partido Liberal oficializa neste final de tarde os candidatos ao Senado e ao governo do Estado. O encontro acontece na Assembleia Legislativa. O repórter Fábio Schaffner acompanha.
15: É diante de um teatro Dante Baroni lotado que o PL está realizando nesse momento a sua convenção partidária aqui na Assembleia Legislativa, que homologa o nome do deputado federal Luciano Zucco como candidato do partido ao governo do Rio Grande do Sul. O PL também chancela hoje a candidatura do deputado federal Biratã Sanderson ao Senado. Também são oficializados as candidaturas, oficializados os nomes de 32 candidatos a deputado federal e 56 a deputado estadual.
7: O Departamento de Justiça dos Estados Unidos propôs que o julgamento criminal de Nicolás Maduro, ex-ditador da Venezuela, comece em junho de 2027. Ele está preso desde janeiro no país da América do Norte. A mulher dele, Cília Flores, também está presa e responde a acusações criminais. Em instantes, homem confessa assassinato de ex-prefeito de Nova Brécia.
8: Agora em Porto Alegre, 16 graus a temperatura, 18 horas 59 minutos.
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8: O Banrisul começou a receber hoje pedidos de produtores gaúchos para a renegociação de dívidas rurais. A operação ainda não pode ser contratada porque depende da resolução do Conselho Monetário Nacional. Segundo o presidente do banco, Fernando Lemos, o objetivo da abertura é antecipar o máximo possível o processo. A renegociação do crédito rural foi possível através de uma medida provisória. Ela possibilita a suspensão por 30 dias de parcelas em adimplência até o dia 14 de julho. O agricultor tem de manifestar interesse na agência bancária. O Banco do Brasil também já vem acolhendo as intenções de interessados.
7: A polícia investiga a relação entre o ex-prefeito de Nova Brécia, que foi morto a tiros, e o suspeito do crime. O homem foi preso por volta das 10 horas da noite de ontem após balear Diógenes Laste na saída de um clube em Coqueiro Baixo, cidade vizinha. No momento da prisão, o homem confessou o crime aos policiais, afirmando que a motivação era um vínculo com a vítima. A polícia investiga o caso.
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8: A próxima edição é amanhã às 8 horas. Boa noite.
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26: Gaúcha de Porto Alegre, a pelota vai até o grande círculo, vai derivando para a direita, tem a marcação de um, dois adversários, passou pelos dois,
27: conduziu com a perna direita de calcanhar, mira para a frente, para o campeão, vai saindo da ponta, ainda pela meia esquerda, está subindo,
28: Richardia, carregando pelo lado direito, abre pela ponta, está sendo marcado, ele escondeu a jogada,
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36: Os bombeiros estão conseguindo, Naline, fazer frente pelo que tu enxerga daí?
35: Sim, eles estão já. Conseguiram controlar agora. Dá pra visualizar aqui.
36: Muito obrigado pela disponibilidade. Imagina. Em entrar no ar com a gente.
35: Muito obrigada.
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36: Tem muito relato de acidente aqui em Porto Alegre. Tá passei pro Leandro Rodrigues, mas a gente já vai dar os alertas. Tem relato de acidente e trânsito bem congestionado.
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36: 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Somente após mostrarem meu caso no Chamada Geral, a minha luz foi religada. Meu muito obrigado. A Gaúcha foi a minha voz, diz a Hélida Carvalho Vieira.
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0: Bom dia, estamos chegando. Gaúcha hoje, cadê o Cleocum?
1: Tô aqui, Marcelo.
0: Manchete do tempo.
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0: Vamos à central de jornalismo.
2: Madrugada de fato,
0: nenhuma
2: então bastante
0: bloqueada. Recados da audiência.
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0: Central de esportes.
2: No fim de semana.
0: Vai ser um baita domingo de futebol da Gaúcha. Um ótimo dia, muita paz, saúde e felicidade.
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1: Minutos pré-jornada entrando em campo pela Gaúcha. Acabou a folga, acabou a beleza. E hoje começa o Campeonato Brasileiro para o Internacional. Ou melhor, recomeça um campeonato que ficou parado por um mês e meio. E hoje o Internacional entra em campo pela 19ª rodada da competição. O enfrentamento é contra o Cruzeiro. É o reencontro também com o Beira-Rio, com o torcedor colorado, para voltar fazendo um bom resultado, uma vitória e conquistando pontos que o Internacional na primeira parte da competição deixou pelo caminho. 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Vamos lá com os primeiros destaques do pré-jogo.

0: nós vamos virar com a reportagem aqui no pré-jornada para o jogo das 9h30 da noite. O jogo entre Internacional e Cruzeiro no estádio Beira-Rio. 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Simon Bianchini, boa noite, Simon.
1: Tudo bem, Jory, boa noite a você, a todo mundo que está acompanhando o pré-jornada. Para matar a saudade, o Inter volta a jogar no Beira-Rio depois de mais de 2 meses e para iniciar uma campanha de recuperação no Campeonato Brasileiro, depois de 2 derrotas consecutivas na finalização do primeiro semestre. O adversário é o Cruzeiro, o técnico Paulo Pezzolano admite dificuldades até o final da temporada. Vamos ouvir dentro do pré-jornada trechos de uma exclusiva que ele concedeu à RBS-TV e os bastidores desta exclusiva. Vamos falar também sobre a disputa pela titularidade, afinal Rocher está vetado da partida de hoje, mas o Inter tem mais problemas. No boletim médico informado há pouco, na lista de relacionados, Thiago Maia, Benjamin e João Vitor estão fora por lesões musculares. Com isso, o time que segue sendo um mistério publicamente foi encaminhado nos últimos dias com Anthony, deve ter na linha Bruno Gomes, Mercado, Vitor Gabriel e Matheus Bahia. Vijagra, Bruno Henrique ou Paulinho, Vitinho, Carboneiro e Bernabé adiantaram mais uma vez. E na frente, Alejandro.
0: São os primeiros destaques do Internacional aqui no pré-jornada, que está em imagens pelo YouTube da Gaúcha e pelo YouTube de Gaúcha Esportes. Entra lá, deixa a curtida, deixa o comentário, deixa a mensagem. Se inscreve no canal, o YouTube de Gaúcha Esportes está chegando a 25 mil inscritos. E são mais de 950 mil inscritos no YouTube da Gaúcha. Deixa o teu like, te inscreve, ativa as notificações e vem junto nas mensagens para a gente bater bola aqui durante o pré-jornada. Bom, na Central de Esportes, Lucas Arruda, o torcedor colorado que está mais distraído, está mais desconectado da tabela do Campeonato Brasileiro. Qual é a situação do Inter, o que pode acontecer com o Internacional e como volta o Inter para essa retomada, Arruda? Boa noite.
2: Boa noite, Jory Vasconcelos. Boa noite para quem nos acompanha na Rádio Gaúcha, também nas imagens do arroba Gaúcha Esportes. 51 dias depois, mais precisamente, o Inter volta ao Campeonato Brasileiro. 14º colocado com 21 pontos. Importante que se diga, Jory, a rodada, os jogos antecipados do Brasileirão foram bons para o Inter até aqui. Santos, Grêmio e Vasco não venceram os seus jogos, pelo contrário, foram derrotados e não tomaram posição do Inter ao longo das partidas que aconteceram já desde a última semana. Inter, 14º colocado com 21 pontos, um a mais do que o Vasco da Gama, 17º, que tem 20, é o primeiro time dentro da zona de rebaixamento. Se vencer hoje, Jory, passa o Cruzeiro, adversário desta noite, e passa o Corinthians, que entra em campo amanhã. O Inter pode terminar a rodada na 12ª posição, mas o mais importante, encerrar a rodada com 4 pontos de distância para o primeiro time dentro da zona de rebaixamento.
0: E a galera pode mandar mensagem, o Arthur já está mandando aqui no nosso chat no YouTube da Gaúcha, no YouTube de Gaúcha Esportes. Depois do campeonatinho de Várzea nos Estados Unidos com equipes paupérrimas, voltamos à programação normal com um campeonato de verdade e o colossal Internacional em campo. Você manda mensagem, manda recado e a expectativa pelo jogo que começa daqui a 2h15. 2h15 faltando para a bola rolar no sinal das 7h15 da noite, o pré-jornada antecipando as emoções do futebol da Gaúcha. Bom, e o Cruzeiro, adversário do Internacional, Leonardo Acosta, boa noite.
3: Boa noite, Jory Vasconcelos. É um Cruzeiro que vive uma situação que não é muito diferente do Inter, não, né? No Campeonato Brasileiro, separados por apenas 3 pontos na tabela, começou muito mal, ele conseguiu uma recuperação na reta final do primeiro turno, mas esteve por muito tempo lá na zona do rebaixamento, apenas 3 pontos à frente do Inter, que tem essa missão no jogo de hoje. Ele quer também, assim como o Inter, se distanciar da zona do rebaixamento. Se conseguir resultado positivo, ele se distancia do próprio Inter. Esse é o jogo sob o ponto de vista do Cruzeiro, que teve uma parada para a Copa do Mundo com vendas, mas também com contratações, também com investimentos. Gabriel Rojas, lateral esquerdo, argentino, que era do Racing. Cruzeiro comprou o jogador por 6 milhões de dólares, assim como Gabriel Peck, ex-Vasco, que estava no futebol dos Estados Unidos. Cruzeiro pagou 12 milhões de dólares. São jogadores que se incorporaram ao time, que inclusive devem estrear como titulares hoje à noite na equipe do técnico Arthur Jorge. Jorge.
0: É, o Cruzeiro, hein, Arruda? Tá lá em cima, tá lá embaixo, tá mais ou menos. Como é que tá a situação do Cruzeiro?
2: É, o Cruzeiro, Jorge, é o primeiro time imediatamente à frente do Internacional na classificação. 13º colocado com 24 pontos. São 4 jogos de invencibilidade dentro do Brasileirão. E até alguns jogos a mais de invencibilidade contando outras competições na temporada. Copa do Brasil e Copa Libertadores. O Cruzeiro, se vencer hoje, né, ele tem 24 pontos, vencendo vai a 27, ele pode pegar um elevador e ganhar muitas posições na tabela, ultrapassar Corinthians, Vitória, o rival Atlético Mineiro, Botafogo, São Paulo, Curitiba. Esse achatamento do campeonato proporciona esta possibilidade do Cruzeiro sair de 13º para a 7ª posição hoje, vencendo e, claro, contando com todos os resultados paralelos. Mas eu repito a informação anterior, Diori. Se o Internacional vencer o Cruzeiro, ele troca de posição com o adversário dessa noite.
0: Lucas Arruda, e a situação da tabela, a situação de Inter e Cruzeiro neste Campeonato Brasileiro? 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Vamos com a movimentação para o jogo. Infelizmente, Nani Quemelo, é uma noite de chuva, é uma semana de chuva. Tá uma meleca em Porto Alegre e tomara que o torcedor colorado consiga se deslocar para o estádio, acompanhar o jogo, encarar com essa coragem esse tempinho murrinha. Tudo bem, Nani? Boa noite.
4: Vocês podem ver aqui atrás de mim que o...
0: Deu uma falhada no microfone da Nani, eu vou pedir para ela retomar do começo. A gente está vendo a imagem da Nani, ela está falando o tempo todo. Mas...
4: Diori, agora acho
0: agora
4: que foi.
0: Sim, agora tá 100%.
4: Diori, muito forte, acho que agora...
0: Tá dando uma picotada. Não sei se é cabo, se é sinal. Nada. Não.
4: Diori.
0: Oi.
4: Vai daí que a gente vai ter que resolver aqui o probleminha do microfone.
0: Perfeito, tranquilo. Bom, a Nani tá... A Nani tá ali, ó. A Nani tá encarando a chuva. Tá com a capa de chuva no pátio do Beira-Rio. A gente observa aquele asfalto molhado, aquele piso molhado com poças d'água. Pouca movimentação. E daqui a pouco a Nani traz o panorama da chegada do torcedor, a expectativa de público. E convenhamos, né, Ruda? O Internacional não tem tido, assim, uma grande média de público nos jogos em casa no Campeonato Brasileiro. E a retomada acontece justamente numa semana de... É chuva histórica no Rio Grande do Sul, né? Então tem muita chuva há muito tempo e aí o torcedor também fica naquela dúvida, né?
2: É, inclusive, Diori, o que se falou muito, na verdade, no primeiro semestre foi sobre o desempenho do Inter dentro do estádio Beira-Rio na temporada, né? E especialmente falando do Campeonato Brasileiro, o Inter enfrentou muitas dificuldades dentro da sua casa na competição. Apenas 3 vitórias em 9 jogos disputados, os últimos 2, sim, com bons triunfos e boas atuações, diga-se, contra a Fluminense e contra o Vasco. Essa do Vasco, uma vitória por 4-1, com muitos gols marcados em transição, com Carboneiro, com Bernabei. Mas o Inter não tem bom aproveitamento dentro do estádio Beira-Rio no Campeonato Brasileiro. Conseguiu essa retomada nos jogos finais, antes da pausa para a Copa do Mundo.
0: Bom... Cristiano Munari na cabine da Gaúcha no estádio Beira-Rio. O Internacional ainda não mostrou o que pode fazer no segundo semestre. Será que começa a mostrar hoje? Será que a gente vê a força do Inter no Beira-Rio de novo, Munari? Tudo bem? Boa noite.
5: Boa noite, Diori. Boa noite a todos. Essa é a expectativa, né, de que o Inter possa fazer um bom jogo. É, eu vejo a expectativa do torcedor do Inter, ela tem que estar muito no Paulo Pezzolano. É, o Inter não é um clube com condição de fazer grandes contratações. Perdeu o Borré, que realmente tinha que fazer o negócio com o River, né? O Borré é uma contratação que não deu certo, mas o Inter hoje não tem um segundo centroavante, né? O Inter tem o Alejandro, que teve uma questão física durante a preparação, tanto que o Vitinho chegou a treinar como centroavante, até pode ser escalado como centroavante hoje. Na zaga chegou o Maripan, mas também ainda não é certo que vai começar o jogo. E no mais, é o mesmo elenco, né? Mas o Pesolano, o Inter teve bons jogos no primeiro semestre, até jogos que não venceu, criando muitas situações e perdendo gols, né? E depois ele achou algumas adaptações interessantes, como o Bruno Gomes como lateral, às vezes terceiro zagueiro, o Bernabé, que virou atacante com ele, né? E fazendo gol, sendo importante. Eu acho que o torcedor pode acreditar, sim, que o Pesolano, por ter tido tempo para treinar, um tempo maior agora até do que foi lá no começo do ano, antes do gauchão, que o Inter possa voltar bem. A sequência é difícil, né? É Cruzeiro, é Atlético Paranaense, é Flamengo, é Palmeiras, é duro. Mas eu acho que a expectativa do torcedor tem que estar no Pesolano, de que ele possa tirar mais do que até do que a gente espera desse elenco.
1: Jory!
0: Fala, Simon!
1: Vamos quebrar o protocolo e vamos ouvir,
0: por favor,
1: pegando o gancho de Cristiano Munari, hoje comentarista.
0: O protocolo de hoje é circular as informações. Precisamos abastecer o torcedor colorado, Simon.
1: Vamos ouvir, porque os colegas Fernando Becker e Esther Fishborn fizeram uma entrevista exclusiva com Paulo Pesolano nesta semana no CT Parque Gigante. A gente vai reproduzir outros trechos, mas ele deu ênfase naquele discurso que é dele, mas também dos dirigentes, que 2026 é um ano duro para o Internacional. Ele garantiu que será sofrido até o final da temporada. Vamos ouvir a primeira manifestação aqui no pré-jornada de Paulo Pesolano.
6: A ver, sabemos que o começo duro, como foi, né? Comienzo, los rivales que llegan es duro, pero estamos muy confiantes. El trabajo el día a día, yo hablé siempre del primer día. Yo creo mucho, acredito mucho en un trabajo. Y el trabajo día a día va mejorando, está siendo muy bueno. Ahora vamos a tener momentos de oscilación, sí. Va a ser un año duro, sí, va a ser un año duro. Pero estamos muy confiantes que podemos hacer un buen semestre, sí. Y eso va a ser el día a día, dentro del campo tenemos que demostrarlo. Entonces, sabemos el momento duro del club, sabemos el momento que estamos pasando como club, pero también acreditamos mucho en el trabajo, ¿sí? Por eso estamos aquí, acreditamos en el trabajo, acreditamos en los jugadores, acreditamos todo lo que está aconteciendo aquí dentro y Dios quisiera que demos un resultado dentro del campo.
1: Técnico do Inter, Paulo Pesolano. Jory,
0: vai ser duro, hein, Munari?
5: Não, o trabalho dele é difícil, né? Quando a gente olha o elenco do Inter, tem algumas carências, né? E às vezes o cobertor curto, né? Por exemplo, a posição de segundo volante que o Inter até investiu no ano passado no Alan Rodrigues. Lembra? O Alan Rodrigues chegou porque o Bruno Henrique não servia. Aí o Alan Rodrigues não deu certo, o Bruno Henrique voltou a ser titular. O Paulinho, que chegou no começo do ano, também não deu certo. Aí se discute, mas vai botar o Bruno Gomes no meio. Só que se bota o Bruno Gomes no meio, tem que botar o Aguirre na lateral. E o Aguirre na lateral é insuficiente. E o Inter vai atrás, trouxe o Benítez, que já foi embora, que também não deu certo. Então, assim, quando tem pouco dinheiro, é difícil acertar nas contratações, né? O Inter acertou no Vijagra, o Vijagra foi uma boa contratação. O Alejandro entregou alguns gols. O Matheus Bahia não é nem um pouco brilhante, mas pelo menos ele joga na lateral e permite que o Bernabé jogue mais adiantado. Mas aí o Félix Torres não deu certo, o Paulinho não deu resposta ainda, né? O Kaique veio e não funcionou. É difícil o Inter acertar. O Matheus Cunha, por exemplo, o goleiro que está chegando, eu tenho dúvida se ele é melhor que o Antony. Tá? É um jogador que não servia para o Cruzeiro. E falta o centroavante, acho que falta esse centroavante. Alguns jogadores que estão no elenco que a gente esperava mais, por exemplo, o Alan Patrick, né? Primeiro semestre, o Alan Patrick foi para esquecer. E aí eu acho que o Pesolano teve o mérito da coragem de montar um time sem o Alan Patrick, encontrar uma função até para o Carboneiro ser mais esse jogador. Só que o campeonato do Inter, a gente tem que ser realista com o torcedor, ele é de fazer primeiro 46 pontos, né? É escapar do rebaixamento. Depois, bom, se der para alcançar algo mais, uma Sul-Americana, acho que pré-Libertadores só se abrir muitas vagas, mas o primeiro objetivo é fazer um campeonato tranquilo, é não chegar no final, nas últimas rodadas, como chegou no passado fazendo contas. O time é organizado, tá? Eu acho que a questão é essa, o Pesolano ele organiza bem o time, mas em alguns momentos ele esbarra na limitação do elenco.
1: E o Munari falou sobre o Matheus Cunha,

0: base de São Paulo e também jogou no Flamengo. E o Antony viraria a terceira opção, a não ser que o treinamento e as atuações quebrem o que eu estou dizendo. E a quarta opção, né, antigamente a terceira, seria o Cauã Jesus, o goleiro já de 22 para 23 anos, que vinha ficando no banco eventualmente. Só que hoje o Inter promove uma troca nessa hierarquia. Felipe Cílio, que foi goleiro capitão do Inter na Copinha, na Copa São Paulo, no começo do ano, é um goleiro que é muito elogiado, né? E hoje fica no banco do Antony, ou seja, ele cresce uma posição na hierarquia. E eu busquei informação para ver se daqui a pouco o Cauã Jesus ia ser liberado, tinha alguma negociação. Não, opção técnica do Cauã Jesus não ter sido relacionado pelo técnico Paulo Pezzolano para hoje. Então, uma novidade, mais um jovem das categorias de base, o Felipe Cílio, jogador de 20 anos, um goleiro muito promissor e muito elogiado. E tem goleiro voltando, Henrique Mendes, que foi emprestado na última temporada para o Como da Itália, seleção de base, um goleiro também trabalhado. O Inter até pode fazer algum tipo de negociação porque precisa de dinheiro, mas não vai ficar no Como. Volta, já teve o contrato reativado no BID da CBF com o Colorado.
1: Bom, é uma questão importante, a questão dos goleiros, e a gente já pode encaminhar em seguida, Simon, essa questão, porque o Inter está contratando um jogador que, se tivesse atuando e dando uma resposta extraordinária, provavelmente não estaria sendo contratado pelo Inter. O Inter está tentando recuperar um jogador que já mostrou potencial, mas teve uma passagem de muita oscilação e dificuldade pelo Cruzeiro. Mas o fato é esse, né? O Inter tem dois goleiros que apresentaram problemas também, né, Simon?
0: Pois é, e na toa que o Inter nessa pausa acabou mudando, demitindo os preparadores de goleiros que estavam no Inter há um bom tempo e buscando uma nova dupla, cabeçada pelo Rogério Maia, que já passou pelo Inter lá em 2014, depois Santos, Atlético Mineiro, Flamengo, foi auxiliar na seleção brasileira, mas hoje é o principal responsável por este setor. E ele teve aval decisivo na busca pelo Matheus Cunha. O Inter tentou o Contreras, né, chegou a fazer uma movimentação por uma liberação junto ao Barcelona de Guayaquil, não conseguiu, e o venezuelano não vem por hora, a não ser que o Inter daqui a pouco tenha alguma negociação pelo Rocher, mas o Contreras fica em stand-by daqui a pouco para 2027, dependendo do aval do futuro departamento de futebol. Mas o Rogério Maia, conhece a casa, um profissional reconhecido no mercado brasileiro, chega para justamente tentar corrigir aspectos técnicos do Rocher, do Antony e do Matheus Cunha. E ele trabalhou com o Matheus Cunha no Flamengo e por isso foi importantíssimo na indicação de um goleiro disponível no mercado e que o Inter não vai bancar todo o salário, que é dividido junto justamente com o Cruzeiro. Quando quiser, Diori, a gente ouve Pezzolano sobre Rocher.
1: Diori, informação do Arruda e depois na sequência a gente já chama aí, Simon.
2: Deixa eu colocar um paralelo em relação aos goleiros, porque há um padrão bem estabelecido de desempenho deles em relação aos gols sofridos na temporada. O Antony, 14 jogos no ano, 15 gols sofridos. Rocher, pelo Inter, tá? 17, aliás, o Rocher pelo Inter, 17 jogos na temporada e sofreu 19 gols, um pouquinho mais do que um por jogo. E o Matheus Cunha no Cruzeiro, 12 jogos e 13 gols sofridos, então uma média muito parecida de todos eles, tanto no Internacional quanto na equipe do Cruzeiro.
1: Essa média do Internacional, Munari, ela representa o seguinte cenário. É quase certo que o Inter vai ter que fazer 2 gols para ganhar o jogo, porque se os goleiros têm basicamente a média de 1 gol por jogo, o Inter geralmente vai tomar gol. E para ganhar jogo quanto tomar gol, no mínimo tem que ser 2-1, né?
3: Não, tem que parar de tomar tanto gol, né? Esse é o primeiro passo do Inter no Brasileirão, né? E o Inter tomou alguns gols por culpa dos goleiros, né? O Rocher tem alguns gols estranhos que ele tomou. O Antony contra o Bragantino, ele foi muito mal no último jogo. É verdade que ele tinha ido bem contra o Fluminense, né? Uma vitória de 2-0 do Inter. Quando o jogo tá 2-0, ele faz um milagre ali, o Fluminense entrar no jogo. Ele até teve alguns bons momentos, mas eles falharam muito. A questão dos goleiros, pra mim, Diori, é a seguinte. O Matheus Cunha, até pelo currículo dele, né? Como ele foi mal no Cruzeiro e não foi nenhuma maravilha no Flamengo, ele não vem pra ser o titular do Inter. Me parece, assim, muito mais uma questão. Ninguém sabe como o Rocher vai estar fisicamente, né? Porque o Rocher toda hora tem algum problema. Mas pro Pezzolano, o Pezzolano confia muito nele. Pro Pezzolano, o Rocher é o titular. Eu acho que o Matheus Cunha, ele vem muito mais porque quando o Inter precisou do Antony, e precisou bastante, até porque o Rocher machuca demais, o Antony não deu conta, né? Acho que aquela última impressão ali do jogo contra o Bragantino foi a gota d'água, assim, o Inter viu, não dá. Então vem o Matheus Cunha, machucou.

0: o Rocher, joga o Matheus Cunha. A não ser, hoje, por exemplo, joga o Antony, porque o Matheus não pode jogar ainda. A não ser que o Antony faça uma grande atuação hoje, tá? Eu já acho que contra o Atlético Paranaense vai o Matheus Cunha se o Rocher não tiver condição ainda.
1: E aí que tá, vamos ouvir agora o técnico do Inter, Paulo Pezzolano, falando sobre a questão do Sérgio Rocher. E na sequência, complemento com outras informações de bastidores. Pezzolano sobre Rocher.
2: Ah, Rocher, a ver, vocês conhecem. Ele o que tem é muito coragem, muita personalidade. É um menino que sempre dá todo, o dia a dia. Sim. E quando ele não pode, é porque não pode de verdade. Sim. Agora tem um tema na costa. Mas ele no Mundial tenía un tema en la costa y él fue y dio la cara dentro del campo, jugándose medio tiempo con Uruguay. ¿Sí? Otro jugador no lo hace. Entonces, nos necesitamos recuperar a él, que esté al 100%, necesitamos bien a él y no que fique, ainda que está por un momento bien, necesitamos recuperar el 100% de él. Entonces, vamos a ver cómo se va dando. Él ya está participando en el treino del campo, va subiendo la carga devagar, mas lo que yo fico tranquilo que tenemos un goleiro, un jugador corajudo, que en un momento que usted necesite, él está. Si yo quiero, hoy él está. Él juega igual sentado en una cadera, porque no puede moverse, mas él va dentro del campo si usted quiere. Así que necesitamos recuperar él para que él también dé el 100% de él y no tenerlo a media, porque después si comete un error, tenemos que asumir el error que comete él, porque él está jugando y usted sabe que no está al 100%. Entonces estamos tratando de recuperar él. Ele está treinando muito bem, assim que veremos o tempo que leva. Eu não me atrevo a falar de dias, porque ele já está trabalhando. Não sei se vai estar contra o Atlético Paranaense já. Sim? É contra Cruzeiro mesmo. Contra Cruzeiro fica um pouco mais difícil, mas capaz que o segundo jogo já pode estar. Como pode estar para o terceiro, quarto, não sei. Mas ele já está trabalhando, vamos ir dia a dia, seguir. Mas o mais importante com ele é que chegue a 100% quando chegue.
1: Pezzolano, nessa entrevista concedida ainda na semana passada aos colegas da RBS-TV, né? E aqui outra informação, a dúvida do Inter não é tecnicamente em relação ao Rocher, apesar dele ter falhado em alguns momentos recentemente, é se ele vai ter condições de jogar uma longa maratona. O Inter hoje tem uma cláusula de renovação automática, caso ele atue em 60% dos jogos, ele renova automaticamente. Hoje, para ele bater isso, o Inter tem 22 jogos assegurados, pode ter mais dependendo da Copa do Brasil. O Rocher precisa fazer entre 15 e 16 partidas para ativar essa cláusula. E o Inter garante, ó, não tem nada que indique que ele vá conseguir fazer essa meta. Então, primeiro o Inter quer recuperar bem o Rocher, que teve problema de joelho, fratura num dedo, lombalgia recentemente, lesão muscular. São alguns dos problemas que ele teve nos últimos 2 anos. E a média hoje, o cálculo, o índice do Rocher, mais ou menos nesses 3 anos que ele está no estádio Beira-Rio, é de 50% de participação em todos os jogos, que é uma média relativamente baixa, e por isso não se tem a garantia que ele vá bater essa cláusula de renovação até 2027.
3: Bom, entra lá no YouTube, Gaúcho Esportes, te inscreve no canal, estamos chegando a 25 mil inscritos no YouTube de Gaúcho Esportes, deixa a tua curtida, deixa a tua mensagem, tem gente mandando recado aqui, como por exemplo Vanderlei Delacrosse, ou algo parecido, Delacrosse. Problema de Inter e Grêmio é contratar cabeças de bagre a peso de craque. Estão falindo os clubes, pagando um monte aos jogadores ruins. O José Antônio Vieira, sinceramente, se hoje não houver um ganhador, certamente teremos um empate no gramado molhado do Beira-Rio. É isso aí, né? É uma boa perspectiva. É uma boa perspectiva. E tem enquete também lá no YouTube perguntando como o Inter termina a noite de hoje. Bem com a vitória, precisando melhorar, vai empatar ou derrotado. Por enquanto, a vitória, 47%, é a maioria dos votos aqui no YouTube de Gaúcho Esportes. Você segue participando e batendo bola aqui na nossa transmissão em vídeo, que tem imagens nesse momento do pátio do estádio Beira-Rio, pouquíssimo movimentado, e que a todo momento tem outras ilustrações com imagens de treinamentos, com várias imagens que você pode também ter um complemento visual daquilo que a gente oferece na nossa transmissão e colocando, é claro, não só na sua palma da mão, no celular, mas para quem está em casa, coloca na Smart TV e acompanha a live lá pelo YouTube da Gaúcho Esportes.
4: Começou,
3: Arruda.
4: Tem bola rolando, Diori Vasconcelos, o primeiro jogo desta noite, 19ª rodada do Brasileirão, Curitiba 0, Palmeiras também 0. Jogo disputado no estádio Couto Pereira. E até dando uma olhada nas escalações desse jogo, já deu para perceber a presença do zagueiro Barbosa. Ex-Botafogo está estreando oficialmente pelo Palmeiras. E a presença de jogadores que estiveram na Copa do Mundo. Por exemplo, Diori, o Gustavo Gomes está em campo. O Piquerez está em campo. Maurício, ex-internacional, fez gol na Copa, está em campo. John Arias também fez gol na Copa, está em campo. E o Sosa, atacante paraguaio, todos eles que estiveram servindo as suas seleções do Mundial, estão em campo com o Palmeiras, que nesse momento é o líder da competição, 42 pontos, chove em Curitiba.
3: O Jory já mostrou a caixa de ferramentas ali, né? O amarelinho é garantido, né? Poxa, no primeiro lance, com 3 minutos de jogo, ele já deu uma pegada no cara.
4: O Daronco já encostou no amarelinho, Jory.
3: É, exatamente.
1: O Maurício não jogou apenas a Copa do Mundo, ele arriscou o casamento.
3: Opa!
1: Sabia?
3: Arriscou, botou a perigo, é isso?
1: Eu explico, porque ele casou no último sábado, era improvável, mas imagina se o Paraguai chega na final da Copa do Mundo, ou semifinal, fez jogo duro contra a França, o casamento do Maurício estava marcado para o sábado.
3: Mas foi marcado da antes da Copa?
1: Eu sei que ele casou no sábado, né?
3: Uhum.
1: Provavelmente sim, né, Jory?
0: Não, mas não ia achar que o Paraguai ia chegar até a semifinal da Copa, jogar terceiro lugar?
1: Acho que não, né, mas...
0: Ele viu o time que ele tinha, né?
1: Mas ele é um nome certo para essa próxima geração, né?
3: Mas por
1: próximo
3: muito
1: ciclo.
3: Menos o Douglas Costa arrumou um enredo aqui em Porto Alegre, né? Marcou para a última rodada.
4: Ele desmarca porque o Paraguai poderia chegar na semifinal, não chega.
5: Mas esse casamento já começa bem, porque é uma prova de honestidade. A noiva perguntou, pode ser essa data? Pode. O Paraguai não vai chegar à final.
3: Ah, mas não vai chegar, pô. É de sacanagem
0: esse
3: comigo,
0: casamento,
3: né?
0: Talvez tenha sido marcado quando o Maurício não era nem paraguaio ainda, né?
1: Ah, geralmente se marca com muita antecedência. Já marcou o teu, Munari?
0: Não, não, ainda não. Mas o Maurício virou paraio o quê? Em março?
1: É, acho que na última convocação, né?
0: Isso, na data
3: mas será
0: de março.
3: Que ele marcou antes?
0: Acho que sim.
3: Ah, mas se ele tivesse na final com o Paraguai, ele ia cancelar o casamento, né?
0: E porque ele sabia, e também o Maurício, ele se conhece, né? Ele sabia que a seleção brasileira não ia ser chamada, então...
3: É.
0: Ele pensou, vamos casar da Copa do Mundo, né? Aí o Paraguai veio e chamou ele.
3: É. Vai, ele podia não ter casado, né, Simon?
1: Pode acontecer.
3: Ele só casou por culpa da seleção.
1: Ia ser por um bom motivo também, né? É. Defendendo a pátria do pai dele, né? Por isso, e esse processo de naturalização do Maurício vinha desde os tempos do Internacional. O convite veio lá atrás com a antiga comissão técnica do Paraguai, que era o treinador argentino do Boca, o Munari.
0: Guillermo Barros Schelotto.
1: Olha aí, ó. E agora foi com o Alfaro, né, que ele virou cidadão paraguaio, porque viu essa possibilidade de atuar uma Copa do Mundo, e agora é um nome certo até para este próximo ciclo, pensando na Copa do Mundo de 2030, que o Paraguai já tem vaga garantida, né?
3: Ah, é, né?
1: É. Já sabe que vai jogar uma outra Copa do Mundo.
3: Vai jogar uma outra Copa do Mundo. 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Ô, Nani, tudo certo com a chuva, com a movimentação e com a nossa conexão aí, Nani?
6: Agora sim, Diori, agora acho que tu me escuta bem.
3: 100%.
6: Enquanto a gente fazia os ajustes técnicos... Aumentou o movimento pelo menos um pouquinho, tá? É, o fluxo de carros entrando no estacionamento também subiu por aqui. É um horário, né? Esse agora, com o trânsito muito difícil, ainda mais com chuva em Porto Alegre, a gente sabe como fica o trânsito. Então, acredito que o torcedor ainda vá chegando mais próximo do horário do jogo. A galera que está chegando aqui no pátio já chega e já entra também, porque ninguém quer ficar nessa chuva, aquela chuva fininha, sabe, que vem de todos os lados, não tem muito como
3: aquela
6: se proteger.
3: Aquela chuva spray, né?
6: Exatamente, eu tô aqui de capa, eu tô embaixo da passarela e mesmo assim tá molhando meu óculos, tá molhando meu rosto, então não tem muito para onde fugir a não ser dentro do estádio Beira-Rio. A expectativa de público do Inter inicial era entre 20 a 25 mil torcedores, mas o Inter deixa claro que isso pode mudar, pode ser um pouco menos, por conta das chuvas que aconteceram desde segunda-feira.
3: Perfeito. Bom, e a expectativa de público é de quantos torcedores?
6: É isso, é entre 20 a 25 mil.
3: 20 a 25 mil.
6: Essa seria a expectativa inicial do Inter, tá? Mas realmente a direção explica que o fato de estar chovendo já há alguns dias, e apesar de não estar tão frio, tá? Tem gente até de manga curta aqui.
3: Pois é, né? Não tá frio.
6: Não tá frio. Apesar disso, muita gente prefere não vir por conta da chuva. Então pode ser abaixo dos 20 mil também, mas o Inter coloca 20 como um número mais correto.
3: Bom, o Munari, o visual aí da cabine é de qual movimentação no estádio? Pequena?
0: Não. pequena. Se tiver 100 pessoas aqui, é muito.
3: É, bom, mas falta 1h50 também pro jogo, né? Falta bastante tempo, né?
0: Não, tá mais aquele pessoal que coloca ali aquelas faixas, sabe? Aquelas Sim. barras.
4: Tem gol.
3: Tem gol.
4: Tem gol de Jory Vasconcelos. Já? Maurício, estávamos falando dele, casou, foi pra Copa e está marcando um gol na volta do Brasileirão. 0 para o Curitiba, 1 para o Palmeiras. 10 minutos da etapa inicial no estádio Couto Pereira, troca de passes de pé em pé. O Sousa ganhou na dividida, Maurício drible de corpo, chutou no canto, gol do Palmeiras, líder do campeonato, 44 pontos, 10 a mais que o Flamengo, mas o detalhe, 2 jogos a mais também que o adversário carioca.
1: Bom, outra curiosidade,
3: sabe?
1: O que
3: é certo é que o Palmeiras é campeão do turno já, né?
4: Isso sim, Palmeiras campeão do primeiro turno.
3: Fala, Simon.
1: Duas curiosidades ainda sobre o casamento do Maurício. Eu tomei o Léo Dias agora, tá, o Diori. Dois padrinhos ex-Inter.
3: Ah, é?
1: Yuri Alberto, rival Corinthians, né? Mas os dois são empresariados pelo André Cury. E o Heitor, lembra dele?
3: Ah, o Heitor morcego, né?
1: Morcego.
0: Morcego. É. Por que morcego?
3: Eles caçaram um morcego na pandemia, ele e o Bruno Fux. Vocês não lembram da história?
1: Não.
3: Que o morcego, eles moravam juntos na pandemia.
1: Deixa eu passar uma outra questão.
3: Aí um dia o morcego invadiu o apartamento. O Batman.
1: O Diório, o Maurício, ele tem serviços prestados com a camisa do Palmeiras para o Inter. Ano passado, última rodada, o Inter, né, ele falou no vestiário, ele, o Bruno Fux e o Lomba, três ex-colorados, falaram para os jogadores, ó, vamos ajudar o pessoal lá, a gente tem vínculo, né, afetivo com o Inter, não ganhamos grandes títulos com a camisa do Inter, mas gostamos da torcida, gostamos do ambiente, temos colegas, então joguem por nós. Ali o Palmeiras já era vice-campeão brasileiro, não tinha nada mais a disputar contra o Ceará, e sai perdendo e consegue a virada. Acho que o Bruno Fux faz gol, não lembro se o Maurício também faz gol, e o Inter aqui consegue vencer o Bragantino, e aquele milagre de permanecer na primeira divisão. Então, o Lomba, o Fux e o Maurício, mesmo de longe, tiveram uma parcela de contribuição na permanência do Inter na Série A para 2026.
3: É, se o Palmeiras tivesse perdido para o Ceará... Ou empatado, não sei. A situação do Inter já teria sido diferente, né?
4: É. Agora tem que puxar na memória.
0: Não, teria caído. Teria.
4: Eu acho que teria caído se tivesse empatado.
1: O Inter
4: empatado,
1: precisava, né, de dois resultados paralelos. A derrota do Cearenses. O Fortaleza perdeu no Nilton Santos e o Ceará perdeu em casa para o Palmeiras.
4: Fortaleza até poderia empatar se fosse um placar de 1-1, por exemplo. Isso. E o Inter teria que fazer uma diferença de saldo.
3: Mas se o Ceará não perdesse para o Palmeiras, eu acho que o Inter já era rebaixado.
4: Isso aí, ó. O Ceará, se somasse um pontinho em casa, chegaria aos mesmos 44 do Inter. Vitórias 11-11. Saldo do Inter menos 13. Saldo do Ceará ficaria menos 5.
3: Então olha só a importância desse jogo.
4: Por empate, exatamente.
3: A importância desse jogo, a vitória do Palmeiras na última rodada do Campeonato Brasileiro, a história seria completamente diferente se isso não tivesse acontecido. Bom, daqui a pouco a gente tem que fazer um intervalo aqui no pré-jornada, mas vamos só repassar, Rudo, o que mais tem de jogo rolando hoje.
4: Vamos lá, Jorge. Deixa eu começar pelo Brasileirão. Agora, muita reclamação do Palmeiras. Como tá chato, né, o futebol brasileiro nesse sentido, Jorge. Ah. Estamos mal acostumados com a Copa do Mundo. Qualquer coisa
3: Quantas
4: é um golinho.
3: Quantas vezes aconteceu na Copa isso?
4: Olha, pouquíssimas vezes.
3: Pouquíssimas?
4: Pouquíssimas vezes. Não vou nem dizer só sobre os sul-americanos, mas também outras seleções. Mas poucas vezes. Agora, de novo, mais um lance. Há uma falta marcada pelo Daronco na entrada da grande área em cima do Josué, o meia português. É falta, né, Diori?
3: Falta.
4: Marlon Freitas deu um tranco nas costas do português. O Palmeiras inteiro foi correndo para cima do Daronco para dizer que não foi falta. E, enfim, o Palmeiras está vencendo por 1-0. A falta está marcada. Para além desse jogo, Diori, outras duas partidas ocorrem hoje, além de Inter e Cruzeiro. Às 9h30 tem Chapecoense contra o Flamengo, jogo na Arena Condá. E às 9h30 também no estádio Cícero de Souza Marques, tem São Paulo contra o Atlético Paranaense. O São Paulo está fora do Morumbi por uma série de shows do cantor popstar, pode ser? Harry Styles, né?
1: Top 5 hoje, música pop.
4: Top 5? É uma análise ou informação?
1: Análise, obviamente.
4: Análise, perfeitamente. Então, jogo no estádio Cícero de Souza Marques entre São Paulo e Atlético Paranaense. Já aconteceram, Diori, de quinta-feira até ontem, pelo menos 5 jogos dessa última rodada do primeiro turno. Botafogo 2, Santos 1, Vitória 1-0 contra o Vasco, Fluminense e Bragantino empataram por 1-1, jogo com muitas expulsões e brigas e cartões amarelos, 2 para o Mirassol, 1 para o Grêmio. E ontem, Atlético Mineiro 1, Bahia também 1, os jogos encerrados da rodada. Aconteceu também, Diori, um jogo atrasado de Bahia 2, Chapecoense 0 da quarta rodada. E jogo que teve polêmica também de arbitragem, um pênalti marcado para o Bahia. Jogos da rodada do Brasileirão. E eu sempre falo da rodada comentada, Diori, para Steel, no jardim ou no campo. 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
3: É, a parceria aqui do pré-jornada que está saindo para o intervalo rápido. Deixa uma manchete aí, Simon, para a volta, por favor.
1: Pezzolano e as características do futuro camisa 9 do Inter.
3: E eu quero uma manchete do Leonardo Acosta também para a volta, para a gente prometer assuntos para a nossa audiência.
5: Vamos falar como foi a parada do Cruzeiro durante a Copa, saídas, chegadas e a ambição do time para esse segundo semestre.
3: 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O pré-jornada tem a produção. A produção é da Camila Nunes, né? Camila Nunes na produção, junto com a Ana Nazário e o Lucas Arruda. Nas lives, Matheus Furtado, Henrique Borges, Lorenzo Castro, Leonardo Farias e Vinícius Rodrigues. Na técnica, Kleber Moscop, Wilson Vieira, Robert Abel, Tomás Caran, Fabrício Correia e Eduarda Brum. Nas externas, Evandro Sena, Rafael Jordano, Matheus Niederauer e William Pedroso. Cinegrafistas, Peter Rosa e Jonatas Lopes. Pô, pelo amor de Deus, né? Com essa equipe aí, se tu não for lá agora e curtir a nossa transmissão e se inscrever no canal se ainda não tá inscrito, não, aí eu nem volto depois do intervalo.

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0: pré-jornada, 7 horas, 53 minutos, 17 graus a temperatura em Porto Alegre, chuva fina, chuva spray e o pré-jornada de volta com a parceria de BYD via Porto, kto.bet.br, JR Cimento e Tramontina. A gente volta lembrando que a trilha do pré de The Comfort Fronteira Hotel, o mais novo conceito de hotelaria em Livramento, é a trilha que tem cheirinho de futebol. Como tocou essa música lá nos Estados Unidos, no ambiente de estádio, no ambiente de Copa, essa música é muito clássica, é uma música que marca o futebol e sempre a gente acompanha quando a gente vai para ambiente de futebol internacional.
1: Tem gol!
0: Tem gol!
1: Falando em Copa do Mundo, Jory, eu vou refazer a minha frase aqui. Ele foi para a Copa, ele casou e ele balançou as redes duas vezes nessa noite. Maurício, ex-internacional, amplia para o Palmeiras. 22 minutos da etapa inicial, estádio Couto Pereira, 0 para o Curitiba, 2 para o líder Palmeiras. Dessa vez, Jory, recebeu o passe dentro da área e na saída do goleiro Pedro Rangel, categoria com a perna direita, que não é a boa, 2-0 Palmeiras, 2 do Maurício, líder da competição com 44 pontos, o campeão do primeiro turno do campeonato.
0: É, Maurício, em lua de mel com o porco, depois do casamento da Copa do Mundo,
1: que loucura, hein?
0: Vivendo um grande momento, 2-0, 2 dele lá no Couto Pereira, o Palmeiras vai vencendo e ampliando a vantagem, como disse o Arruda, na liderança do Campeonato Brasileiro.
1: Fez o primeiro gol do Paraguai na competição, Jory, depois de 16 anos. O Paraguai disputou a edição de 2010, caiu na fase de mata-mata, na estreia perdeu para os Estados Unidos, mas o Maurício deixou dele e hoje já começa o Brasileirão, já recomeça a competição com 2 gols marcados na metade do primeiro tempo.
0: 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Bom, Simon Bianchini, nós temos Pezolano, nós temos uma série de ilustrações, de imagens da semana, de imagens da parada, dos trabalhos feitos pelo Internacional, para que a gente possa, em áudio e vídeo, ir trabalhando as informações do Inter prometidas para essa volta do intervalo, Simon.
2: Antes, de novo, estou gostando de quebrar o protocolo, viu, Jory? Vamos mostrar um detalhe na camisa do Internacional hoje aqui. Está ao meu lado o Gustavo Moreira, presidente da FECIC, a Fundação de Educação e Cultura do Esporte Clube Internacional. Está mostrando a camisa do Inter, que tem o patch, né, que é uma imagem, um recado colocado na camisa do Inter entre a fornecedora, a marca que fornece o uniforme do Internacional, a camisa vermelha tradicional, e o símbolo do Colorado. Mas o Gustavo Moreira está mostrando porque esse patch, ele é alusivo aos 50 anos da FECI, que faz um trabalho muito bacana. Eu já tive a oportunidade de conhecer superficialmente, né? Faz o trabalho de educação, tem a sede que fica no Gigantinho, agora vai ser transferida aqui para o Beira-Rio, né, Gustavo? A gente pode passar mais detalhes sobre isso, mas para falar um pouquinho de toda a trajetória da FECI, mas todo o trabalho que faz com crianças da mais diversificada forma, né? Desde de questão educacional, mas questão até mesmo de atendimento importante na saúde, no dia a dia, para melhorar a vida dessas crianças. Tudo bem? Boa noite.
3: Boa noite, Simon. Exato. A gente tem a felicidade, né, de 50 anos depois, juntou a biblioteca do Inter e os departamentos sociais e criou a primeira fundação de um clube de futebol no Brasil. A gente está podendo comemorar esses grandes feitos que a gente tem acompanhado aí através de projetos de fisioterapia neurofuncional, crianças com deficiência neurofuncional, projetos de educação continuada em parceria com a SMED, projetos de acolhimento de crianças através do Interagir. Então é uma felicidade imensa a gente poder estar aqui hoje sendo homenageado pelo Internacional por esse trabalho social que a Fundação presta para a nossa sociedade.
2: Quantas crianças hoje são atendidas pela FECI?
3: Hoje em torno de 500 crianças. Grande parte no projeto de educação integral, em parceria com o município, mas em torno de 50 crianças na fisioterapia neurofuncional e também no Interagir. E a nossa ideia, a gente vinha no ano passado com cerca de 300 crianças,

0: Já estamos com 500 e a gente tem trabalhado para pelo menos 50% de acréscimo aí a cada ano. Isso faz parte do nosso planejamento estratégico.
1: Isso é importante. A nova sede também vai ajudar, né? A gente conversava fora do ar aqui, Jory, porque a sede que tradicionalmente sempre foi um gigantinho nesses últimos anos vem para o Beira-Rio e vai ter um contato maior com o clube, né? Que é o estádio. Muitas dessas crianças acabam não podendo assistir jogos, enfim, por diversas questões, mas agora vão entrar e vão ver, sentir um pouquinho mais do Inter dentro do Beira-Rio.
0: Sem dúvida, é a casa do Internacional, é a casa da nossa torcida. Então, também é uma felicidade a gente ter conseguido esse sonho antigo de nos aproximar ainda mais do nosso instituidor, do clube instituidor, participar mais do dia a dia e também integrar algumas coisas até internas do clube, treinamentos que a gente pode trazer para dentro da fundação. Tem uma série de projetos que a gente vem desenvolvendo agora, né, nesses últimos 2 anos para fazer o fortalecimento da nossa fundação e que os 50 anos sejam maiores ainda.
1: Hoje também, além do pet na camisa, as crianças vão entrar, as crianças que são atendidas, algumas das crianças que são atendidas vão entrar com os jogadores, vão assistir naturalmente a partida e vai ter um vídeo no intervalo também para quem compareceu ao Beira-Rio conhecer um pouquinho mais do trabalho da FECI, né?
0: Isso, as crianças entram com os atletas. No intervalo também vai ter aquele evento que normalmente tem das cobranças, os pênaltis vão ser com as nossas crianças também. Vai passar um vídeo da FECI para que o torcedor também conheça um pouco mais. A gente tem investido muito em comunicação para a torcida se aproximar da FECI. E as camisas que vão ser usadas pelos atletas nesse jogo vão ser leiloadas. E esse leilão também vai ser anunciado agora no intervalo pela equipe de marketing do clube, que fazem parte das comemorações do aniversário da fundação.
1: Gustavo, obrigado por alho e sábado a gente vai conversar mais um show de bola.
0: Muito obrigado pelo espaço e estaremos lá.
1: Perfeito. Bacana essa iniciativa e um detalhe a mais do Inter para essa partida de volta ao Estádio Beira-Rio, retomada da temporada, essa homenagem à FECI, que faz um trabalho muito bacana, atendeu muitas crianças durante esses 50 anos e faz um trabalho também de inclusão social bem interessante, que a gente vai poder presenciar um pouquinho mais hoje, Jory.
2: Ai, que é extremamente importante, né? Dentro do papel social que o futebol tem, que vai muito além do campo, é fundamental enaltecer esse tipo de iniciativa. Bom, Nani Quemelo, a torcida, a chegada da delegação, como é que tá o ambiente por aí, Nani?
3: Jory, enquanto o Gustavo conversava com a gente, conversava ali com o Simon, o ônibus do Internacional chegou por aqui. A gente tem as imagens, inclusive, para rodar. Pouco movimento, poucos torcedores esperando, né? Aguardando a chegada da delegação, até pelo horário, pela chuva também. Mas os que estavam embaixo da marquise, embaixo da cobertura, ali no portão 8, tiveram só gritos de apoio. Tá, o torcedor realmente gritando, vamos Inter, sem nenhum tipo de vaia, sem nenhum problema ali com direção, que a gente viu acontecer nos jogos antes dessa pausa para a Copa do Mundo. Hoje não aconteceu, hoje foi realmente apoio. E aí eu tô aqui com um torcedor, teu nome?
4: Diego.
3: Diego, com essa chuva, e eu sei que tu veio de longe, tu veio de?
4: Santa Maria.
3: O que que te motivou para vir pro Beira-Rio hoje? É saudade?
4: Nani, primeiramente, meus parabéns pelo teu trabalho. Né? A gente, como Colorado, está muito feliz de ter você como nossa representante.
3: Obrigada.
4: E nada melhor que o Grupo RBS escolher os melhores comentaristas e são Colorado. Você, o Vaguinha, o Lelê, o
3: Rafa.
4: Vini.

0: lance, cada jogador. É um ano muito difícil para nós novamente. Infelizmente, nós como torcedores, antes nós vinha no Beira-Rio, a gente sabia que o Inter ia ganhar, a torcida ia empurrar. Hoje está um pouco diferente. A gente tem um grupo de jogadores, eu acho que não entenderam ainda o que, que é o Esporte Clube Internacional, um clube campeão do mundo FIFA, um clube que realmente representa o nosso estado. Então, eu saí de Santa Maria, venho a Porto Alegre fazer minha parte, porque eu tenho certeza que o ano que vem, a gente conseguindo somar esses 45 pontos, que eu lido dessa forma, a gente tem que ter o pé no chão, a gente não vai conseguir algo maior que se escapar da segunda divisão. Mais um ano, infelizmente, é assim, um clube que está sem dinheiro, um clube que está fazendo contratações que não é como o torcedor colorado merece, mas é o que tem, infelizmente. Então, cabe a nós, torcedores, nesse momento, pagar a mensalidade em dia, fazer a nossa parte, vir no estádio. Eu acho que a direção fez essa promoção de ingresso. Um ingresso consegue para vir 3 jogos. A gente tem que vir, tem que apoiar, Nani, porque assim, vai ser muito difícil.
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2: 20 horas e 5 minutos.
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Solete o FM, agora são 20 horas mais 5 minutinhos. Boa noite, estamos chegando aí na sua noite de hoje, de quarta-feira, dia 22 de julho de 2026. É meio de semana, né? Com previsão de muita chuva, mas tem uma treguinha na chuva, tá dando uns pinguinhos lá fora, né? Mas a previsão é de hoje ainda chover e amanhã dar uma paradinha na chuva e sexta-feira também, né? Tomara que dê uma paradinha, uma enxugada nessa chuva aí, mas é, vai parar por algum tempinho, né? Por alguns dias, uns 3, 4 dias aí de sem chuva e novamente aí semana que vem já volta a chover novamente a partir de domingo, segunda e terça, já tá marcando aí previsão forte de chuva novamente. A gente tá chegando pra fazer companhia pra vocês até as 22 horas da noite, com muito flashback, muito sucesso aí dos anos 80, 90 e 2000, e mais uma edição aqui do programa de todas as noites, o nosso Blackout. Comunicando! É isso aí, o seu amigo Ebenezer, vou trazer muita música, né? Muito flashback nacional e internacional e atender a sua solicitação musical. 981-17-9296 é o WhatsApp aqui da nossa Salete FM. 549-8117-9296. Musical, o som de Creedence, é o popurri famoso aqui da nossa Salete FM.

Blackout com vocês, 20 horas mais 19 minutos. Seguimos com a nossa programação musical, som de muito sucesso dos anos 80, 90 e 2000. Quero convidar você a seguir a gente lá no nosso Instagram, no nosso Facebook, né? Segue a gente nas mídias sociais aqui da Salete FM. Lá tem informações, né? Algumas imagens do nosso rio, né? Foi feito algumas imagens dos rios, das estradas, né? Dessas enchentes, dos estragos, né? Causados pela chuva. Você pode acompanhar tudo lá na nossa página do Facebook, também no nosso perfil no Instagram. Segue a gente então lá. Trazendo sucesso de Secret Service, mais um clássico para você no nosso Blackout.

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1: 20 horas e 33 minutos.
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9: Essa é a Média FM com vocês, 20 horas 34 minutinhos. Um abração lá pro meu amigo Nilo Han, que tá acompanhando a programação da Salete FM, todo o pessoal de lá, né? Toda a família, todo o pessoal que tá sempre ouvindo a gente aí pela internet, acompanhando a gente. Então, meu amigão, aquele boa noite todo especial pra você. Seguimos a nossa programação, vamos trazer mais dois sons aí pra você. Nazaré vai cantar pra gente, depois vamos ouvir o sucesso internacional também de ABBA no nosso Blackout.

20 horas 43 minutinhos, né? Rádio Salete novamente no ar, né? Ontem à noite, devido às chuvas, ficamos um pouco fora do ar. Ficamos parte da noite fora do ar e parte da manhã, né? Até, acredito, umas 10 horas da manhã ficamos aí sem transmitir a programação da Salete FM devido a problemas das chuvas, né? A gente teve alguns probleminhas aqui da água inundando os dutos aqui da nossa fiação aqui. A nossa equipe durante a madrugada tava aí lutando para secar a água dos dutos, né, com uma bomba aí. E no final deu tudo certo, a chuva deu uma paradinha, agora a gente já conseguiu secar, já colocamos a rádio novamente no ar e estamos aí, né, peleando e lutando aqui e trabalhando e levando o melhor do rádio para você aqui na programação da Salete FM. E quero mandar um abração pro meu amigão lá de Concórdia, né, pessoal de Santa Catarina, especial meu amigão Cristiano, que já tá ouvindo o programa, já tá ajudando a gente a preparar a playlist do programa. Meu amigo Everson, né, o nosso técnico aí, que também nos ajudou hoje, né, o meu amigo Everson lá de Concórdia também, o nosso técnico aqui da Salete FM, que hoje fez uma visita pra gente, também ajudou a gente aí a deixar tudo nos trinques pra nossa programação tá 100% novamente pros nossos ouvintes. Dito aí do pessoal, vamos trazer então o Elton John e depois o Fábio Júnior cantando pra gente aí Sem Limites pra Sonhar com a Bonnie Tyler.

0: Dois minutinhos faltando para as 21 horas da noite, né? Passando rapidinho nosso blackout desta noite, vamos trazendo James Brown e vamos fechando então a primeira hora do programa e já tô de volta com muito mais blackout para você.
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